0: cidade, não é?
1: Isso mesmo, Luciano, foram inaugurados dois novos blocos da universidade, da unidade, na verdade, da Mandoapi, do campus Santo André, da Universidade Federal do ABC. Essa obra vai reforçar o atendimento dos alunos e também a formação de professores, de acordo com o reitor da universidade, Darcy Roberto Matheus.
2: Vai atender cerca de 3 mil engenheiros e engenheiras diariamente e abrindo espaço para os cursos de licenciatura, de formação de professores que junto com 7 municípios do ABC, nós estabelecemos um programa de recuperar a formação de professoras e professores para a nossa região.
1: Bom, com investimento total de 155 milhões de reais, a obra contou com aproximadamente 36 milhões de reais provenientes do novo PAC. Eu devolvo para vocês, Mariana, Luciano.
3: Obrigada pelas informações ao vivo, Graziele Bezerra. Boa noite para você aí em São Paulo.
0: E também foi inaugurado hoje o Centro de Ensino, Simulação e Inovação do Instituto do Coração, INCOR, ligado à Universidade de São Paulo.
3: O novo centro foi pensado para reproduzir com alta fidelidade ambientes reais de assistência em saúde e assim formar equipes de saúde mais preparadas.
0: A expectativa é que tudo isso se converta em mais segurança ao paciente e na qualidade do atendimento que será oferecido posteriormente.
3: O presidente Lula participou da cerimônia quando foi assinada a portaria que destina 41 milhões de reais ao Instituto do Coração.
0: O INCOR será uma das instituições responsáveis pela organização educacional do programa Mais Médicos Especialistas.
4: Tecnologia, ciência e prática clínica para transformar a formação de profissionais de saúde no Brasil. É o que prevê o novo Centro de Ensino, Simulação e Inovação do INCOR, inaugurado nesta sexta-feira. O Centro de Formação vai receber 41 milhões de reais do governo federal. Os recursos serão aplicados para aumentar a capacidade de atendimento e no fortalecimento das ações assistenciais e de ensino, contribuindo para ampliar a oferta de serviços especializados e qualificar o cuidado prestado à população pelo Sistema Único de Saúde. O presidente Lula destacou que o objetivo é oferecer os melhores serviços em saúde para a população.
5: O povo não deve ser tratado de forma inferior a ninguém. E se tratando de saúde, o Estado tem obrigação de garantir a todos a mesma oportunidade. Quem tem dinheiro, paga quanto quiser, vai para outro lugar, se trata, faz plano de saúde. Quem não tem, é o Estado que tem que tratar. Esse é o papel do governo.
4: Nesta sexta-feira, foi assinado ainda um convênio de 9 milhões de reais para implantar e desenvolver ações de saúde digital, telesaúde e inovação no SUS. O ministro da Saúde, Alexandre Padilha, ressaltou que a iniciativa pode ajudar quem vive em locais de difícil acesso a ter atendimento de qualidade.
6: O INCOR hoje nos ajuda a acompanhar cirurgias em Manaus, em Recife, em Fortaleza, no Maranhão, acompanhar passo a passo da cirurgia, a formação dos profissionais, a cirurgia em ato através do telesaúde, dos mecanismos que a gente tem à distância. E esse novo centro de formação, de simulação, vai não só aprimorar a formação de futuros profissionais da saúde aqui na Faculdade de Medicina da USP do Complexo do HC, mas certamente vai nos ajudar a fazer isso por todo o país.
4: Durante a cerimônia, foi formalizada a adesão do INCOR ao programa Mais Médicos Especialistas, que tem como objetivo ampliar a oferta de profissionais especializados e reduzir o tempo de espera por atendimento no SUS. Reportagem Daniel Melo.
3: Em São Paulo, o presidente Lula também sancionou o projeto de lei que institui o marco regulatório da vacina e dos medicamentos de alto custo contra o câncer no Brasil.
0: O texto estabelece novas diretrizes nacionais para o cuidado do câncer, incluindo o desenvolvimento de tecnologias e a produção nacional de medicamentos.
3: O objetivo é ampliar o acesso da população aos serviços ofertados no SUS e fortalecer a soberania nacional diante do mercado externo.
0: O Ministério da Saúde vai investir 187 milhões de reais no novo Programa Nacional de Saneamento Indígena.
3: Os recursos serão aplicados em acesso à água potável e ao saneamento básico nas aldeias.
0: Além disso, nesse mês de abril, dedicado às causas da população indígena, o Ministério também vai promover uma série de ações voltadas para a saúde nos territórios.
3: As ações incluem mutirões para levar médicos especialistas a regiões remotas, a contratação de profissionais e também a construção de novas novas unidades de saúde indígena.
0: O ministro da Saúde, Alexandre Padilha, destacou entre esses atos a vacinação.
7: A gente tem agora em abril, além do abril indígena, também é para nós sempre o mês da vacinação indígena, da chamada não só população indígena aqui do Brasil, mas do continente americano, junto com a OPA. Nós vamos estar lá em terra indígena.
3: Pois é, o governo do Brasil vem firmando parcerias com países vizinhos para intensificar a vacinação, de modo a evitar contágios pelas fronteiras.
0: Brasil e Estados Unidos ampliam o combate ao crime organizado.
3: Os dois países fecharam um acordo de cooperação para a troca de informações sobre o envio de mercadorias de origem criminosa em contêineres, como drogas e armas.
0: Autoridades brasileiras e americanas vão receber alertas para apreensão e investigação desses materiais.
8: Nos últimos 12 meses, o Brasil apreendeu 1 tonelada de armas e 1,5 toneladas de drogas provenientes dos Estados Unidos. Com um acordo entre os dois países, haverá uma troca de informações sobre o conteúdo de containers e remessas que passam por sistemas de raio-x. Esse sistema vai disparar alertas para as autoridades brasileiras e americanas. Com essa troca de informações, será possível investigar de onde vem e para onde vão as mercadorias, como explicou o ministro da Fazenda, Dario Durigan.
9: E a partir desse primeiro raio-x, dessa informação de imagem bruta, há uma informação de inteligência dos Estados Unidos que, casada com a informação bruta, é encaminhada à distância, de maneira digital e com fluxo contínuo dos Estados Unidos para o Brasil, o que nos permite, dentre outras informações, identificar armas e drogas que podem estar a caminho do Brasil, intermediadas por organizações criminosas.
8: O diretor-geral da Polícia Federal, Andrei Rodrigues, destacou que o Brasil tem procurado ampliar acordos com outros países para combater o crime organizado de forma integrada.
10: Para o enfrentamento qualificado ao crime organizado, as organizações não são mais locais. Nós precisamos, portanto, buscar vários mecanismos e parcerias com todas as agências e também buscando esses outros elementos que vão permitir esse enfrentamento cada vez mais qualificado.
8: O acordo foi fechado entre a Receita Federal do Brasil e a Agência de Fronteiras dos Estados Unidos. O sistema poderá ser utilizado em portos e aeroportos. Reportagem Nazi Brum.
3: Hoje a Caixa Econômica Federal disponibilizou o Vale Recarga do Gás do Povo para cerca de 206 mil famílias.
0: Para ter acesso à recarga, o responsável familiar deve procurar uma das mais de 20 mil revendedoras em todo o país e realizar a validação eletrônica.
3: Ela pode ser feita de 3 formas: pelo cartão com chip do Bolsa Família, mediante senha, pelo cartão de débito de conta da Caixa, também com senha, ou pelo CPF, com o código de validação enviado ao celular cadastrado na Caixa.
0: Em abril, o programa já tem cerca de 15 milhões de famílias cadastradas em todos os municípios brasileiros.
3: 96% delas têm mulheres como responsáveis familiares.
0: Um investimento de R$1,5 bilhão que assegura aos beneficiários a recarga gratuita do botijão de 13 quilos por pelo menos 4 vezes ao ano.
11: Gás de cozinha de graça, direto para quem mais precisa. Esse é o objetivo do programa Gás do Povo, que garante a recarga gratuita do botijão de 13 quilos para famílias inscritas no Cadastro Único do Governo Federal. Uma das beneficiárias é Luana Araújo. Mãe de 3 filhos, ela afirma que essa ajuda faz toda a diferença no orçamento da casa.
12: Quando eu não tinha o Vale Gás, eu tinha que tirar o dinheiro de eu comprar outras coisas para eles para poder comprar o gás. Ah, mas agora eu tenho gás, o dinheiro que era para mim comprar o gás, eu compro outras coisas para eles, como comida, né? Para eles não passar fome.
11: O programa Gás do Povo tem como meta combater a pobreza energética no Brasil. Para isso, 65 milhões de recargas devem ser viabilizadas por ano. Com um botijão gratuito, diminui o uso da lenha e do carvão, combustíveis que poluem e aumentam o risco de acidentes. É o que aponta a Secretária Nacional de Plataformas Sociais do Ministério do Desenvolvimento e Assistência Social, Família e Combate à Fome, Ana Lúcia Alonso.
13: Então, quando a gente fala do cozimento limpo, a gente está falando disso, da gente conseguir entregar uma energia segura e que dê o dia a dia das famílias com segurança, com respeito e com dignidade. Nós estamos falando das mulheres, nós estamos falando das crianças que, por vezes, dependem de ir buscar lenha, usar álcool, querosene, e isso se reflete nos dados da saúde e são alarmantes.
11: Para ter direito ao auxílio, a família precisa estar inscrita no Cadastro Único, com dados atualizados há pelo menos 2 anos. A renda por pessoa deve ser de até meio salário mínimo. Famílias com até 3 integrantes têm direito a 4 recargas por ano e com 4 ou mais integrantes a 6 recargas por ano. Este é o caso da Abigail Gomes, que mora com os 2 filhos e o marido.
14: Eu já recebo Bolsa Família, né? Mas o Gás do Povo é a primeira vez que eu tô recebendo. Tô muito feliz, né? Assim, porque é uma conquista pra gente. Vai ajudar bastante. A gente que tem que estar ali fazendo as refeições pra mandar os filhos pra escola, né? E assim, é uma despesa a menos, né?
11: Para recarregar o botijão, o beneficiário deve ir até uma das revendas credenciadas mais próximas de casa, geralmente identificadas com cartazes com o nome do programa. Para saber se foi selecionada, a família pode consultar o aplicativo Meu Social, Gás do Povo, ou ligar no telefone 121. Reportagem, Márcia Fernandes.
3: Minas Gerais continua se recuperando dos estragos causados pelas fortes chuvas de fevereiro.
0: E o governo está fazendo os repasses necessários para auxiliar as cidades.
3: O governo do Brasil já destinou mais de 94 milhões de reais para ajudar municípios de Minas Gerais atingidos pelas fortes chuvas de fevereiro. Os recursos são usados na limpeza de vias, restabelecimento dos serviços essenciais e também na assistência direta à população, com a compra de cestas básicas, kits de higiene, colchões e combustível. O Ministério da Integração e do Desenvolvimento Regional já aprovou 76 planos de trabalho apresentados pelas prefeituras e outros 82 estão em análise. O governo também já começou a pagar o auxílio reconstrução, um benefício no valor de R$ 7.300 para cada família atingida por perdas materiais durante a chuva. Neste primeiro lote, 179 famílias de Ubá e Juiz de Fora, municípios que estão em situação de calamidade pública, foram contempladas. A expectativa é de que cerca de 11 mil famílias sejam beneficiadas nos próximos dias. Atualmente, 70 municípios mineiros têm reconhecimento federal de situação de emergência. Essa é uma etapa necessária para garantir o acesso a recursos do governo para enfrentar os impactos das chuvas e acelerar a recuperação. Raquel Mariano, para a Voz do Brasil.
15: E atenção, atenção aposentados e pensionistas do INSS. O 13º salário será antecipado em 2026.
0: O abono anual vai ser pago em 2 parcelas. A primeira será repassada entre 24 de abril e 8 de maio. E a segunda entre 25 de maio e 8 de junho.
15: O valor é pago conforme o número final do cartão de benefícios, sem considerar o dígito verificador, que é aquele que aparece depois do traço.
0: Segundo o Ministério da Previdência Social, serão feitos cerca de 35 milhões de pagamentos.
15: Tem direito ao abono quem recebeu em 2026 benefício por incapacidade temporária, auxílio acidente, aposentadoria, salário maternidade, pensão por morte ou auxílio reclusão.
0: Saiba mais em gov.br/previdência.
15: E nesse fim de semana será realizado também novo mutirão de perícia médica em cidades de 12 estados brasileiros.
0: Serão feitas 13 mil perícias médicas para benefícios por incapacidade e assistenciais, contribuindo para a redução do tempo de espera dos cidadãos.
15: Segurados que desejarem antecipar as suas perícias podem entrar em contato pelo telefone 135, que funciona de segunda a sábado, de 7 da manhã às 10 da noite.
0: Ou então é possível acessar o serviço pelo Meu INSS, no site ou aplicativo para celular.
15: Quem não conseguiu participar dos últimos mutirões pode ficar atento e se programar, já que a ação acontece de 15 em 15 dias, com atendimentos em todo o país.
0: O próximo mutirão ocorre nos dias 25 e 26 de abril.
15: Federal prevê investimentos de 23 bilhões de reais no desenvolvimento da inteligência artificial no país.
0: Além de oferecer conectividade e inclusão digital, o objetivo é que os serviços públicos estejam acessíveis a toda a população.
15: Os rumos desse novo mercado foram discutidos por especialistas, agentes do governo e empresários em Brasília.
16: Especialistas discutiram temas como inteligência artificial, soberania tecnológica, inovação, conectividade e desenvolvimento econômico. Desde 2023, o Brasil vem investindo bilhões para fortalecer sua infraestrutura digital. O plano do governo prevê 23 bilhões de reais em investimentos em inteligência artificial, com foco em soberania e serviços públicos digitais. O BNDES, o Banco Nacional de Desenvolvimento Econômico e Social, já aprovou mais de 550 milhões de reais para projetos com inteligência artificial, computação em nuvem e análise de dados. O Brasil também passou a exigir que dados governamentais classificados sejam armazenados em data centers no país. O plano de infraestrutura prevê 433 milhões de dólares para modernizar a nuvem pública. Para o ministro das Comunicações, Frederico de Siqueira Filho, são dados que fazem do Brasil um país em potencial para investimentos no setor.
17: A conectividade e os serviços digitais moldam a economia mundial. Então, todo esse conjunto de iniciativas demonstra a habilidade do Estado em coordenar múltiplos agentes, estruturar o ambiente e assegurar que os investimentos se traduzam em acesso real à população.
16: O seminário busca construir de forma colaborativa diretrizes para orientar investimentos e acelerar a transformação digital no país, explica Esther Dueck, ministra de Gestão e Inovação em Serviços Públicos.
18: A pauta digital e essa estratégia, ela trata de soberania, de competitividade do Brasil, mas também de justiça social e de sustentabilidade. E, lógico, obviamente, tudo isso dentro de um projeto de desenvolvimento para o nosso país.
16: O seminário Futuro do Digital, Construindo uma Estratégia para o Brasil, foi realizado pelo Comitê Interministerial para a Transformação Digital do Governo do Brasil. Reportagem Pablo Mundim.
0: O aumento da conectividade tem ajudado a melhorar a prestação de serviços públicos.
15: São áreas que impactam a sociedade diretamente, como saúde e educação.
0: Um dos financiadores dessa expansão é o FUST, o Fundo de Universalização dos Serviços de Telecomunicações.
19: O cacique Ari Diuapo, da etnia Boi Bororó, passou por um susto ao ter um princípio de infarto. Ele conta que o socorro só foi rápido porque havia internet na unidade básica de saúde da aldeia indígena de Piebagás, em Mato Grosso, e relata como a conexão ajudou a salvar a sua vida.
20: Além de pedir o carro mais rápido, e já deixou a equipe lá, já lá no UPA esperando para poder. Já não chega lá, ainda vai ter que comunicar, então não precisou passar na CASAI. A CASAI é fora da cidade, né? Então já passou direto pro UPA para poder fazer o atendimento quanto mais rápido.
19: A conectividade nos postos tem agilizado o atendimento no Sistema Único de Saúde. E uma das fontes de financiamento para esses projetos é o FUST, Fundo de Universalização dos Serviços de Telecomunicações, gerenciado pelo Ministério das Comunicações. De 2023 até 2025, o fundo aprovou 2 bilhões e 800 milhões de reais em financiamentos de projetos para aumentar a conectividade em unidades de saúde, escolas, favelas e periferias urbanas e áreas rurais em todo o país. São investimentos que beneficiam 3 milhões de brasileiros em mais de 1.200 municípios e que devem implantar até a finalização 12 mil quilômetros de fibra ótica para ampliar a conectividade, além de 600 estações de 4G e 5G. Segundo Marcelo Alves, diretor do Departamento de Investimento e Inovação do Ministério, o objetivo é ampliar o acesso à internet em territórios historicamente marcados pela exclusão digital.
21: O objetivo dele é realmente levar a conectividade a regiões e populações onde o mercado sozinho não chega, né? Os projetos do FUST priorizam o atendimento às escolas públicas, às unidades de saúde e áreas rurais remotas e regiões onde tem maior déficit de conectividade, principalmente as regiões norte e nordeste. Então, o fundo contribui para democratizar a conectividade por meio de acesso ao crédito, fortalecendo assim a concorrência do setor e estimulando a banda larga no interior do país, né?
19: Os projetos devem beneficiar cerca de 781 mil lares quando estiverem concluídos e levar conectividade a 1.938 escolas, 680 favelas e 14 municípios localizados em zonas rurais, ampliando o acesso a serviços essenciais. Todos os projetos projetos deverão ser concluídos até 2028. O BNDES é o agente financeiro dos recursos do FUS, que é formado por contribuições obrigatórias das operadoras de telefonia e internet. Reportagem Gabriela Noronha.
3: E antes de encerrarmos, a equipe da Voz do Brasil gostaria de fazer...
0: Nós informamos que o processo de desintrusão na terra indígena Sararé, em Mato Grosso, estava combatendo crimes como extração ilegal de madeira, conflitos fundiários e pecuária ilegal.
3: Nessa terra indígena, no entanto, o foco das autoridades federais tem sido o combate apenas ao garimpo ilegal.
0: Pedimos desculpas pelo erro de informação.
3: E essas foram as notícias do Governo do Brasil.
0: Uma realização da Secretaria de Comunicação Social da Presidência da República.
3: Com produção da empresa Brasil de Comunicação.
0: Fique agora com as notícias do Poder Judiciário e do Congresso Nacional. Boa noite, bom fim de semana.
3: Boa noite para você e até segunda.
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22: Presidente do STF e do CNJ lança estratégias do programa Pena Justa.
23: CNJ e CNMP aprovam regras que limitam remuneração de magistrados e integrantes do Ministério Público.
22: STJ rejeita relatório produzido por inteligência artificial como prova em ação penal.
23: Boa noite, eu sou Carlos Eduardo Cunha.
22: E eu sou Walter Lima.
23: Em agenda no Rio de Janeiro, o presidente do Supremo Tribunal Federal e do Conselho Nacional de Justiça lança estratégias do programa Pena Justa.
22: Foram lançados projetos que visam promover cultura e garantir saúde para a população do sistema prisional. Marcelo Della Libera.
24: No lançamento nacional do Horizontes Culturais, estratégia do Plano Pena Justa, o ministro Edson Fachin destacou a importância dessa estratégia para ampliar o acesso à cultura no sistema prisional.
25: Estamos a caminho de um Plano Nacional de Cultura para o sistema prisional e a consolidação de um calendário anual com atividades culturais e educativas.
24: Hoje também houve o lançamento da estratégia Cuidar, que visa garantir cuidados básicos de prevenção e contra a transmissão de doenças entre essa população.
23: Conselho Nacional de Justiça e Conselho Nacional do Ministério Público aprovam regras que limitam remuneração de magistrados e integrantes do Ministério Público.
22: A resolução conjunta foi aprovada em sessão plenária e virtual no CNJ e no CNMP e segue os limites estipulados em decisão do Supremo. Fernanda Porto.
26: O tema passou por votação diante da urgência da regulamentação para fechar o pagamento dos salários dos magistrados do mês de maio. Na prática, as novas regras retiram o pagamento de auxílio combustível, alimentação, abono natalino e gratificação por exercício de localidade ou por fazer curso no exterior. Portanto, magistrados e membros do Ministério Público só podem receber adicional por tempo de serviço, que começa com 5%, com limite até 35%, e outros 35% por acúmulo de atribuições. Também continuam valendo o pagamento de auxílio saúde, moradia, diárias de viagem e ajuda de custo para mudança de cidade ou estado.
23: Relatório feito por inteligência artificial sem o crivo da racionalidade humana não pode ser usado como prova em processo penal.
22: Esse posicionamento é do STJ. Fátima Uchoa.
27: Esse é o primeiro julgamento do STJ sobre o uso da IA generativa como meio de prova criminal e estabelece um precedente importante sobre os limites dessa tecnologia no sistema de justiça. Em denúncia por injúria racial oferecida pelo Ministério Público, o acusado teria chamado a vítima de macaco em um vídeo captado o momento em partida de futebol na cidade paulista de Mirassol, mas a perícia oficial não confirmou a palavra no áudio. Com isso, os investigadores recorreram à IA, que concluiu haver a expressão ofensiva. O relator na quinta turma do STJ, ministro Reinaldo Soares da Fonseca, apontou limitações técnicas da IA generativa que se baseia em probabilidades e padrões estatísticos, podendo produzir informações incorretas com aparência de verdade. Assim, o colegiado determinou a exclusão do relatório e definiu que o magistrado deve proferir nova decisão sobre a admissibilidade da acusação.
23: Empresas não podem constranger trabalhadores que apresentem atestados médicos. É um direito legal.
22: Uma profissional que enfrenta enfrentou esse problema será indenizada em R$15.000. Rocine Gomes.
4: A mulher trabalhava como operadora de telemarketing prestando serviços ao INSS. Ficou comprovado na justiça que a empresa terceirizada que contratou a profissional anulava folgas e prejudicava quem apresentasse atestados médicos. A empresa foi condenada a indenizar a trabalhadora em R$5.000. A mulher não concordou com o valor e acionou o Tribunal Superior do Trabalho. O TST entendeu que a instituição passou dos limites ao punir os empregados, coagindo quem tentava usufruir de um direito. Por isso, acatou o recurso da operadora e aumentou o valor da indenização para R$15.000.
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23: Boa noite.
22: Bom fim de semana e até segunda-feira.
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1: Eu sou Paula Groba.
2: E eu sou Ricardo Nakaoka.
1: E estes são os destaques de hoje do Jornal do Senado, que começa agora.
2: Agressores de violência doméstica terão monitoramento imediato com tornozeleira eletrônica.
1: Congresso Nacional analisa veto à dosimetria no dia 30.
2: Caneta detectora de câncer desenvolvida por brasileira será tema de audiência no Senado.
1: Boa noite.
2: Boa noite.
1: Agressores de mulheres e crianças passarão a ser monitorados imediatamente com tornozeleira eletrônica em casos de violência doméstica. A medida está em nova lei, sancionada pelo presidente Lula.
2: A nova regra permite decisão direta de delegados onde não houver juiz e reforça recursos para garantir a rápida fiscalização dos agressores. Mais detalhes com o repórter Pedro Pincer.
3: De autoria dos deputados Marcos Tavares, do PDT do Rio de Janeiro, e Fernanda Melchiona, do PSOL do Rio Grande do Sul, o texto muda da Lei Maria da Penha, que passa a tratar o uso da tornozeleira como medida protetiva de urgência. O monitoramento poderá ser aplicado também pelo delegado de polícia em localidades que não contem com um juiz. O risco a ser avaliado deve ser atual ou iminente à vida ou à integridade física ou psicológica da mulher ou de seus dependentes. E a vítima terá um dispositivo de segurança que alertará sobre a aproximação do agressor. A senadora Leila Barros, do PDT do Distrito Federal, citou dados de 2024 do Conselho Nacional de Justiça que apontam quase 967 mil novos casos de violência doméstica contra mulheres.
4: Esses casos incluem agressões físicas, psicológicas, sexuais, patrimoniais e descumprimento de medidas protetivas. Esse cenário estarrecedor deve ser combatido de forma enérgica e contundente.
3: O texto coloca como prioridade no orçamento público a compra e a manutenção das tornozeleiras e dos dispositivos de alerta e altera a legislação para tornar permanente o programa de monitoração eletrônica e de acompanhamento de mulheres em situação de violência. Também aumenta de um terço à metade a pena de reclusão de 2 a 5 anos por descumprimento de medidas protetivas caso elas se relacionem à violação das áreas onde o agressor não pode ir ou à remoção, violação ou alteração do dispositivo sem autorização judicial.
1: Gestantes em contrato de trabalho intermitente, temporário ou por prazo determinado também poderão ter direito à estabilidade provisória.
2: É o que prevê um projeto que avançou no Senado. A repórter Raíssa Abreu tem mais detalhes.
5: Além da estabilidade no emprego desde a confirmação da gravidez até 5 meses depois do parto, a proposta do senador Confúcio Moura, do MDB de Rondônia, prevê uma remuneração mínima para as trabalhadoras intermitentes e temporárias. Para a relatora, senadora Jussara Lima, do PSD do Piauí, o projeto representa um avanço no cenário de precarização dos direitos trabalhistas. O voto de Jussara foi lido pelo senador Paulo Paim, do PT do Rio Grande do Sul.
6: De fato, o trabalho intermitente é um problemão. Eu conheço muitos colegas trabalhadores que dependem do trabalho intermitente. Ele ganha por hora trabalhada e, consequentemente, ele é chamado quanto o empregador precisa dele. E alguém vai me garantir que ele está pagando fundo de garantia, né? Que está pagando todos os direitos? Claro que não. Nem férias, nem 13º. Por isso que esse é um pequeno avanço, mas importante.
5: O projeto agora vai à Comissão de Assuntos Sociais.
1: A lei que inclui as imunoterapias nos protocolos do Sistema Único de Saúde já estão em vigor. Para a senadora doutora Eudócia, do PSDB de Alagoas, a nova legislação representa um avanço significativo ao ampliar o acesso da população a tratamentos inovadores. Segundo ela, até então, a medida estava restrita a quem podia pagar.
2: A parlamentar, que também é médica, explicou que a imunoterapia é uma das abordagens mais modernas no tratamento do câncer, por estimular o sistema imunológico a reconhecer e combater células cancerígenas com maior eficácia e, em muitos casos, com menos efeitos colaterais. Doutora Eudócia também destacou que, após a lei, os pacientes do SUS não precisam mais recorrer à justiça para ter acesso à inovação.
7: Os pacientes que têm indicação de fazer imunoterapia não precisarão mais judicializar. Eles têm o acesso irrestrito à imunoterapia. E como o SUS vai comprar em grande escala esses produtos imunoterápicos, o que é que vai acontecer? O custo vai cair para comprar essas medicações e dessa forma não faltará imunoterapia para os nossos pacientes.
1: E uma caneta detectora de câncer desenvolvida pela cientista brasileira Lívia Eberlin está sendo vista como um avanço na área de oncologia.
2: A Comissão de Assuntos Sociais vai promover uma audiência pública sobre o assunto. Repórter Marcela Diniz.
8: Uma caneta capaz de detectar câncer. A invenção existe e é da cientista brasileira Lívia Schiavinato Eberlin, professora e pesquisadora da Baylor College of Medicine, nos Estados Unidos. A inovação será tema de audiência pública na Comissão de Assuntos Sociais do Senado, a pedido de um conjunto de senadores, entre eles os médicos doutor Eudócia, do PSDB de Alagoas, e doutor Irando, progressistas de Roraima. A Mass Spec-Pen permite a identificação em aproximadamente 10 segundos de células cancerígenas durante procedimentos cirúrgicos. Além de maior precisão na remoção de tumores, a tecnologia reduz a necessidade de intervenções adicionais, o que aumenta a segurança e a eficiência dos procedimentos. Para o senador doutor Irã, o debate sobre a caneta que detecta o câncer servirá não só para divulgar o potencial dos cientistas brasileiros, mas também para vislumbrar uma possível incorporação dessa tecnologia no Sistema Único de Saúde.
9: Para discutir os desafios regulatórios, científicos e operacionais para eventual incorporação dessa tecnologia no Brasil, bem como para fomentar parcerias e incentivar o desenvolvimento científico e tecnológico no país. Busca não apenas divulgar avanços científicos de grande relevância, como também contribuir para o aprimoramento das políticas públicas de saúde voltadas ao enfrentamento do câncer.
8: A data para a audiência sobre a caneta detectora de câncer ainda será marcada. A doutora Lívia Schiavinato Eberlin se formou em Química pela Universidade Estadual de Campinas, Unicamp, foi reconhecida com a prestigiada Bolsa MacArthur Genius e já liderou laboratórios de pesquisa norte-americanos.
1: O presidente do Congresso, Davi Alcolumbre, marcou sessão no próximo dia 30 para apreciação do veto ao projeto da dosimetria.
2: Parlamentares da base aliada se mobilizam para manter as penas dos condenados pelos atos antidemocráticos do 8 de janeiro. Já o vice-líder da oposição avalia que o veto será derrubado, ao defender que não houve tentativa de golpe de Estado. Repórter Érica Christian.
10: Aprovada no final do ano passado, a proposta reduz as penas e facilita a progressão de regime para os condenados pelos atos antidemocráticos do dia 8 de janeiro. O vice-líder da oposição, senador Marcos Rogério, do PL de Rondônia, avalia que o veto será derrubado ao citar que não houve tentativa de golpe de Estado.
11: Um julgamento político dentro de um ambiente de tensão política e que foi transformado numa tentativa de golpe, ou seja, venderam a narrativa de que se tratou de uma tentativa de golpe, sem armas, sem apoio institucional, sem nada.
10: O vice-líder do governo, senador Rogério Carvalho, do PT de Sergipe, questionou a decisão do Congresso Nacional de rever um julgamento do Supremo Tribunal Federal baseado numa lei aprovada pelo próprio Legislativo.
12: É ruim para a democracia a gente dar esse sinal, um sinal de que a democracia pode ser atacada, que as pessoas serão premiadas com redução de pena. Por isso que a lei é inconstitucional e é preciso que a gente mantenha o veto.
10: Para um veto ser derrubado, são necessários 257 votos de deputados federais e 41 de senadores.
1: Com trabalhos técnicos de João Lira, o Jornal do Senado fica por aqui. Acompanhe agora as notícias do Tribunal de Contas da União e da Câmara dos Deputados. Boa noite.
2: Boa noite e um bom fim de semana.
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14: O Tribunal de Contas da União aprovou solução consensual para garantir a continuidade dos serviços do Aeroporto Internacional de Brasília. O acordo foi firmado entre o Ministério de Portos e Aeroportos, a Agência Nacional de Aviação Civil e a Inframérica, empresa responsável pelo aeroporto. A medida ajusta o contrato de concessão do terminal para evitar que ele se encerre antes do prazo ou que seja necessário fazer novo processo de licitação. Durante a sessão plenária, o ministro relator do processo no TCU, Antônio Anastasia, destacou as vantagens do acordo.
15: Ressalto que estou convencido da vantajosidade dessa solução consensual, especialmente ao se considerar o cenário do não acordo, que seria a relicitação, pois nessa hipótese implicaria diversos riscos ao interesse público.
14: Saiba mais em tcu.gov.br.
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16: 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Câmara dos Deputados.
17: Proposta garante acesso prioritário para gestante durante emergências.
18: Câmara finaliza a votação da matéria que muda regras do seguro defeso.
17: Projeto de regulamentação do trabalho por aplicativo tem novo relatório.
18: Boa noite. Relator apresenta nova versão para o projeto que regulamenta o trabalho por aplicativos. Quem tem os detalhes é a repórter Maria Neves.
19: O relator do projeto que regulamenta o trabalho por meio de aplicativos no Brasil, deputado Augusto Coutinho, do Republicanos de Pernambuco, apresentou um novo parecer com alterações principalmente nas regras de contribuição das empresas para a Seguridade Social. Uma das mudanças foi a retirada do texto de uma contribuição de 2% sobre a remuneração dos trabalhadores para cobertura de acidentes de trabalho. Com essa nova versão, o presidente da Câmara, deputado Hugo Mota, acredita que o projeto será votado na próxima semana. Pela proposta, as empresas que operam aplicativos de transporte deverão contribuir com 20% sobre o salário de contribuição do trabalhador para a Previdência Social. Esse salário corresponde a 25% da remuneração bruta recebida pelo motorista. Anteriormente, a contribuição patronal poderia ser menor caso a empresa cobrasse uma taxa de serviço inferior a 20% dos motoristas. O texto apresentado limita a taxa de serviço que as operadoras de aplicativos podem cobrar dos trabalhadores a 30% do valor pago pelos usuários. O relator também prevê a possibilidade de cobrança de um valor fixo mensal acrescido de uma taxa de serviço que, nesse caso, não poderá ultrapassar 15% do valor cobrado do passageiro. Quanto aos direitos dos motoristas, a principal mudança foi a retirada da proposta do tempo máximo que o trabalhador pode ficar conectado ao aplicativo, que seria de 12 horas. O texto também torna facultativa a oferta de pontos de apoio aos motoristas pelas empresas. Mesmo com as alterações, o relator Augusto Coutinho ressalta que o projeto cria uma série de garantias para os motoristas de aplicativos.
20: Trabalhador, ele vai ter uma previdência e vai ser uma previdência que para ele vai custar muito pouco. Para você ter uma ideia, a cada R$1.000 que ele tiver de apurado, ele vai pagar R$20 para a Previdência Social. Ele vai ter um seguro de acidentes, ele vai ter um seguro de vida, de morte, ele vai ter a transparência do algoritmo e da plataforma com ele. Ele vai ter a condição de poder recusar e não ser penalizado pela plataforma.
19: A contribuição do motorista para a Previdência será cobrada sobre 25% da remuneração bruta recebida por ele. A alíquota aplicada será de 5% sobre esse valor. Assim como já estava previsto no relatório anterior, as empresas serão obrigadas a contratar um seguro no valor mínimo de R$120.000 por trabalhador. A apólice deverá cobrir aspectos como assistência médica e emergencial, assim como invalidez permanente e morte. Para os motoristas de aplicativos que trabalham com transporte de mercadorias, o texto prevê duas formas de remuneração: por serviço ou por tempo trabalhado. No caso de serviço, o trabalhador terá direito a uma remuneração mínima de R$8,50 para corridas de até 3 quilômetros quando utilizar carro, ou 4 quilômetros se o transporte for realizado a pé, de bicicleta, moto ou triciclo. No caso de prestação de serviço por tempo trabalhado, a remuneração por hora deverá ter como base o valor de 2 salários mínimos. O texto ainda mantém a previsão expressa de que os trabalhadores por aplicativo são autônomos e a prestação do serviço não configura vínculo empregatício com as empresas que operam as plataformas de transporte. Da Rádio Câmara de Brasília, Maria Neves.
16: Transportes.
0: Doutor Flávio do PL faz um apelo ao Ministério dos Transportes pela recuperação da BR-393 no trecho que atravessa o Rio de Janeiro. O deputado ressalta as más condições da via que, segundo ele, apresenta buracos e problemas estruturais que têm causado acidentes graves.
21: Doutor Flávio afirma que a falta de manutenção tem colocado em risco a vida de motoristas em um importante eixo de ligação entre estados. Por esse motivo, ele cobra providências do governo federal, ao menos com ações emergenciais até a retomada da concessão da estrada.
22: Desenvolvimento Regional.
0: Paulo Lemos, do PSOL, comemora a decisão da Agência Nacional de Energia Elétrica, ANEEL, de manter reajuste zero na tarifa de energia elétrica do Amapá. O deputado salienta a articulação dos governos federal e estadual e o apoio de senadores para evitar o reajuste anunciado em 34%.
21: De acordo com Paulo Lemos, o estado produz mais energia do que consome, sofre os impactos ambientais advindos da construção de hidrelétricas e mesmo assim seria sacrificado. Para ele, a revisão vai proteger famílias mais pobres.
0: Eduardo Veloso, do Solidariedade, anuncia o envio de 15 milhões de reais em emendas parlamentares para a implementação de cirurgias robóticas no Acre. Ele afirma que a iniciativa visa reduzir as filas de espera e garantir menor tempo de internação para procedimentos médicos complexos.
21: Eduardo Veloso avalia que o investimento vai revolucionar o tratamento de câncer no estado. Ele reforça o compromisso de fortalecer o executivo estadual por meio de recursos que garantam a modernização do atendimento prestado aos cidadãos do Acre.
0: Marcelo Nilo, do Republicanos, destaca seu retorno à Câmara, mencionando a responsabilidade de representar a Bahia e o Brasil. O deputado relembra sua trajetória política com décadas de atuação no Legislativo e reafirma o seu compromisso com a defesa da democracia.
21: Além disso, Marcelo Nilo faz agradecimentos a lideranças políticas e a aliados que viabilizaram sua posse no cargo. O parlamentar sustenta que a nova etapa no mandato deve ser dedicada ao fortalecimento de sua atuação em favor do estado da Bahia.
0: Jorge Araújo, do PP da Bahia, celebra sua chegada à Câmara, ressaltando a trajetória política construída desde a condição de suplente até se tornar o vereador mais votado de Salvador. Ele diz que assume o mandato parlamentar com responsabilidade e compromisso com o povo.
21: Jorge Araújo ainda enfatiza sua ligação com a Bahia, relembrando suas origens no interior e sua relação com Salvador. O deputado avisa que sua atuação no Congresso vai ser pautada pela dedicação à população baiana e pelo cumprimento de suas obrigações no cargo.
22: Agricultura.
0: Câmara aprova de forma definitiva a medida provisória que muda regras do seguro defeso, que seguiu para a sanção presidencial e pode virar lei. Vamos ouvir a reportagem de Antônio Vital.
23: A Câmara dos Deputados concluiu a aprovação da medida provisória que altera as regras do seguro defeso, aquele tipo de seguro desemprego voltado para pescadores artesanais durante o período de reprodução dos peixes, quando a atividade é proibida. O valor do benefício é de um salário mínimo mensal. A medida provisória, em vigor desde o ano passado, permite que associações e entidades representativas dos pescadores elaborem o cadastro dos profissionais aptos a receber o benefício. Também permite o pagamento retroativo do seguro defeso relativo a 2025. A proposta também institui um limite de gastos de 7,9 bilhões de reais com o programa este ano. A medida já tinha sido aprovada pela Câmara e depois disso foi alterada pelo Senado, que incluiu regras mais rigorosas. Os senadores retiraram a possibilidade de intermediação do cadastro pelas entidades e exigiram, entre outras coisas, que o pescador colaborasse com pelo menos 6 meses com o INSS para ter direito ao pagamento. A proposta voltou para análise da Câmara, que rejeitou as mudanças do Senado. A possibilidade de entidades cadastrarem os beneficiados foi criticada por deputados da oposição, que apontaram brechas para irregularidades. Foi o que disse o deputado Luiz Lima, do Novo do Rio de Janeiro.
24: Um projeto analisado pelo Senado Federal, onde foi tirado o maior absurdo, que eram as instituições. Olha, a gente tem, segundo o IBGE, 300 mil pescadores. Nós temos no Brasil, recebendo seguro defeso, 2 milhões de pescadores. O que foi feito aqui foi uma aprovação via Câmara dos Deputados para uma das maiores fraudes no nosso país.
25: Oi.
24: O Senado tinha corrigido esse projeto.
23: A medida também aumenta as penalidades por fraudes, com a possibilidade de o pescador ser suspenso do programa por até 3 anos. A medida foi aprovada de maneira simbólica pelo plenário. Para o deputado Kleber Verde, do MDB do Maranhão, as entidades representativas dos pescadores podem ajudar a combater as fraudes.
26: É fundamental a gente preservar a ideia do acordo de cooperação técnica entre as entidades, porque há de separar o joio do trigo. Tem entidades sérias, tem entidades com comprometida com o pescador. E eu tenho dito que, além do CPF do presidente, você tem o CNPJ da instituição. E o presidente da instituição, que está lá no interior, no município, ele conhece o pescador por apelido, pelo nome, e ele vai ajudar exatamente no combate às fraudes.
23: A medida provisória que altera as regras do seguro defeso seguiu para a sanção presidencial e pode virar lei. Da Rádio Câmara, de Brasília, Antônio Vital.
21: Anderson Pinto, do União do Pará, avalia positivamente as mudanças aprovadas pela Câmara em medida provisória que traz novas regras sobre o seguro defeso. Ele afirma que o texto foi ajustado para não prejudicar os pescadores artesanais.
3: As novas regras aplicadas, ela trazia, sobretudo, uma entrevista que dificultava a vida do pescador, principalmente porque ele tem dificuldade de acesso, muitas vezes, à questão digital do nosso país, de acesso à internet, do tipo de telefone, como, por exemplo, a questão da comprovação em duas etapas, como a questão do CAD único. São situações que nós conseguimos tirar, fazendo com que a gente aprovasse um relatório que continuasse o combate às fraudes, no qual nós somos totalmente favoráveis, mas que não prejudicasse o nosso pescador artesanal. Fomos para o plenário e, de forma unânime, foi aprovado.
4: Anderson Pinto lembra que o seguro defeso é um benefício pago no período em que a pesca artesanal é proibida por questões ambientais. Ele aponta que as alterações aprovadas garantem também segurança jurídica aos pescadores e valorizam as entidades que trabalham no suporte ao setor.
5: Economia.
21: Alfredinho, do PT de São Paulo, defende as medidas do governo para conter a alta dos combustíveis e dos alimentos diante dos impactos globais da guerra. Ele denuncia ainda a formação de cartéis de distribuidoras e postos e aumento indevido de preços, mesmo com a redução de impostos.
4: Alfredinho ressalta que o foco das políticas do executivo é proteger os trabalhadores e a população mais pobre, em contraposição ao governo anterior. O deputado alerta ainda a população para impedir o retorno ao poder de quem não está comprometido com as demandas do povo.
21: Helder Salomão, do PT do Espírito Santo, atribui a alta dos combustíveis à instabilidade internacional, especialmente aos efeitos de conflitos que impactam o preço do petróleo. O deputado afirma que esse cenário pressiona os custos e afeta diretamente os consumidores do Brasil.
4: Helder Salomão também critica decisões de governos anteriores, como a política de preços atrelada ao dólar e a privatização de ativos do setor. Ele alega que medidas recentes do governo federal buscam conter os impactos e proteger das famílias brasileiras.
5: Saúde.
21: Câmara analisa a proposta que garante acesso prioritário para gestantes e lactantes em emergências de saúde. A repórter é Sofia Peçanha.
6: A Comissão de Constituição e Justiça da Câmara dos Deputados aprovou o projeto que garante prioridade para gestantes e mulheres que estão amamentando em situações de emergência sanitária, como epidemias e surtos de doenças. Apresentada pela deputada Laura Carneiro, do PSD do Rio de Janeiro, a proposta altera o Estatuto da Criança e do Adolescente. Atualmente, o ECA já prevê a proteção à saúde desde o período pré-natal. No entanto, o texto não estabelece de forma específica a prioridade no acesso a vacinas, medicamentos ou equipamentos de proteção em cenários de crise. O objetivo é garantir de forma clara na lei que gestantes e lactantes tenham prioridade no acesso a insumos de saúde e emergências sanitárias. A medida foi analisada e aprovada por 4 comissões na Câmara dos Deputados. Segundo a relatora nas comissões de defesa dos direitos da mulher e de Constituição e Justiça, a deputada Maria Raiz, do Solidariedade de Pernambuco, a proposta reforça a proteção à mãe e ao bebê.
7: Sabemos também que durante o período gestacional ocorrem inúmeras mudanças no corpo das mulheres, o que acaba por repercutir na saúde do feto e, posteriormente, do bebê em desenvolvimento.
6: O relator da proposta na Comissão de Saúde, deputado Dr. Zacarias Calil, do União de Goiás, explicou como a prioridade deve funcionar na prática.
22: Na prática, essa identificação será feita por meio do acompanhamento pré-natal, da carteira da gestante, de registros do SUS ou de declaração médica. Ou seja, utiliza-se a estrutura já disponível sem burocracia adicional.
6: O projeto, que busca ampliar a proteção à saúde de gestantes e lactantes em situações de emergência, poderá seguir diretamente para análise do Senado

0: e prevê que possíveis investigações internacionais sobre o Banco Master venham a comprometer autoridades brasileiras.
1: Em sua crítica ao governo, o coronel Assis afirma que a política econômica e o estilo ao consumo elevaram o endividamento das famílias, especialmente as de baixa renda. O deputado alerta sobre a falta de responsabilidade fiscal e para o agravamento da inflação.
0: Domingo Sávio, do PL de Minas Gerais, avalia que o Senado tem sido omisso diante de decisões da Justiça que ferem a Constituição Federal. Para ele, o Congresso Nacional precisa proteger suas prerrogativas institucionais com maior firmeza.
1: No cenário eleitoral, Domingo Sávio defende a escolha de representantes comprometidos com o cumprimento das atribuições fiscalizatórias do Poder Legislativo. O deputado reafirma seu compromisso com a defesa da economia livre.
2: Segurança Pública.
0: Duda Salaber, do PDT de Minas Gerais, critica a Câmara por não votar projeto que inclui na legislação crimes motivados por ódio ou aversão às mulheres, o chamado PL da misoginia. A deputada afirma que o adiamento da matéria representa omissão diante do aumento dos casos de feminicídio.
1: Duda Salaber aponta que a priorização de pautas eleitorais coloca em segundo plano a proteção das mulheres. Ela acrescenta que a proposta busca enfrentar o ódio estrutural contra as mulheres, tanto no ambiente virtual quanto no cotidiano.
2: Cultura.
0: Câmara aprova a regulamentação do profissional da dança no Brasil. A repórter Daniela Lessa acompanhou a votação.
3: A Câmara dos Deputados aprovou o projeto que regulamenta a atividade de profissional da dança no Brasil, com regras para o exercício da profissão. A proposta, que já foi aprovada pelo Senado, define quem pode atuar na área, como bailarinos, coreógrafos e professores de dança. Estabelece requisitos, como formação por meio de diplomas ou certificados. Mesmo sem diploma, também poderão exercer o ofício todos os que tenham atividade profissional na dança na data da publicação da lei. O deputado Kim Kataguiri, do Missão de São Paulo, argumentou contra esse ponto, considerando que prejudica pessoas que queiram ingressar na área no futuro.
4: O projeto, ele é incoerente. Se hoje quem exerce a função de profissional de dança pode ser um bom profissional e vai continuar legalizado pela lei, sem ter esses cursos que estão sendo exigidos para os profissionais de dança para o futuro, por que que os do futuro vão precisar?
3: A relatora do projeto, deputada Lidse da Mata, do PSB da Bahia, argumentou que é importante dar segurança jurídica e valorização profissional a uma atividade que já é exercida por muitos brasileiros. O projeto que regulamenta a profissão de profissional da dança foi aprovado no Senado e na Câmara, seguiu para a sanção presidencial e já pode virar lei. O plenário também aprovou o projeto que institui o dia 15 de julho como Dia Nacional da Capoeira. Autor da proposta, o deputado Márcio Marinho, do Republicanos da Bahia, celebrou a importância da capoeira.
5: A gente sabe que a capoeira, ela é esporte, ela é cultura, mas também ela é disciplina. E precisava muito essa casa aprovar esse projeto para o fortalecimento desse segmento que, não só no Brasil, mas em todos os lugares do mundo, é muito bem recepcionado.
3: O dia 15 de julho foi escolhido por ser a data em que o Instituto do Patrimônio Histórico e Artístico Nacional registrou a capoeira como patrimônio cultural imaterial do Brasil. Da Rádio Câmara de Brasília, Daniele Lessa.
0: Homenagem.
1: Rogéria Santos, do Republicanos da Bahia, enaltece o evento A Família ao Pé da Cruz, promovido pela Igreja Universal do Reino de Deus na Sexta-feira Santa em todo o país. Segundo a parlamentar, milhares de pessoas se reuniram para proclamar sua fé e receber bênçãos.
0: Rogéria Santos ressalta que eventos como este recuperam valores sociais, promovem coerência moral e fortalecem as esperanças frente a diversas formas de violência enfrentadas pelas pessoas diariamente.
1: Termina agora o Jornal Câmara dos Deputados com trabalhos técnicos de Everson Urani e apresentação de José Carlos Andrade e Márcio Aquilissardi. Uma boa noite para você.
0: Uma ótima noite. A Voz do Brasil volta na segunda-feira. Bom fim de semana.
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0: Maísa! Amo vocês. Muito obrigado.
1: Também já amo você, gente. Muito obrigada, viu?
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0: Deixa as cachaças pra nós.
1: Obrigado, gente.
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0: Obrigado, viu?
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0: Expo Merco 2026 será lançada hoje em Chapecó. Pesquisa revela desafios e avanços da cultura cooperativista no Brasil. Essas e outras notícias logo após a nossa mensagem cooperativista.
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0: Alô, amigos gaúchos e catarinenses, eu sou o René Roberto e hoje é quinta-feira, edição de 27 de agosto de 2026. E essas são as notícias. A Expo Merco 2026 será lançada hoje em Chapecó, no oeste de Santa Catarina. O evento ocorre na Casa do Criador, no Parque de Exposições Dr. Valmor Ernesto Lunardi, no bairro EFAP, reunindo imprensa, autoridades e convidados. A feira será realizada entre os dias 24 e 27 de setembro, com entrada gratuita. A expectativa da organização é atrair cerca de 40 mil visitantes e reunir aproximadamente 1.050 animais durante os 4 dias de programação. A projeção é movimentar em torno de 15 milhões de reais em negócios, especialmente na compra e venda de animais, fortalecendo a integração entre produtores, criadores, empresários rurais e profissionais do setor. Organizada pelo Núcleo de Criadores de Bovinos de Chapecó, com o apoio da Secretaria da Agricultura e Pesca do município e entidades do agronegócio, a Expo Merco surge com o objetivo de impulsionar a atividade econômica e valorizar a produção regional. Presidente do Núcleo de Criadores de Bovinos, Gelson Dalla Costa, destaca a proposta do evento. Segundo ele, a Expo Merco nasce para estimular a atividade econômica e valorizar a capacidade produtiva regional. A feira incentiva a inovação no campo, apoia a agricultura familiar e empresarial e amplia os canais de comercialização de produtos e serviços ligados ao setor agropecuário. Entre os destaques da programação estão a exposição de gado leiteiro, com pelo menos 140 animais das raças Jersey e Holandesa, além de cerca de 50 exemplares de gado de corte. A ovinocultura também terá forte presença, com aproximadamente de 400 animais de 10 raças. A programação inclui ainda um leilão geral, com expectativa de comercialização de cerca de 500 bovinos, reunindo criadores de Santa Catarina, Paraná e Rio Grande do Sul. Além disso, a feira contará com mostra de piscicultura, participação de instituições financeiras, cooperativas de crédito, empresas de insumos, equipamentos e tecnologias, além de universidades e entidades do setor. A agricultura familiar terá espaço garantido, com pavilhão para exposição e venda direta de produtos como hortifruti granjeiros, alimentos artesanais, mudas, flores e artesanato. Na gastronomia, o destaque será o primeiro concurso de assado de ovelha patagônico, reforçando a valorização da cultura e da produção regional. A Expo Merco 2026 de Chapecó chega com a proposta de se consolidar como um dos principais eventos de agronegócio da região. Cooperativa Vinícola Aurora do Rio Grande do Sul.
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0: O Merco 2026 será lançada hoje em Chapecó. Pesquisa revela desafios e avanços da cultura cooperativista no Brasil. Essas e outras notícias logo após a nossa mensagem cooperativista.
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0: 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Alô, amigos gaúchos e catarinenses, eu sou o René Roberto e hoje é quinta-feira, edição de 27 de agosto de 2026. E essas são as notícias. A Expomerco 2026 será lançada hoje em Chapecó, no oeste de Santa Catarina. O evento ocorre na Casa do Criador, no Parque de Exposições Dr. Valmor Ernesto Lunardi, no bairro EFAP, reunindo imprensa, autoridades e convidados. A feira será realizada entre os dias 24 e 27 de setembro, com entrada gratuita. A expectativa da organização é atrair cerca de 40 mil visitantes e reunir aproximadamente 1.050 animais durante os 4 dias de programação. A projeção é movimentar em torno de 15 milhões de reais em negócios, especialmente na compra e venda de animais, fortalecendo a integração entre produtores, criadores, empresários rurais e profissionais do setor. Organizada pelo Núcleo de Criadores de Bovinos de Chapecó, com apoio da Secretaria da Agricultura e Pesca do município e entidades do agronegócio, a Expomerco surge com o objetivo de impulsionar a atividade econômica e valorizar a produção regional. Presidente do Núcleo de Criadores de Bovinos, Gelson Dalla Costa, destaca a proposta do evento. Segundo ele, a Expomerco nasce para estimular a atividade econômica e valorizar a capacidade produtiva regional. A feira incentiva a inovação no campo, apoia a agricultura familiar e empresarial e amplia os canais de comercialização de produtos e serviços ligados ao setor agropecuário. Entre os destaques da programação estão a exposição de gado leiteiro, com pelo menos 140 animais das raças Jersey e Holandesa, além de cerca de 50 exemplares de gado de corte. A ovinocultura também terá forte presença, com aproximadamente de 400 animais de 10 raças. A programação inclui ainda um leilão geral, com expectativa de comercialização de cerca de 500 bovinos, reunindo criadores de Santa Catarina, Paraná e Rio Grande do Sul. Além disso, a feira contará com mostra de piscicultura, participação de instituições financeiras, cooperativas de crédito, empresas de insumos, equipamentos e tecnologias, além de universidades e entidades do setor. A agricultura familiar terá espaço garantido, com pavilhão para exposição e venda direta de produtos como hortifruti granjeiros, alimentos artesanais, mudas, flores e artesanato. Na gastronomia, o destaque será o primeiro concurso de assado de ovelha patagônico, reforçando a valorização da cultura e da produção regional. A Expomerco 2026 de Chapecó chega com a proposta de se consolidar como um dos principais eventos de agronegócio da região. Cooperativa Vinícola Aurora do Rio Grande do Sul consolida o avanço de sua atuação no mercado internacional. No primeiro semestre deste ano, os embarques de vinhos aumentaram 64% em relação ao mesmo período do ano passado. Já as exportações de espumantes triplicaram no período. Os resultados demonstram o fortalecimento da presença da marca no exterior e a crescente valorização dos produtos brasileiros em mercados internacionais. Somente em vinhos foram exportados 262,6 mil litros, enquanto os espumantes chegaram a quase 10 mil litros embarcados nos primeiros 6 meses deste ano. O desempenho sucede a um ano de resultados positivos. No ano passado, a cooperativa exportou 1.300.000 litros de vinhos, espumantes e sucos de uva para 15 países, com crescimento de 7% em volume frente a 2024. China, Paraguai e Gana lideraram as compras, enquanto o suco de uva respondeu por 51% do total embarcado. O crescimento sustentado das vendas para o mercado externo rendeu à Aurora, pelo 11º ano consecutivo, o prêmio Exportação Rio Grande do Sul, por meio do Troféu Destaque Setorial Agro. A homenagem foi entregue durante a 54ª edição da premiação, promovida pela Associação dos Dirigentes de Marketing e Vendas do Brasil, a DVB Gaúcha, em Porto Alegre. Para o presidente da Cooperativa Vinícola Aurora, Tiago Fronza Frari, números refletem uma estratégia consistente de expansão internacional, apoiada na qualidade dos produtos e no trabalho das famílias cooperadas. Ele disse: receber pelo 11º ano consecutivo o Prêmio Exportação RS confirma a consistência da nossa estratégia de internacionalização e o trabalho das famílias cooperadas, que garantem a qualidade dos nossos produtos. Os resultados do ano passado e o forte crescimento das exportações de espumantes e vinhos em 2026 mostram que estamos ampliando nossa presença no mercado internacional com produtos de maior valor agregado, fortalecendo a imagem do vinho brasileiro no mundo. No mercado interno, a Vinícola Aurora lidera as categorias de vinhos finos brasileiros, de sucos de uva integral e coolers. Faturamento em 2025 atingiu 874 milhões de reais, 3,9% a mais do que em 2024. Pelo 7º ano consecutivo, a cooperativa atingiu o melhor desempenho da história. Cooperativa Cooperja de Jacinto Machado, sul de Santa Catarina, realizou mais uma edição do programa Jubilados, iniciativa que reconhece colaboradores que construíram parte de suas trajetórias profissionais junto à cooperativa. Neste ano, cerca de 93 profissionais foram homenageados pelos 5, 10, 15, 20, 25, 35 e 40 anos de serviços prestados. A cerimônia aconteceu no restaurante Gabiati, no município de Sombrio, sul de Santa Catarina, e reuniu os homenageados, familiares, diretores e lideranças da cooperativa Cooperja. O momento foi marcado por reconhecimento, gratidão e celebração das histórias construídas ao longo dos anos. A presença do presidente da cooperativa Cooperja, do sistema OSESC, cooperativista Vanir Zanata, e dos demais diretores, os colaboradores receberam troféus, placas e botões, além de valores proporcionais ao tempo de serviço. O benefício pode ser convertido em crédito da cooperativa ou utilizado para a realização de uma viagem como forma de valorizar a dedicação de cada profissional. Entre os homenageados, o colaborador Vitinei Pirola celebrou uma marca especial: 40 anos de serviços prestados à cooperativa Cooperja. Aos 20 anos de idade, ele iniciou sua trajetória na cooperativa e desde então passou por diferentes setores, enfrentou desafios e acompanhou de perto as transformações da organização. Para o presidente da cooperativa Cooperja e do sistema OSESC, Vanir Zanata, o programa Jubilados representa o coroamento e a gratidão aos profissionais que estão com a Cooperja nesses anos de convivência. Afirmou: um momento para celebrar histórias de vida, conquistas compartilhadas e sonhos que ajudaram a construir nossa cooperativa. Cada colaborador jubilado deixou sua marca, ajudou a fazer da Cooperja uma cooperativa robusta, respeitada e mais preparada para o futuro. Que possamos continuar juntos, com orgulho de pertencer, com respeito à nossa história que foi construída por muitas mãos, e o futuro também será. Agradeceu Zanata. O programa Jubilados reforça assim a importância das pessoas na trajetória da Cooperja e valoriza não apenas o tempo de serviço, mas também as experiências, aprendizados e contribuições que cada colaborador deixou ao longo de sua caminhada. E a seguir, depois da nossa mensagem cooperativista, nossa última notícia: pesquisa revela desafios e avanços da cultura cooperativista no Brasil. Aguardem.
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0: 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E agora atenção para a última notícia. Como está a cultura cooperativista no Brasil hoje? Essa foi a pergunta que guiou a participação da superintendente do sistema OCB, Fabiola Nader, durante a Semana de Competitividade 2026. Pela primeira vez, o movimento cooperativista conta com um diagnóstico nacional sobre a maturidade dessa cultura. O estudo foi construído a partir da percepção de cooperados, empregados, dirigentes e conselheiros em todo o país. Ao todo, a pesquisa ouviu 9.761 pessoas. Na etapa qualitativa, foram realizadas 46 entrevistas em profundidade em 37 cooperativas em 26 estados do Distrito Federal, ampliando a compreensão sobre os desafios e a experiência do dia a dia no cooperativismo. O levantamento chega em um momento de forte crescimento. Número de cooperados saltou de 15 milhões e meio em 2019 para 29 milhões em 2025. Isso representa uma média de 6.100 cooperados por dia. Para a Fabiola Nader Mota, esse avanço também traz responsabilidade. Segundo ela, esses 6.000 novos cooperados todos os dias sabem que são cooperados? Eles sabem seus deveres, responsabilidades, direitos, seu papel? Questiona ela. Entre os principais resultados, o estudo destaca a força da relação entre cooperados e cooperativas. 93% afirmaram honrar seus compromissos, 89% pretende manter vínculo de longo prazo e o mesmo percentual recomendaria sua cooperativa. Além disso, 87% mantém fidelidade mesmo em momentos de crise. Por outro lado, a participação nas assembleias ainda é um desafio. A falta de tempo foi apontada por 36% dos entrevistados, seguida pela falta de informação com 22%. Fabiola Nader Mota resume que quem conhece gosta, a barreira é a comunicação e o caminho é a educação cooperativista. O estudo também mostra que educação, formação e informação são prioridades para o futuro do setor, indicando caminhos para fortalecer a participação e preparar novas lideranças no cooperativismo brasileiro. 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

Agora 6:49, 6:49, muito bom dia, está entrando no ar o nosso Jornal da Clube nesta manhã, manhã de quinta-feira, hoje dia 27 do mês de agosto. A partir de agora, informação com prioridade aqui na Clube FM, porque está no ar o nosso Jornal da Clube com as primeiras informações do dia. Na apresentação do Jornal da Clube, eu, Marcelo Lucini, com você até as 8 horas da manhã, trazendo as primeiras informações, as primeiras notícias do dia para você aqui na Clube FM. E a gente começa o nosso Jornal da Clube já trazendo para você o dia de hoje na história, onde a gente traz aí os fatos históricos e jornalísticos, tudo que acontece, o que marca a data desse nosso dia 27 de agosto na história. Hoje, dia 27 de agosto, é dia nacional do psicólogo. Hoje, dia do corretor de imóveis. Dia 27 de agosto é dia do peão de boiadeiro. As comemorações para hoje, dia 27 do mês de agosto. Vamos aos aniversariantes famosos. Antes de parabenizar os famosos, parabenizar você, nosso ouvinte de aniversário hoje. Para você, o nosso desejo de felicidades, muitos anos de vida, muita saúde, muita paz. Parabéns para você, feliz aniversário. Os famosos de aniversário hoje, o versátil cantor e compositor carioca Paulinho Mosca. Paulinho Mosca, que nasceu no dia 27 de agosto de 1967. De aniversário hoje, a aclamada cantora de soul brasileira, Sandra de Sá. Sandra de Sá, que nasceu no dia 27 de agosto de 1955. Marca a data, o nascimento do influente pensador alemão Jorge Wilhelm Friedrich Engel, que nasceu em 27 de agosto de 1770. Friedrich Engel faleceu em 1831. Também marca a data o nascimento do mestre, pensador e filósofo chinês Confúcio. Confúcio, que nasceu em 551 a.C. Confúcio faleceu em 479 a.C. Aí os aniversariantes famosos, para todos eles o nosso desejo de felicidades, muitos anos de vida, muita saúde, muita paz. Parabéns para você, feliz aniversário. Vamos aos acontecimentos marcantes, o que aconteceu em 27 de agosto e marca a data na história. Com a aproximação histórica, né? O planeta Marte atinge a menor distância da Terra em quase 60 mil anos, no dia 27 de agosto de 2003. A data marca a assinatura do Tratado de Paz, que põe fim à Guerra da Cisplatina e reconhece a soberania da República Oriental do Uruguai, no dia 27 de agosto de 1828. A catastrófica erupção do vulcão Krakatoa, na Indonésia, gera um dos maiores colapsos climáticos registrados, no dia 27 de agosto de 1883. Marca a data, a proclamação solene da independência da Moldávia, em 27 de agosto de 1991. Morre o grande mestre da pintura renascentista italiana, Tiziano. Tiziano, que nasceu em 1490, faleceu no dia 27 de agosto de 1576. Morre também o revolucionário arquiteto e urbanista franco-suíço, Le Corbusier. Ele, que nasceu em 1887, faleceu no dia 27 de agosto de 1965. Esses acontecimentos marcantes, fatos históricos, jornalísticos que marcam a data desse dia 27 de agosto na história. Na religião e espiritualidade, dia 27 de agosto é dia de Santa Mônica, exemplo perene de oração, intercessão e amor materno. Aí é o nosso dia de hoje na história, trazendo os fatos históricos, jornalísticos, tudo que acontece, o que marca a data desse nosso dia 27 de agosto na história. E já vem chegando o nosso pensamento do dia, nossa mensagem para esta manhã de quinta-feira. Hoje é dia 27 de agosto, está chegando o nosso pensamento do dia. 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
Nossa mensagem para esta quinta-feira, ela fala para você valorizar, valorize o que ainda está aqui. Bom dia para você, uma ótima quinta-feira. A gente costuma perceber o valor de algumas coisas somente quando elas deixam de fazer parte da nossa vida. Uma conversa que antes parecia comum, uma pessoa que estava sempre por perto, um almoço em família, uma casa cheia de gente, uma voz que a gente ouvia todos os dias. E então um dia percebemos que aquilo que parecia rotina era na verdade um presente. Por isso, não espere perder para valorizar. Olhe ao redor. Talvez exista alguém perto de você precisando apenas de uma palavra. Talvez exista um abraço que está sendo adiado. Talvez alguém esteja esperando uma ligação sua. A vida não avisa quando determinados momentos serão os últimos. Por isso, esteja presente. Não apenas fisicamente. Esteja de verdade. Escute, olhe nos olhos, demonstre carinho. Diga aquilo que precisa ser dito enquanto existe tempo. Porque algumas oportunidades não voltam. E algumas pessoas também não. Valorize enquanto existe presença, porque um dia, aquilo que hoje parece simples pode se transformar na lembrança que você mais gostaria de reviver. Uma ótima quinta-feira, um excelente e abençoado dia para você. Aí o nosso pensamento do dia, nossa mensagem para esta manhã, manhã de hoje, quinta-feira, dia 27 do mês de agosto. E já vem chegando, né, o nosso tempo, temperatura, previsão do tempo, clima para hoje, né, quinta-feira, e também a previsão do tempo estendida para sexta, sábado, domingo, segunda-feira. 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Agora o nosso tempo, temperatura, previsão do tempo, clima para hoje, né? E a previsão estendida também, né? Para você aqui no nosso Jornal da Clube. Temperatura nesse momento, quando são 6 horas e 57 minutos, temperatura está em 17 graus, 17 graus a temperatura. Céu nublado nesse início de manhã, né? 17 graus com sensação térmica de 19, né? A sensação térmica tá um pouco mais alta que a temperatura real, né? 17 com sensação térmica de 19. Hoje a máxima deve se aproximar aí dos 26 graus de máxima para esta nossa quinta-feira. Esse pico da temperatura, ele deve acontecer por volta de 2 horas da tarde, vai perdurar até por volta das 4 horas, quando a partir das 5 a temperatura já começa a entrar em declínio. Aqui nos mapas não há previsão de chuva para hoje, não deve chover nesta quinta-feira, dia 27 de agosto, tá? Tem 3%, mas no mapa aí não indica chuva para esta nossa terça-feira, nem na madrugada da sexta também não tem previsões de chuva. O sol, ele nasceu às 6 horas e 34 minutos, sol vai se pôr às 18 horas e 2 minutos. Velocidades dos ventos em 1 km/h, com rajadas de 4 km/h. A umidade relativa do ar está em 93%, 93% de umidade relativa do ar nesta nossa quinta-feira. E amanhã, sexta-feira, como é que fica? Amanhã, sexta-feira, tem previsões de chuva, hein? Previsões de chuva com trovoadas, descargas elétricas, né? A previsão para amanhã, sexta-feira, dia 28 de agosto. Temperatura mínima de 18, máxima de 29 graus para amanhã. A probabilidade de chuva está em 55%. 55% de possibilidade de chuva para amanhã, sexta-feira, dia 28 de agosto. Sábado, dia 29, também tem previsões de chuva, probabilidades, né, de chuva para o sábado, que é dia 29 de agosto. Mínima
mínima de 20, máxima de 27 graus. A probabilidade de chuva no sábado está em 85%. E também previsões para o sábado de chuvas com trovoadas, descargas elétricas para o sábado, dia 29 de agosto. Domingo, dia 30 de agosto, tem previsão também de chuva para o domingo. Temperatura mínima de 19, máxima de 21 graus. A probabilidade de chuva no domingo está em 95%. Na segunda-feira, também tem previsões de chuva, segunda-feira, dia 31 de agosto, mínima de 18, máxima de 22 graus. A probabilidade de chuva na segunda-feira está em 100%. Assim como também na terça-feira, também tem previsões de chuva, mínima de 17, máxima de 26 graus. A probabilidade de chuva na terça-feira está em 70%. Terça-feira é dia 1º de setembro, né? Na quarta-feira é previsão de sol. Quarta-feira, previsões de sol, mínima de 15, máxima de 22 graus. Para quarta-feira, dia 2 de setembro, aí a previsão estendida também. Previsões então de chuva já a partir de amanhã, sexta-feira, dia 28, né? Chuva aí que deve se estender pelo menos até na terça-feira. E são probabilidades bem altas, né, de chuva aí, principalmente pro sábado, domingo, segunda-feira, né, onde tem mais de 90% aí de possibilidade de chuva para o final de semana. Amanhã, sexta e no sábado, né, previsões aí com descargas elétricas e trovoadas. Temperatura nesse momento 17 graus, sensação térmica de 19, máxima de 26 graus para esta nossa quinta-feira, hoje dia 27 do mês de agosto. Aí o nosso tempo, temperatura, previsão do tempo para você aqui no nosso Jornal da Clube. Nós vamos agora às informações do trânsito para você, né? Informar o trânsito aqui dentro da cidade e também as informações do trânsito na BR-470, como é que está nesse momento aqui em Indaial. 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Vamos às informações do trânsito. Olha, ali semáforo das lojas Hart, tem bastante movimento na rua Prefeito Frederico Hart, né? Bastante movimentação. Também na Marechal Floriano Peixoto, para quem tá vindo no sentido bairro centro, né? Ali próximo ao posto Aflex, ali tem bastante movimento, trânsito lento ali. É, provavelmente ali pro pessoal tentar entrar na rua São Francisco, né? Rua da Unidade de Saúde Ranch City, ali você vai encontrar um pouco mais de dificuldade com um pouco mais de filas, né? Também na Marechal Deodoro da Fonseca, ali no trevo, na rotatória do Lois, ali também tem trânsito lento, tá? Vamos para a Doutor Blumenau, rua Doutor Blumenau, em alguns trechos aí tem bastante movimentação, mas o trânsito fluindo, né? Tem aí ponto de lentidão ali próximo a um pouco próximo ao Mercado Orquídea, um pouco antes aí do Juvenal Carvalho.

70, quem vai saindo da cidade para pegar a BR-470, já a partir ali da Travessa Sandri, um pouco antes da Incofios, já vai pegar bastante movimentação. E a partir da Incofios ali tem trânsito lento que se estende até as alças de acesso do viaduto principal. Para quem está chegando de rodeio, chegando em Indaial, pela marginal também pega trânsito lento ali na marginal da 470. Quem está vindo de Blumenau, chegando em Indaial pela marginal, a partir lá do Ford 29 Autopeças, ali você pega trânsito lento, tá? Tem lentidão também ali pela marginal. Quem tá vindo de Timbó, a partir do final da Rua Itu, pega aí pontos de lentidão, alguns trechos dando um pouquinho, mas a partir ali da Rua Heinz Wanzer, o trânsito lento se estende até o viaduto principal, tá? Lentidão ali no trânsito. Na BR-470, o trânsito flui bem, sem intercorrências, né? Na marginal lá do Carijós tem um pouco mais de movimentação, o trânsito com pequeno trecho ali de lentidão, mas depois o trânsito fica só intenso ali na marginal. Mas por sobre a BR-470, no viaduto Carijós, trânsito tranquilo, sem intercorrências, né? Sem pontos aí de lentidão. Você vai pegar um pouco mais no final da reta da Albany, a partir dali tem aí ponto de lentidão na BR-470. Essa lentidão vai se estendendo aí, né? Por um bom trecho de lentidão até chegar lá próximo a Breitkopf Caminhões, daí o trânsito começa a fluir. Tá bem truncado aqui, pelo que mostra as imagens pra gente, o trânsito bem truncado na BR-470 nesse início de manhã, quem vai sentido Blumenau. Quem vem de Blumenau para Indaial, o trânsito tá livre, sem intercorrência, alguns trechos aí com mais movimentação, mas o trânsito flui aí para quem vem de Blumenau para Indaial na BR-470 sem intercorrências aí, quem faz sentido Blumenau e Indaial. Agora, para quem vai de Indaial para Blumenau, trânsito bem intenso. Deixa eu mandar um abraço aqui para nossa ouvinte, a Ivanda e o Luiz, né? Marcelo, um abraço, Ivanda e Luiz Simiano, obrigado pela companhia. Eles trazem algumas imagens aí do trânsito, né? Que tá bem movimentado, né? E falam aí que tá até tranquilo até o trânsito, tá fluindo, né? Mas as imagens que a gente tem aí que tá bem travado aí o trânsito da BR-470 nesta manhã de quinta-feira. 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Vamos às manchetes que são notícias que circulam nos periódicos nesta manhã de quinta-feira. Vamos às manchetes para você. Estudante de direito é encontrado morto após 5 dias desaparecido em Itapema. O corpo foi encontrado ontem, quarta-feira, em um local de difícil acesso no Morro do Alto São Bento. Olha, a programação da maior edição já feita da Festival Musical, de Festival Musical, que traz Almir Sater e Elba Ramalho para Santa Catarina. Luciano Hang recebe Luísa Posse, cantora da Palhinha, para funcionários da Van aqui em Santa Catarina. Rua com casas congeladas no tempo chama atenção de visitantes e guarda memórias do século passado em Itajaí. Roda gigante de Itapema poderá mudar de visual durante a noite com instalação de 21 mil lâmpadas de LED. Assassinato com mais de 30 tiros em plena luz do dia desencadeia operação com 2 presos em Santa Catarina. Menino de 13 anos cultiva planta em casa para fazer terços e doar a crianças em hospital aqui do estado. Da tapioca ao software, ministro fala sobre os desafios de apoiar o empreendedorismo no Brasil. Construção de ponte curva com quase 200 metros chega a 50% aqui em Santa Catarina. Vira-lata mais amado em Balneário Camboriú, furta pets tem fã-clube, furta pet shops, né? Tem fã-clube e ostenta a vida de rei. Agora 2 morrem em operação policial contra tráfico de drogas em Itajaí. Atentado contra Luciano Hang, notícia falsa, usa imagem de dono da van em golpe e provoca alerta.
As principais manchetes, manchetes que são notícias que circulam nos periódicos nesta manhã, manhã de quinta-feira, hoje dia 27 do mês de agosto. Nós vamos agora a um intervalo breve, né? A gente volta já depois.

0: intervalo, trazendo mais informação, trazendo mais notícia para você aqui na Clube. Fique com a gente, aqui você fica bem informado. Hoje tem sorteio e tem um passaporte para o Beto Carreiro no finalzinho do jornal. 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Participa com a gente aqui no nosso Jornal da Clube. Intervalo e nós voltamos já já, são 7:08. Hoje, quinta-feira, dia 27 de agosto. Esse é o nosso Jornal da Clube com as primeiras informações do dia.
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0: Agora são 7h14, 7h14, esse é o nosso Jornal da Clube com as informações para você nesta manhã, manhã de quinta-feira. 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Consulte as condições. 7h16, vamos às primeiras informações, primeiras notícias do dia para você aqui no nosso Jornal da Clube, nesta manhã, manhã de quinta-feira, hoje dia 27 de agosto. E olha, a Justiça Eleitoral barra candidatos que tentaram usar Bolsonaro no nome de urna. Dois candidatos que pretendiam incluir o nome de Jair Bolsonaro, do PL, em suas identificações eleitorais, foram impedidos pela Justiça Eleitoral nos últimos dias. As decisões foram tomadas pelos Tribunais Regionais Eleitorais do Rio de Janeiro e de Mato Grosso, que determinaram a retirada da referência ao ex-presidente. O entendimento adotado nos dois casos é de que a utilização do nome poderia induzir os eleitores a uma interpretação equivocada sobre a identidade dos candidatos ou fazer parecer que existiria algum tipo de parentesco ou vínculo familiar com o Bolsonaro. No Rio de Janeiro, a decisão envolve Renato de Araújo Correia, candidato do PL a deputado federal. Ele havia registrado o nome de urna como Renato Araújo do Bolsonaro. Em Mato Grosso, a candidata Flaviane Ramalho de Oliveira, do Novo, pretendia concorrer ao cargo de deputado estadual utilizando Flaviane do Bolsonaro como identificação nas urnas. Os processos estão relacionados a uma autuação do Ministério Público Eleitoral contra candidatos que tentam incorporar ao nome de urna referências a figuras políticas de grande projeção nacional sem possuir vínculo familiar com elas. Um levantamento realizado aponta que 39 candidatos adotaram referências a Lula ou Bolsonaro em seus nomes de urna nesse ano. Desse total, pelo menos 7 já são alvo de manifestações do Ministério Público Eleitoral que defendem a retirada das menções aos dois políticos. A legislação brasileira permite que o candidato utilize na urna uma identificação diferente de seu nome civil. Entre as possibilidades estão prenome, sobrenome, cognome, nome abreviado, apelido ou forma pela qual a pessoa é conhecida publicamente. Essa liberdade, porém, não é absoluta. Segundo a advogada eleitoral Sabrina Veras, integrante da Academia Brasileira de Direito Eleitoral e Político, não existe obrigação de que o nome exibido na urna seja exatamente igual ao registrado no documento civil. A possibilidade está prevista no artigo 25 da Resolução 23.609/2019. Entretanto, a escolha precisa respeitar determinados limites, principalmente para evitar evitar que o eleitor tenha dúvidas sobre quem está efetivamente concorrendo. Na avaliação da especialista, o simples fato de determinado nome não constar no registro civil não é suficiente para torná-lo irregular. O problema aparece quando a identificação escolhida deixa de servir para individualizar o candidato e passa a criar uma associação indevida com outra pessoa. Esse risco se torna ainda maior quando o nome utilizado faz referência a uma personalidade política conhecida nacionalmente. Até parentesco não garante autorização para usar determinado nome. Sabrina Veras também cita um caso analisado anteriormente pelo Tribunal Superior Eleitoral envolvendo as denominações Calbi e Calbi Arraes. Embora o candidato fosse filho de Calbi Arraes, ele não recebeu autorização para utilizar o nome pretendido porque não era conhecido publicamente daquela forma. O precedente demonstra que a existência de parentesco por si só não é suficiente para garantir o uso de determinada identificação eleitoral. É preciso verificar se o nome escolhido realmente corresponde à maneira pela qual o próprio candidato é conhecido. A referência a Bolsonaro apresenta uma particularidade. Trata-se de sobrenome amplamente associado a uma família de forte presença na política brasileira. Por isso, a avaliação da especialista, um candidato que não possui o sobrenome no nome civil e passa a utilizá-lo em sua identificação eleitoral, pode transmitir ao eleitor a impressão de que pertence à família do ex-presidente ou possui algum vínculo direto com ela. É justamente essa possibilidade de confusão que vem sendo considerada pela Justiça Eleitoral nas recentes. A discussão, portanto, não está apenas relacionada ao fato de o candidato utilizar um nome diferente daquele que consta em seu registro civil. O ponto central é saber se a identificação escolhida permite ao eleitor reconhecer corretamente o candidato ou se pode criar uma associação enganosa com outra personalidade. Bom dia, Gabriela.
1: Bom dia, Marcelo. Bom dia para todos os ouvintes da Clube. E projeto prevê que bancos devolvam dinheiro de vítimas de golpes com Pix. Veja como funciona. Um projeto de lei em análise na Câmara dos Deputados prevê que bancos sejam obrigados a ressarcir vítimas de fraudes envolvendo Pix e outras transferências eletrônicas. A medida, se aprovada, também abrangeria microempresas e empresas de pequeno porte. O projeto de lei 3.127 de 2026 estabelece que o banco da vítima teria até 5 dias úteis após a contestação para devolver o dinheiro perdido no golpe. O ressarcimento poderia ocorrer mesmo quando os recursos não fossem recuperados da conta que recebeu o valor. Em caso que exigirem uma apuração adicional, o prazo poderia chegar a 35 dias úteis. Já a vítima teria até 80 dias após a transação para comunicar a fraude e contestar o pagamento. Pela proposta, a instituição financeira só poderia recusar a devolução se comprovasse que a própria vítima participou da fraude ou agiu com dolo ou culpa grave. A regra pretende definir de forma mais clara quem deve arcar com o prejuízo quando o dinheiro desviado não puder ser recuperado. Se não fosse possível recuperar os recursos, o projeto determina que o prejuízo fosse dividido igualmente entre o banco do pagador e a instituição financeira responsável pela conta que recebeu o dinheiro. O autor da proposta, deputado André Janones, da Rede do Minas Gerais, afirma que a mudança busca ampliar a proteção de vítimas de golpes. Segundo o parlamentar, uma das dificuldades está na rapidez com que o dinheiro pode ser transferido para outras contas depois da fraude, o que reduz as chances de recuperação. O Banco Central já possui um mecanismo especial de devolução, MED 2.0, para casos de fraude envolvendo Pix. A segunda versão do sistema permite rastrear os recursos mesmo depois que deixam da primeira conta e que recebeu o valor. Segundo Janones, porém, a devolução depende ainda de haver recursos disponíveis nas contas por onde o dinheiro passou. Como os valores podem ser transferidos rapidamente por outras contas, muitas vezes as vítimas não conseguem recuperar o prejuízo. De acordo com o deputado, a recuperação média tem sido de cerca de 9% do valor contestado. O projeto de lei 3027 de 2026 ainda não está em vigor. Para que as regras passem a valer, o texto precisa avançar no Congresso Nacional. A proposta será analisada em caráter conclusivo pelas comissões de comunicação, da defesa do consumidor, de finanças e tributação e da Constituição e Justiça e de Cidadania. Depois da análise na Câmara, o projeto ainda precisará ser aprovado pelo Senado Federal para seguir para a etapa de sanção e assim se tornar lei.
0: E olha, a Receita arrecada 3,1 bilhões de reais com imposto de renda sobre dividendos. Principal alternativa do governo para compensar a isenção do imposto de renda para quem ganha até 5 mil reais, a tributação sobre lucros e dividendos continua continua a arrecadar menos que o previsto. De janeiro a julho, a Receita Federal recebeu 3,145 bilhões de reais com a medida, o equivalente a apenas 18,3% da previsão revisada de 17,2 bilhões para todo o ano. A estimativa inicial do governo era arrecadar cerca de 28 bilhões de reais com imposto de renda retido na fonte sobre dividendos acima de 50 mil por mês. O valor foi reduzido para 17,2 bilhões de reais no relatório bimestral de avaliação de receitas e despesas divulgado em julho. 2,043 bilhões de reais vieram de dividendos pagos a residentes no Brasil. 1,102 bilhão de reais correspondeu a valores pagos ou remetidos ao exterior. Somente em julho foram arrecadados 906,65 milhões de reais, maior resultado mensal desde o início da cobrança. Apesar de o montante acumulado estar abaixo da previsão anual, a arrecadação vem crescendo ao longo de 2026. Os valores passaram de 5,5 milhões em janeiro para 906,65 milhões em julho.
1: E a AGU processa a Discord e pede 500 milhões por dano moral coletivo. A Advocacia Geral da União, a AGU, entrou com uma ação civil na Justiça Federal de Brasília contra a plataforma Discord, após identificar violações envolvendo diferentes grupos vulneráveis no país. Além disso, pede a condenação da empresa por dano moral coletivo no valor de 500 milhões de reais, 50 milhões para cada infração identificada e documentada. Essa plataforma tem permitido a prática de comportamentos ilegais a partir do que chamamos de proteção insuficiente a mulheres, crianças, adolescentes e animais, afirmou o ministro Jorge Messias do AGU. De acordo com as informações da Polícia Federal, não há adoção de requisitos mínimos estabelecidos na legislação brasileira, incluindo o ECA Digital, lei aprovada em março deste ano. Ele explicou que por duas semanas houve diálogos e reuniões com representantes da empresa na tentativa de chegar a um termo de ajustamento de conduta, mas a empresa se negou a assumir perante a sociedade brasileira, perante ao Estado brasileiro, o cumprimento de obrigações legais, disse o ministro. Para o governo, a plataforma tem sido utilizada para a prática de crimes. O Estado brasileiro assumiu um compromisso de dar fim aos safaris digitais, que têm animais, são expostos a toda a prática de violência. Nós não podemos tolerar que verdadeiras cracolândias digitais sejam criadas no ambiente virtual brasileiro, afirmou Jorge Messias. O ministro da Justiça e da Segurança Pública, Wellington César, destacou que o presidente Lula sancionou a Lei 15.487, que passou a autorizar a chamada ronda virtual legalizada, o que permite às autoridades policiais identificarem e coletarem arquivos relacionados a crimes de violência sexual contra crianças e adolescentes. Tantas quantas sejam as vezes que identifiquemos esse tipo de prática, nós autuaremos de forma de coibir de conduta inaceitável em todo o território nacional, disse o ministro. O secretário nacional de Direitos Digitais, Vitor Fernandes, lembrou que no dia 4 de agosto foi deflagrada a Operação Lívia, com o cumprimento de mandados em 5 estados do país. Na ocasião, o Discord foi notificado sobre os fatos e apurados na investigação. O nome da operação refere-se ao nome de uma adolescente de 13 anos que morreu durante uma live. Em manifestação apresentada à justiça, a empresa reconheceu que não identificou riscos suficientes. Fernandes explica que a live durou mais de 2 horas, a partir das 2 horas da manhã e 20 minutos da madrugada. Às 3h50, a empresa recebe um alerta de núcleo de observação e análise digital da Polícia Civil do Estado de São Paulo. O secretário destacou que apenas 25 minutos depois da notificação, o servidor foi derrubado. As contas dos investigados envolvidos só foram banidas da plataforma às 15 horas e 20 minutos no dia posterior. Não chegamos a receber da empresa uma proposta que fosse satisfatória no atendimento de todas as exigências do Estado brasileiro, explicou Fernandes. O governo avalia que esse não foi um caso isolado. Desde 2025, o sistema de monitoramento produziu mais de 115 relatórios técnicos de inteligência sobre os casos de indução ao suicídio e à automutilação, além de maus tratos e sacrifícios de animais relacionados à plataforma Discord no Brasil.
0: E olha, a justiça aprova a recuperação judicial do Habib's após a empresa declarar dívida de 265,2 milhões de reais. O grupo Habib's teve seu pedido de recuperação judicial aprovado pela Justiça de São Paulo após declarar uma dívida de 265,2 milhões de reais. A decisão foi proferida pelo juiz Jomar Juarez Amorim, que também nomeou a consultora KPMG para atuar como administradora judicial do processo. Em nota, a empresa afirmou que a recuperação judicial não deve afetar o atendimento ao público e que as operações operações do grupo continuarão funcionando normalmente. O grupo Habib's teve seu pedido de recuperação judicial deferido como parte de seu processo de reestruturação financeira, com o objetivo de preservar a sustentabilidade e a evolução do negócio no longo prazo. As operações do grupo seguem funcionando normalmente, mantendo o atendimento aos clientes, a rotina e a qualidade de suas unidades, informou o comunicado. Nos últimos meses, a empresa já vinha adotando medidas para reduzir gastos. Uma delas foi o fechamento de unidades em cidades do interior de São Paulo e em Minas Gerais. A crise financeira é atribuída a diferentes fatores. Um deles foi a dificuldade em manter a política de preços baixos. Com os custos operacionais mais altos, a estratégia de vender produtos baratos com lucro menor passou a ser insuficiente para cobrir as despesas.
1: E dinheiro esquecido do PIS/PASEP, veja quem tem direito de consultar. Cerca de 10,4 milhões de trabalhadores e servidores públicos podem ter dinheiro a receber do antigo fundo PIS/PASEP. Segundo o governo federal, são 26,3 bilhões de reais disponíveis para ressarcimento, com valor médio estimado em 2,8 mil por pessoa. Os valores são destinados a quem trabalhou com carteira assinada ou como servidor público entre 1971 e 1988 e não retirou os recursos acumulados no antigo fundo. Nesta terça-feira, dia 25, a Caixa Econômica Federal liberou um novo lote de pagamentos para quem solicitou o ressarcimento até dia 31 de julho de 2026. Quem ainda não fez o pedido pode consultar se tem valores disponíveis e, caso tenha direito, solicitar o ressarcimento para receber os próximos lotes. O dinheiro é referente às contas do antigo fundo PIS/PASEP. Os programas foram criados para reunir recursos destinados aos trabalhadores e, em 1975, foram criados em um único fundo. O fundo deixou de funcionar em 1988, quando foi substituído pelo sistema do abono salarial atual. Parte dos trabalhadores, porém, não retirou os valores acumulados. Com isso, os recursos permanecem disponíveis e, posteriormente, foram transferidos para uma conta única de Tesouro Nacional. Agora, trabalhadores que tiveram carteira assinada ou foram servidores públicos entre 71 e 88 podem solicitar o ressarcimento, desde que tenham um saldo disponível. Herdeiros de trabalhadores que já morreram também podem fazer a solicitação. A consulta pode ser feita pela internet por meio da página Repis Cidadão. Para verificar se existe algum valor disponível, é necessário entrar com uma conta na plataforma digital gov.br, informar o número da identificação social, o NIS, e também realizar a pesquisa. Caso seja o dinheiro a receber, o próprio sistema apresenta as orientações para solicitar o ressarcimento. Também é possível consultar os valores pelo aplicativo FGTS. Os pagamentos são feitos exclusivamente pela Caixa, por meio de crédito em uma conta que o beneficiário já tenha em um banco ou na poupança social digital, abertamente e gratuitamente pela instituição.
0: Olha, em febre do Nilo Ocidental não há motivo para pânico, diz médico. A febre do Nilo Ocidental não é uma doença comum no Brasil, mas é conhecida na África há pelo menos 90 anos. Segundo o médico infectologista do Hospital das Clínicas da Faculdade de Medicina da USP, Furtado da Costa, apesar de casos confirmados e até uma morte causada pela doença, a maioria absoluta dos quadros é leve e menos de 1% evolui para a forma grave. Não há motivo para preocupação, mas é preciso mapear os casos e manter vigilância às aves e locais com mortalidade de aves fora do normal. Vamos aguardar os estudos e resultados, mas sabendo que não é só entrar em contato com aves que você vai pegar a doença. A febre do Nilo Ocidental é uma infecção viral aguda causada por um arbovírus, grupo que também inclui aqueles responsáveis pela dengue, zika, chikungunya e febre amarela. A transmissão ocorre principalmente pela picada do mosquito do gênero Culex, como o pernilongo ou muriçoca, que adquire o vírus ao se alimentar de aves infectadas. A infecção pode não provocar sintomas. Estima-se que cerca de 20% das pessoas infectadas desenvolvem manifestações clínicas que, na maioria, são brandas. Entre os sintomas pode surgir, estão febre, mal-estar, falta de apetite, náuseas e vômitos, dor de cabeça, dor muscular, dor nos olhos, manchas na pele, aumento dos gânglios linfáticos, confusão mental, rebaixamento do nível de consciência, tremores ou convulsões. Os mosquitos picam as aves infectadas, os reservatórios do vírus, e picando o ser humano pode transmitir a doença. Os sintomas são muito parecidos com os de arbovirose, como dengue, zika, que são vírus primos.
1: E renegociação de dívidas do FIES pode ser feita até 16 de setembro. Estudantes interessados em renegociar dívidas do Fundo de Financiamento Estudantil FIES têm até o dia 16 de setembro para aderir ao Desenrola FIES 2026. O programa oferece descontos e condições facilitadas que variam conforme a situação de cada contrato. A renegociação deve ser feita diretamente com a instituição financeira responsável pelo contrato, Banco do Brasil ou Caixa Econômica Federal, por meio dos canais digitais digitais dos bancos. O FIES oferece financiamento para estudantes de instituições privadas de ensino superior. Após a conclusão da graduação, o valor financiado deve ser devolvido ao governo com juros baixos e condições de pagamento que respeitam o limite de renda do ex-estudante. A iniciativa contempla estudantes com contratos do FIES firmados até 2017 e que estudavam na fase de amortização em 4 de maio de 2026. Essa é a etapa em que estudante começa a pagar o valor principal do financiamento e os juros acumulados após concluir a faculdade. Podem participar pessoas com contratos em dia ou em atraso, incluindo estudantes com o nome inscrito em cadastros inadimplentes por débitos relacionados ao financiamento. Após a formalização de renegociação e o pagamento da parcela de entrada, o nome do estudante e dos fiadores será retirado desses cadastros quando aplicável. Não pode aderir ao Desenrola FIES 2026 os estudantes que contrataram o financiamento a partir de 1º de janeiro de 2018, nem aqueles cujos contratos ainda estejam em fases de utilização ou financiamento ou de carência.
0: E olha, briga durante remoção de caminhão acidentado termina em fratura mandibular e condenação. Reportagem de Rodrigo Fetter, direto do Tribunal de Justiça de Santa Catarina, nesta manhã, manhã de quinta-feira, dia 27 do mês de agosto.
2: A quinta Câmara do Tribunal de Justiça de Santa Catarina manteve sentença que condenou solidariamente os responsáveis pela prestação de serviço de remoção de um caminhão ao pagamento de indenização por danos materiais e morais decorrentes de uma agressão física ocorrida durante o atendimento de um acidente. O caso teve origem em um acidente ocorrido em fevereiro de 2023, quando um caminhão tombou durante uma viagem. A seguradora responsável pelo veículo acionou uma empresa para realizar o destombamento e a remoção. No dia seguinte, durante a execução do serviço, houve uma discussão entre o dono do caminhão e o responsável pela remoção. O conflito se intensificou após divergências sobre os procedimentos adotados para a retirada do veículo e depois que o dono tentou ligar o caminhão. Na sequência, o prestador do serviço desferiu um chute no rosto do homem, que sofreu fratura mandibular, perda de dentes e outras lesões, além de danos aos seus óculos. A sentença de primeiro grau do juízo da terceira vara cível da comarca de Tubarão havia reconhecido a existência de culpa concorrente e reduzido pela metade as indenizações. Foram fixados R$ 137 para medicamentos, R$ 35 para exame radiográfico e R$ 21 mil para tratamento com implantes dentários, além de R$ 10 mil por danos morais, todos já considerados em 50% em razão da participação da vítima na ocorrência. Pois é, o pedido de lucros também foi rejeitado. Para o relator, não foram apresentados elementos objetivos que demonstrasse efetiva redução dos rendimentos durante o período de recuperação. A prova indicada que a vítima trabalhava como motorista eventual e em relação à reconvenção foi mantida, né? A condenação ao pagamento de R$ 217 pela avaria da maçaneta do veículo utilizado pelo prestador de serviço e o voto foi seguido por unanimidade pelos integrantes do órgão fracionário. Ficou imposta uma indenização de R$ 25 mil. Do Tribunal de Justiça em Santa Catarina, Rodrigo Fetter.
0: Obrigado, Rodrigo Fetter, direto do Tribunal de Justiça de Santa Catarina, nesta manhã de quinta-feira, hoje dia 27 do mês de agosto. E olha, aliado do PT doa R$ 1 milhão para a própria campanha e lidera aí autodoação aqui em Santa Catarina. O candidato ao governo de Santa Catarina, Gelson Merizio, do PSB, doou R$ 1 milhão para a própria campanha e passou a liderar o ranking de autodoação na disputa pela gestão estadual. Gelson é aliado deputado de Luiz Inácio Lula da Silva do PT e faz parte da coligação Coragem para Mudar, que integra os partidos PDT, PSOL, Rede e PT. Embora a doação para a própria campanha tenha chegado aos 6 dígitos, Gelson declarou ao TSE, Tribunal Superior Eleitoral, possuir 652.953 reais e 78 centavos em bens, ou seja, a quantia é menor do que a que foi investida na disputa eleitoral. As posses de Gerson variam entre investimentos em fundos, participações societárias, linha telefônica e um imóvel avaliado em R$430 mil. O governador de Santa Catarina, Jorginho Melo, do PL, também aparece como autodoador. Ele investiu R$30 mil na própria campanha. Os demais concorrentes ainda não declararam os doadores da campanha, segundo dados do DivulgaCand, portal do TSE. Conforme a pesquisa Quest de segunda-feira, Jorginho Melo liderou os cenários de primeiro turno na disputa pela reeleição no estado. De acordo com o levantamento, ele apareceu 4% das intenções de voto. Ex-deputado estadual por Santa Catarina, Gelson Merizio, acumulou 4% atrás de Jorginho Melo e João Rodrigues, que tiveram 17% nas intenções de voto.
1: O PEG de carteira encontrada no chão e esse idoso, esse caso vira ação de polícia em Santa Catarina. Um idoso foi autuado pelo crime de apropriação de coisa achada após ser filmado retirando cerca de R$3 mil dentro de uma carteira achada por ele no chão. A situação aconteceu em Maravilha, no oeste de Santa Catarina. A polícia divulgou o caso e o vídeo nesta terça-feira, dia 25, com a seguinte pergunta: achado não é roubado? O nome do idoso que aparece nas imagens não foi informado. Segundo a corporação, a carteira foi perdida por um morador nas ruas do município na sexta-feira, dia 21, mesmo dia do furto. A polícia militar foi chamada e conseguiu verificar as imagens que flagraram o idoso passando pela rua, encontrando a carteira, retirando o dinheiro e deixando o objeto no mesmo local. O homem foi levado até a delegacia da cidade ainda na sexta, autuado pelo crime previsto no decreto de lei número 2848, que prevê pena de detenção de 1 mês e 1 ano ou multa e liberado. O dinheiro foi recuperado e entregue à vítima e o procedimento foi encaminhado ao judiciário.
0: Olha, Santa Catarina e Rio Grande do Sul entram em alerta para vento forte, granizo e chuva intensa. O tempo deve mudar nos próximos dias aqui no estado e também no Rio Grande do Sul, com previsão de temporais, chuva forte, granizo e rajadas de vento. As defesas civis dos dois estados acompanham a evolução das condições meteorológicas e alertam para o risco de ocorrências, principalmente entre quinta-feira, dia 27, hoje, e domingo, dia 30. Em Santa Catarina, a previsão aponta maior instabilidade entre a tarde e a noite de sexta-feira e amanhã do sábado. E no Rio Grande do Sul, o cenário também é de atenção, com possibilidade de tempestades severas, chuva volumosa e ventos que podem passar de 90 km por hora em alguns pontos. Aqui em Santa Catarina, uma frente semi-estacionária deve deixar o tempo instável no fim dessa semana. Segundo a Defesa Civil, o calor e a umidade favorecem a formação de temporais, principalmente entre a tarde e a noite da sexta-feira e amanhã do sábado, dia 29. Conforme a Defesa Civil, as tempestades podem vir acompanhadas de rajadas de vento, granizo e chuva intensa. O risco é considerado moderado para ocorrências como destelhamentos, quedas de galhos e árvores, danos na rede elétrica e alagamentos. A Defesa Civil alerta ainda que a instabilidade deve avançar pelo estado ao longo do sábado. Grande Oeste, Planalto Norte, Vale do Itajaí, Grande Florianópolis e Litoral Norte estão entre as áreas que podem registrar temporais com granizo. Já no Planalto Sul e Litoral Sul, a previsão indica condições de chuva intensa nas áreas próximas à divisa com o Rio Grande do Sul. Também existe risco moderado para alagamentos, danos na rede elétrica, quedas de árvores e enxurradas pontuais. Agora 7:41, 7:41, é hora de a gente falar de esporte, porque já está aqui com a gente Jonas Júnior com seu penteado despojado hoje, né? Ele tá com penteado mais despojado nesta nossa quinta-feira, até porque ele teve aí percalços nesse início de manhã e muda daqui, muda de lá, mas tá por aqui para trazer o nosso giro da bola. Espero que você fale bem do meu Vasco, sei que não tem boas notícias, mas faz aí o nosso giro da bola, Jonas. Bom dia.
3: Bom dia, bom dia.
0: Depois de uma abertura como essa, não tem nem o que falar, né,
3: Jonas? Não tem nem muito o que falar, né, Marcelo? Já vamos falar de bola porque não tem muito o que apresentar agora de início. Bora falar de bola. Ontem tivemos aí jogos pela Copa do Brasil, os times aí que estavam disputando, Palmeiras e Santos aí, né? E o Palmeiras conseguiu vencer, atropelou no Allianz, venceu por 3-0 com 2 gols aí de Flaco Lopes e 1 gol de Anderson Pereira. Sai na frente aí na disputa pela Copa do Brasil aí, o Palmeiras em cima do Santos aí. Neymar não jogou, tá, gente? Ah, Neymar foi humilhado, Neymar foi atropelado, Neymar não jogou por motivos aí. Uns falaram que foi por causa do campo sintético, que ele não joga muito, mas o Cuca aí falou que ele não foi pra não perder ele, porque ele tinha um cartão, porque ele tinha também um desgaste físico para segurar ele pro jogo de volta no, na Vila Belmiro, no jogo de volta
0: como,
3: aí, né?
0: Como diria a Gabriela, ó, muito blá, blá, blá, blá, blá, por causa de Neymar, tá?
3: Blá, blá, blá, blá, blá.
0: Como Gabriela diria, muito blá, blá, blá, muita desculpinha para não ter colocado ele para jogar.
3: É, e ele tá se preparando também pro desafio contra o Sormani, né? Tem que lembrar, o Neymar tá se preparando, já mandou helicóptero, já mandou carro, só que o Sormani falou que ele só disputa se o Neymar for até ele, senão ele não vai fazer o desafio, mas que vai ter o desafio final do ano, hein?

0: Ele chamou o Sormani de velho bundão lá e ele ficou bravo, o Sormani, hein? Vai ter um desafio.
1: Está ácido a coisa.
0: Está ácida. Teve outro jogo também ontem pela Copa do Brasil, que é o jogo aí do Vascão, hein? O Vascão aí conseguiu vencer, tá, gente? Com um jogador a menos aí, conseguiu bater o Vitória por 1-0 em São Januário. Um gol de Andrés Gomes aí, um golaço, diga-se de passagem, da meia-lua ali, meteu um balaço e conseguiu fazer 1-0 aí, jogando em casa, jogo muito importante pro Vasco sair na vitória na frente. Falar um pouquinho de vôlei também,
1: sim, a gente vai ter... Vencemos e eu queria entender por que alguns flamenguistas ficaram me mandando mensagem ontem.
0: Se quem nós tava vencemos. Mandando? Quem tava mandando?
1: Jairo Siquello, mais chato dos
0: meu
1: chatos.
0: Meu Deus do céu.
1: Eu vou falar, esse eu falo o nome. Ele tinha uma fila de chato, ele entrou 3 vezes na fila. Ele é o flamenguista mais chato
0: que eu conheço. É daquele que fica enchendo de figurinha, mandando
1: daquele
0: coisa.
1: Que fica me mandando, sempre acreditei no Vasco e não sei meu o quê. Jairo Siquello é o mais chato dos chatos.
0: Tá aí,
1: se existe um chato, se você, sempre que você pensar num chato, você lembra, Jairo Siquello. Esse é o flamenguista mais chato que tem em Indaial. E eu acho que posso dizer que na região aqui é o flamenguista mais chato que eu conheço.
0: Consegue afirmar isso, né, Marcelo?
1: Eu consigo afirmar, tenho provas, consigo contextualizar essa minha afirmação.
0: E não é nem vascaíno,
1: Jairo Siquello é o flamenguista mais chato que existe na região.
0: Não é nem vascaíno, é aquele flamenguista que se intromete no jogo dos outros.
1: Exatamente.
0: Ele fica feliz pelo Vasco ter perdido,
1: mensagem
0: pelo Flamengo ter ganhado.
1: A última mensagem, ele me mandou já logo do cartão, né, e depois me mandou, sempre acreditei. Que é isso? Por isso que eu digo, cara, ele é o mais chato dos chatos. Eu tenho como contextualizar. Posso fazer uma série de prints, né? De sempre quando tem o jogo do Vasco. Não sei porque, não entendo qual a obsessão dele.
0: Não, é aquele tipo de fanático que ele fica feliz pelo time rival, time dele ter ganhado. É aquele típico rival, né? Vamos falar um pouquinho de vôlei. Hoje tem jogo pra você acompanhar aí pelo Campeonato Paulista masculino, pelo feminino também. Vamos começar pelo masculino. Hoje, às 18h30, 18h30, vai ter aí Vôlei Guarulhos contra o Vôlei Renata em Campinas. Amanhã, dia 28, às 19h30 da noite, vai ter Praia Grande e Suzano Vôlei para você acompanhar pelo Campeonato Paulista. Pelo vôlei feminino, hoje às 19h temos Barueri e Pinheiros para você acompanhar. Amanhã, dia 28, temos 2 jogos para você também assistir. Vai ter SESI Vôlei Bauru para você e São Caetano pelo Campeonato Paulista, né, às 19h da noite. E às 19h30 vai ter Renascer Sorocaba e Osasco São Cristóvão Saúde para você acompanhar pelo vôlei paulista, Marcelo.
1: Tá certo, Jonas Júnior trazendo o nosso giro da bola, um abraço aí pro Cleiton Catafesta também, querendo buscar o seu lugar no pódio do ranking dos flamenguistas mais chatos. Acabou de me mandar uma figurinha do Flamengo também. Tá querendo entrar no ranking, Cleiton. Abraço, Cleiton, tudo de bom, Catafesta, Forno e Festa ali no bairro Benedito. Obrigado aí pela companhia, pela parceria sempre. Nós vamos pro intervalo agora, né, Gabriela?
2: Isso.
1: Lembra que hoje tem sorteio de passaporte,
2: hoje,
1: né?
2: Hoje tem aquele sorteio bem bacana pra você.
1: É isso aí, para participar
2: 88669955. Manda sua mensagem, nome, o bairro que você está falando e o sorteio que você quer participar e pronto.
1: É isso aí, bairro, cidade, manda pra gente saber. Nós vamos pro intervalo, a gente volta já já, rapidíssimo. A gente volta com o nosso Jornal da Clube com mais informação para você.
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0: Agora são 7:51, 7:51. Esse é o nosso Jornal da Clube. 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Agora 7:51, esta semana nós estivemos conversando com o secretário de Planejamento e Urbanismo de Indaial, Paulo Ledra, né? A gente traz essa reportagem para você aqui no nosso Jornal da Clube nesta manhã de quinta-feira, hoje dia 27 do mês de agosto. Aos microfones da Rádio Clube, nós estamos hoje aqui com o secretário de Urbanização e Meio Ambiente, Paulo Ledra, para conversar com ele, falar sobre a secretaria, falar sobre assuntos diversos aqui da Secretaria de Meio Ambiente e Urbanismo aqui da cidade de Indaial. Paulo, começar a falar sobre as licenças ambientais, explicar um pouco aí, tem muita gente que às vezes necessita, precisa. Eu sei que agora com o próprio El Niño tem muitas solicitações para vocês, né? O pessoal se preparando e vocês também, é claro, né? Colocando aí as equipes para preparar para cortes de árvores, podas, autorizações também nesse sentido, né?
1: Então, as licenças ambientais hoje no município de Indaial são feitas pelo CINV, né? A não ser aqueles casos que são casos isolados, que a pessoa quer fazer um corte de uma árvore isolada, ou então quer fazer uma terraplanagem para construir uma casa, que daí o que vai ser construído não é alvo de licença ambiental. Daí a prefeitura que faz aqui com nossos técnicos aqui. Mas as demais licenças são feitas pelo CINV e assinadas pelo município.
0: Uma outra questão também que cabe à sua pasta é quanto à reciclagem do lixo, né? Essa parte, como é que tá? A gente soube, aconteceu vários atrasos, é uma empresa terceirizada que faz essa coleta e também a destinação, né?
1: Então, realmente isso aconteceu, tá? Quem faz a coleta é a empresa EcoGarden, que é terceirizada, ela tem um contrato com o município, né? E ocorreu por vários motivos, né? Motivo é falta de pessoal, porque muita gente não quer mais trabalhar nessa área, então eles têm dificuldade de contratar. Também a questão da chuva, que a gente tem uma morosidade maior na recolha por conta da segurança dos funcionários, também porque quebrou um caminhão nesse meio tempo, entende? E a gente sempre prioriza recolher o lixo comum, o lixo orgânico, né? Primeiro, por quê? Porque esse gera cheiro, o cachorro arrebenta na rua, enfim, tem vários problemas, né? Já o lixo reciclado, em tese, não deveria ter esse problema, porque o lixo reciclado tem que ser seco e limpo. Então não teria esse problema, não tem problema de deixar uma noite a mais ou dois dias a mais na rua, não vai ter problema nenhum. Se ele foi reciclado adequadamente, tá? Não vai ter problema nenhum. Na semana passada, por exemplo, nós tivemos um servidores da empresa que foi pegar um saco de lixo reciclado e tinha uma lata de tinta dentro do saco, e a hora que ele levantou, a lata caiu em cima do pé dele. O rapaz está afastado por conta desse acidente. Ora, a lata de lixo não é para reciclar. Tem outras maneiras, você devolve para onde você comprou, tem a política reversa, né, desses materiais, você pode devolver lâmpada. Nós tem onde nós recolhemos também, tem os pontos de entrega, tem a Cooper que recebe lâmpadas. Então, esse tipo de material nós não podemos botar dentro do saco de lixo reciclado, porque apesar de eles serem recicláveis, não é através do nosso sistema de reciclagem, entende? Então essas coisas nós temos que ter essa orientação, o cidadão tem que ter essa orientação.
0: Você falou do lixo orgânico também, né? Também houve aí atrasos também nessa coleta, teve a falta, o pessoal reivindica bastante quanto a atrasos também nessa coleta de lixo. Qual o problema que aconteceu?
1: Olha, eu não tenho nenhuma notícia de ter atrasado o lixo orgânico, tá? A empresa disse, não, tá em dia. Pode ocorrer, como ocorre toda semana, todo mês ocorre, né? De eles passarem na rua e passar, depois a pessoa colocou, daí ficou lá o lixo, entendeu? Porque, não recolher, não é que não recolher. é que a pessoa botou após a passagem do caminhão. Pode ocorrer. Quando a pessoa liga para a gente pede para a empresa ela recolher. Se tem um carro, uma Saveiro, um carro pequeno que faz essa recolha quando ocorre uma situação dessa aí, né?
0: Também a questão das embalagens. Agora, essa nova reformulação, vocês estão entregando uma quantidade um pouco maior para o reciclado, né? Essas embalagens do reciclado. Tem funcionado? Como é que está essa receptividade da comunidade?
1: Sempre quando você faz uma mudança da rotina das pessoas, isso causa algum transtorno, né? Então nós estamos indo nos adaptando nessa nova sistemática, que é entregar 12 sacos, em vez de entregar 4 por mês, entregamos 12 uma vez a cada 3 meses. Mas a Secretaria de Urbanização e Meio Ambiente tem disponível aqui na Secretaria sacos para aquelas situações onde que não entregou, alguém passou lá na frente da casa, recolheu o saco de lixo, porque interessava para ele aquele lixo lá, e aí o saco não estava lá, e nós não entregamos. A pessoa pode vir aqui, pode ligar, a gente, se for uma comunidade inteira, a gente faz a entrega, a própria empresa com a Saveiro vai lá e faz a entrega, ou então as pessoas vêm aqui, como também os condomínios, né? Os condomínios, eles não entregam. Então, a pessoa, o responsável pelo condomínio prédio, o condomínio de casas, eles vêm buscar na secretaria. Nós temos um cadastro aqui, eles vêm aqui e nós entregamos a quantidade adequada por unidade do condomínio.
0: Uma outra questão também, a gente sabe aí, as chuvas, intempéries acabam fazendo e danificando até as vias, como asfalto, as estradas, essas operações de tapa-buraco, manutenções, né? A gente tem ali na cabeceira da ponte, Zelir Tirol, outros locais aqui da cidade, onde tem constantemente, né, essa erosão que acontece por baixo, até devido ao grande volume de chuva, vai ocasionando esse tipo de problema. Como é que tem acontecido essas operações também para fazer esse tapa-buraco, colocação de pedras aí?
1: Devido às chuvas, né? Isso intensifica muito esses buracos, né? E assim, quando você tem uma infiltração no buraco, primeiro quem conserta a infiltração é a Secretaria de Obras. Para depois nós, que nós temos contratos tanto para pedra quanto para asfalto, nós temos contratos para repor o pavimento. Então, nesse momento que a Secretaria de Obras foi lá, fez o conserto da rede de águas pluviais e nos avisa, nós colocamos numa programação. Os buracos em situações de pedra, tijolão, paver, isso é mais fácil da gente consertar, porque o material, normalmente, ele não foi embora, ele está ali do lado. Foi aberto o buraco, separado o material, tu vai lá, repõe, conserta a rede de águas pluviais, repõe material seco e depois vem, então, a empresa faz a reposição do pavimento. Já o asfalto é um pouco mais complicado, porque depende de massa asfáltica quente, depende de uma equipe, então não dá para, por exemplo, você vir para cá, que a empresa é de Blumenau, né? Não dá para pegar asfalto frio, asfalto quente, para fazer um buraco. Então nós temos que ter uma certa quantidade de buracos para a gente poder fazer essa reposição, porque monetariamente não é viável, entende? Então nós temos, às vezes, os buracos de asfalto, normalmente eles demoram um pouco mais.
0: Paulo, uma outra questão, a gente está aí, né? Muito se fala do El Niño, né? Preparações e tal, e a gente vê muitas bocas de lobo que já estão aí completamente entupidas, cheias de areia. Como é que está esse tipo de manutenção? Tem um caminhão, o caminhão está funcionando?
1: Hoje o caminhão está em manutenção, né? Porém, a gente já vinha fazendo desde junho, quando começou as divulgações, né, do possível problemas com o El Niño, né? A gente começou a fazer as manutenções preventivas. E limpamos pelo menos, sei lá, umas 50, 60 bocas de lobo por semana. Tá? Infelizmente, o caminhão, ele aconteceu um problema dele na bomba, e nós não tivemos que mandar para manutenção. E essas peças dependem de vir de Minas Gerais. Então, está um pouco mais moroso esse conserto nesse momento. Mas assim que ele voltar, ele volta. para manutenção do dia a dia e uma parte do dia reservado para fazer prevenção, né?
0: Uhum. Secretário, uma outra questão também é quanto às manutenções também no cemitério. Como é que estão essas manutenções? Também tem que sempre ter uma atenção, um local com tem uma certa movimentação de pessoas ali, né? Que vão ali para visitar os túmulos, jazigos, mas tem também uma questão de manutenção que tem que ter uma atenção sempre constante. Como é que estão essas manutenções também, né? No cemitério municipal e atenção devido a ele?
1: Bom, o cemitério é regido por uma lei e essa lei é bem clara quanto à questão de túmulos e os corredores estreitos que ficam entre os túmulos, né? Esses corredores estreitos entre os túmulos é de manutenção, e os túmulos é de manutenção do próprio da família da pessoa que está enterrada ali, né? Os corredores mais estreitos e as vias que tem lá dentro é de manutenção do município. Essas vias são toda a vida sempre limpos. O que mais ocorre reclamações são quando, por exemplo, existe, deu um vendaval. Aquelas flores que estavam nos túmulos, né? Acabam voando para cá, voando para lá, e isso aí realmente causa uma situação assim, de um aspecto feio, né? No cemitério. Mas a gente tem feito a manutenção normal, nós temos pessoas trabalhando todo dia ali, né? Além da questão dos enterros, né? Tem a pessoa que faz só limpeza, né? Temos uma pessoa fixa o tempo todo só na limpeza, temos pessoas que fazem limpeza da capela, tem as pessoas que fazem os enterros, e tem ainda um pessoal que quando a gente quer fazer os... E tem ainda um pessoal que quando a gente

0: que cuidou um tempo, construiu a capela, cuidou um tempo, e num certo momento passou de volta para a prefeitura cuidar da capela, e essas, anotações de quem morreu num determinado período se perderam. Se perderam muito por conta de uma pessoa que trabalhava ali, que ela se negou de passar as informações. Foi na década de 90 ainda. Tá? De lá para cá, todos os novos enterros, nós temos tudo, registro de tudo. Então, quando nós temos a informação de quem que ocorreu um vandalismo, que o principal motivo num cemitério ainda é vandalismo, né? Então a gente não tem condições de ficar monitorando o tempo todo os quatro cantos do cemitério. Isso é enorme, né? Então, nós estamos em processo de levantamento para monitorar através de câmeras, né? Já tinha um sistema que acabou ficando obsoleto, né? Não existe mais manutenção para esse sistema que está ali. Nós temos que trocar todo o sistema de câmeras para poder ter um controle de quem entra no cemitério e quem faz vandalismo. Apesar de que, Marcelo, nós tivemos casos aí ultimamente que a gente sabe quem é. A polícia veio ali e prendeu. Entende? Nós não temos muito. O cara entrou na capela mortuária e destruiu ela todinha. Os próprios cidadãos que estavam ali fazendo o enterro de um ente querido tiveram que segurar o cidadão. Entende? Porque até a polícia chegar. Então a gente sabe quem é que faz o vandalismo. Tem BO na delegacia, tem tudo, só que aí. Entende? O cara, daqui a pouco, se droga, vai lá. Teve um cidadão que foi, há uns 3 anos atrás, quebrou mais de 40 túmulos. A polícia veio e prendeu ele quebrando os túmulos. Entende? Então, é um processo na justiça, é um processo moroso, para poder a família ter devolvido os valores que teve que consertar. Muitos túmulos que era de fácil conserto, a própria prefeitura já fez o conserto para a pessoa, tu entende? Porque era só repor tampa, ou era um tijolo quebrado, ou ele quebrou um reboco, daí vai lá, o pessoal faz isso ali, né? Na hora de montar o túmulo tem esses materiais, então não custa, às vezes, jogar o material fora.
1: Sim.
0: E a gente então vai lá e fez pequeno conserto. E aqueles consertos que são mais complicados, que tem um valor que depende de uma marmoraria e tal, daí a gente não tem condições de fazer. A pessoa que foi lesada, ela tem o direito de cobrar na justiça, né, do cidadão. Tem nome, endereço da pessoa, entende?
1: Uma outra questão também para a gente levantar e trazer um balanço até para colocar é quanto ao transporte público, né? Como é que está essa questão? Nós temos uma empresa que faz. A gente sabe que a população pede bastante sobre o transporte público, mas também utiliza pouco desse sistema, né?
0: Então, o transporte público está funcionando dentro dos moldes já há 2 anos, 2 anos e meio, dos moldes que estão aí, né? Então é atendido toda a rede de ensino, né? Toda a rede de ensino. E já aproveita, faz alguns horários, porque tu vai levar o aluno na escola, já pode fazer o horário do bairro e tal, da onde vai pegar e tal. E tem os horários lá, que eu também não sei tudo de cor os horários, mas tem uma gama enorme de horários, outros que são exclusivos para o cidadão que utiliza desse transporte, né? Mas o que a gente vê, né, que tem notado muito, é do ônibus vazio, ônibus com 2 pessoas. Isso também é um problema.
1: Oneroso,
0: né? Porque acaba criando uma despesa enorme que não tem de onde tirar, né? O sistema não se paga, né? A prefeitura hoje deve estar pagando entre transporte escolar e transporte, as gratuidades, né? Em torno de 400 mil por mês. Entende? Então, são valores que o próprio transporte devia, em tese, né? Pela lei, em tese, o próprio transporte devia se pagar. Então, quem está utilizando vai pagar um pouquinho a mais para essas gratuidades, enfim. O transporte escolar não, porque o transporte escolar tem verba própria para isso, entende? O governo federal, o governo estadual, eles destinam uma parte dos valores da educação para o transporte.

0: corte da educação. Então, esses valores têm o subsídio do governo federal e do governo estadual. Porém, o cidadão comum não, esse não tem subsídio. Né? Esse é a prefeitura que tem que bancar a diferença dessa linha que foi com uma ou duas pessoas, ou quando deveria ter, que, ter ido com no mínimo 20, entende? Para ser sustentável.
1: Ah, uma outra questão também, colocar e trazer esse balanço, falar sobre o Horto, né? Como é que está o Horto? Ele tem aí atendido a comunidade, está à disposição ou somente em algumas campanhas aí?
0: Não, o Horto sempre está à disposição, tá? Nós temos uma normativa, né? Um decreto que todo cidadão que vier aqui na secretaria é com um comprovante de residência, nós cedemos 10 mudas de árvores nativas para esse cidadão, uma vez por ano.
1: Uhum.
0: Tá? Então, nós também temos, nos últimos 6 anos, nós entregamos mais de 100 mil mudas. No sábado ainda teve a polenta de galinha do Rotary, nós entregamos 150 mudas lá.
1: Uhum.
0: Deixamos em cima das mesas, as pessoas levaram, né? Então, a nossa campanha de entrega de mudas é constante, ela não para nunca.
1: Uhum.
0: Né? Nós temos, por exemplo, a parte de educação ambiental nas escolas. Sempre que a escola faz qualquer tipo de evento, nós montamos uma barraquinha na escola para entregar mudas. Se uma empresa faz uma FIPAT e quer que a gente vá lá dar palestra de educação ambiental, de reciclagem, nós vamos e já entregamos mudas também para aquelas pessoas que trabalham na empresa. E assim é nas escolas, nas empresas, nos clubes de serviço que solicitarem, a gente sempre tem muda disponível. Nós sempre temos mudas disponível.
1: Secretário, quem precisar da secretaria está aqui na Carlos Schroeder, né? Pode vir aqui, como é que funciona? Tem outros canais de contato também?
0: Tem os telefones, né? Que são 3333-4520 e 3333-4530. Todos dois são WhatsApp também.
1: Uhum.
0: Tem a secretária que sempre atende, a Almeri, e atende essas ligações, os pedidos, as reclamações. E também estamos disponíveis aqui na Avenida Carlos Schroeder, 815, todos os dias no horário de expediente. Eu gostaria de falar também, Marcelo, que nós vamos ter essa semana, no dia 26, das 16 horas às 17 horas, o seminário municipal, virtual, né, sobre a revisão do plano de saneamento municipal. É um documento que foi muito importante, que nesse documento ele traz todo o escopo de investimentos, o que nós temos que fazer diante do problema saneamento.
1: Uhum.
0: O plano de saneamento, quem faz é o município, e quem tem que seguir é a Casan, porque nós temos contratos de água e de esgoto com a Casan.
1: Uhum.
0: Então, é importante essa revisão. Quem fez a revisão foi uma empresa contratada pela ANVI, que fez para todos os municípios do Médio Vale. E nós, então, no dia 26, vamos fazer a revisão. Qualquer cidadão pode acessar lá o Google Map, que vai estar disponível e pode participar, pode dar sugestões ainda, porque a revisão não foi, ela só vai se completar mesmo quando nós fizermos audiência pública.
1: Uhum.
0: Que vai ser feita, eu acho que na meados de outubro vai ser feita, mas nós vamos divulgar. Esse seminário também virtual, nós estamos divulgando para todas as empresas, para os clubes de serviço, para a FID, CDL, e todas as escolas, enfim, todo cidadão indaialense tem acesso, pode ter acesso a esse seminário virtual. E é importante participar.
1: Uhum.
0: Entende?
1: Tá certo. Obrigado, secretário. Obrigado pela participação, né? Por trazer essas informações aí para a comunidade indaial, né? E, claro, né? Os microfones sempre abertos aí para a secretaria.
0: Obrigado, Marcelo. Eu agradeço muito a Rádio Clube pela oportunidade. E estamos aqui sempre à disposição.
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0: São 8:17, 8:17 dessa manhã. Esse é o nosso Jornal da Clube com as informações para você nesta nossa quinta-feira. 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Agora 8:20, 8:20, deixa eu mandar um abraço aí todo o pessoal que participa, interage com a gente. A Roseli Cavalcante, um abraço, Roseli, obrigado aí pela participação. Também aqui participando, seu Haroldo Kirchner, grande abraço. A Ivanda e o Luiz Simiano, grande abraço. A Natália também participando com a gente, grande abraço. Também participando com a gente aqui, quem tá mandando, só não colocou o nome, é o Luciano. Um abraço, Luciano, obrigado pela companhia. Cláudio Linhares, também por aqui participando, um abraço, Cláudio. Também por aqui o Heitor participando, um grande abraço. A Rafaela Costa, Costa de Assis também participando com a gente, um grande abraço. A Josana, ótima semana para nós, grande abraço, Josana. Também aqui uma ótima quinta-feira, Mardi, um abraço, Mardi. O Luiz Carlos Simiano também participando, um grande abraço. Oi, quero participar do sorteio, sou a Laís Rocha do bairro Benedito. Também aqui uma ótima quinta-feira, quem tá mandando o seu recado aqui, deixa eu ver, não colocou o nome, deixa eu ver aqui, se aparece aqui o nome, não tem nome aqui, a gente não tem como mandar abraço, tá? Tem que colocar sempre o nome, gente, senão eu não consigo identificar, tá? O seu Enésio, bom dia, seu Enésio. Bom dia, Marcelo, Gabriela, do bairro Ribeirão das Pedras, o Cleiton, um grande abraço. Ele, Silva Savoldi, também um abraço, obrigado pela companhia. Quem tá por aqui também, a Marlene do Encano Central, um abraço. A Elisiana do Ribeirão das Pedras, também a Emanuela do Ribeirão das Pedras. O seu Aldo, bom dia, seu Aldo, uma ótima quinta-feira. Oi, Marcelo, bom dia. Os urubus são chatos, né? O Jair Stolf, né? Falando dos flamenguês. Um abraço, Jair, obrigado pela companhia. O Edenilson também, grande abraço, Edenilson. Obrigado pela companhia. Quem tá por aqui também mandando o seu recado, nosso muito bom dia. Oi, bom dia.
2: Bom dia, Rádio
0: bom dia.
2: Clube.
0: Tudo bem? Tudo ótimo.
2: Aqui quem tá falando é a Isabela, do
0: Oi,
2: bairro
0: Isabel.
2: Dos Estados.
0: Aham.
2: Eu quero participar do sorteio.
0: Certo.
2: Do ingresso do Beto Carreiro.
0: Tá bom, obrigado pela companhia.
2: Muito obrigado.
0: Valeu, um abraço pra você, Isabela. Obrigado pela participação. Bom dia.
3: Marcelo, bom dia, tudo bem? É o Peixe.
0: Oi, Peixe.
3: Um abraço aí pra vocês aí, bom programa e...
0: Valeu.
3: Obrigado. Só mandar saudações palmeirense aí, né, cara? 3-0 ontem só pra...
0: Tá certo.
3: Pro baile.
0: Tá bom, então um abraço aí pro peixe. Também aqui, ó, o Rubens também por aqui participando. Bom dia, Gabi, Marcelo, é a G da Estradas Areias também participando, grande abraço. É, bom dia, Marcelo, Gabriela, quero participar do sorteio do Beto Carreira, a Tere do Tapajós, também a Joyce do Tapajós também por aqui participando, a Enia do Ribeirão das Pedras, um grande abraço. Quem tá por aqui, Werner Reguzzi, do Bairro dos Estados, um abraço, Werner, obrigado pela companhia. Meu nome é Juliana, na Estradas Areias, né, loteamento Souza, também participando. Também aqui, ó, bom dia, Rio Morto, não recebo sacos de lixo, estão reclamando como faço sobre o saco de reciclagem. Tem um telefone de contato aí da secretaria, pode também ir direto lá, né? Pelo que o secretário falou pra gente, pra você que tá com problemas aí na embalagem para o reciclado, pode ir direto lá na secretaria que fica ali na Carlos Schroeder, tá? Mas tem um contato lá também, pode falar com eles lá, com a Almeri lá, né?
1: Isso, o telefone é 47-33-33-45-30 ou então 33-33-45-20. Os dois telefones são WhatsApp.
0: É isso aí, pode pedir lá direto, né? Bom dia, já que estamos falando de poda de árvore, tem uma árvore aqui no bairro João Paulo II, na rua São João, que toda vez que dá muito vento, ela encosta nos fios. Já solicitamos várias vezes para a Celesc vir fazer a

0: roda e até agora nada. Na verdade, ela já está encostada nos fios, né? Isso é um problema gigante, né? Que tem que ser solucionado pela Celesc, tá? Quando tá nos fios, aí é a Celesc que tem que mexer, ninguém pode fazer esse tipo de manutenção, tá? Tem que ter como é que eu posso dizer? Olha, é até difícil falar uma palavra. Não, falar uma palavra bonita, né?
1: Entendi.
0: Né, além de muita paciência com a Celesc, tem que aguardar, porque infelizmente é uma empresa difícil de comunicação, tá? A Érica Cindy Costa da Silva também participando com a gente. Miguel Costa Oliveira também por aqui participando. Quem tá por aqui também, um abraço. Deixa eu ver aqui, tem mais um recado. Bom dia.
2: Bom dia, Marcelo.
0: Bom dia, tudo bem?
2: Essa aí de vandalismo aí dentro do cemitério. Eu já sei que o falecido pai quebraram uma das portas lá. Já vai mais de 500 reais pra fazer.
0: Olha só.
2: Uma culpa de quem?
0: Isso é um pepino, né? E é como o próprio secretário falou ali, né? Eles sabem quem está fazendo e é difícil de punir, né? De fazer fazer com que pague, né? O prejuízo, né? Mas tem que fazer o BO, fazer boletim de ocorrência, tá? Porque ele é uma propriedade que é o município, ela cuida ali dos acessos e toda a parte ali que o pessoal circula, mas tem que pegar e fazer boletim de ocorrência para que seja realmente punido. Às vezes as famílias acabam não fazendo boletim de ocorrência para que seja cobrado, tá? Bom dia.
3: Bom dia, Marcelo. Bom dia, pessoal do Rádio Clube. Eu tenho uma pergunta. Na verdade, eu só queria que ele explicasse. Aqui onde a gente mora tem 14 apartamentos, né? E no rolo do lixo vem 10. Então sempre fica 4 apartamentos sem receber o saco de reciclagem. E aqui até, tipo, a síndica, né? O presidente, a gente cobra muito sobre essa questão de separação do lixo, para não colocar lixo molhado com o lixo reciclado, né? A gente prioriza muito isso. Eu queria saber que ele desse uma posição, como a gente poderia fazer para ganhar mais 4? Porque geralmente, se eles dão, eles deixam só 10, né? E daí não dá que chega para todo mundo. Tipo, como eu aqui, a minha vizinha, a gente sempre junta os lixos para não botar só meio saco de lixo na rua. Porque a gente vê muita. O que que a gente vê? A gente vê muito saco de lixo lá, mas com a metade do reciclado dentro. Eu acho que deveria de acumular de uma semana para outra, porque se é seco, não vai ter cheiro nem dentro de casa, dentro do latãozinho, fechado.
0: Então, a orientação, vocês entrem em contato ali pelos telefones que a Gabriela passa de novo aí os telefones, Gabriela.
1: 33 33 45 30 ou então 33 33 45 20.
0: Entre em contato e peça, pode ser pelo WhatsApp esses números também, tá? E informem a situação, eles vão aí proceder com a colocação de mais embalagens aí para você. E também pode ir direto lá na secretaria, que fica ali na Carlos Schroeder, tá?
1: Isso, Avenida Carlos Schroeder, número 815, bairro Nações.
0: Bom dia, não me identifique, queria saber quem é o responsável pela limpeza desses terrenos de área verde, né? A área verde, a prefeitura, ela tem que fazer essas manutenções, né? Porque é uma área que fica doada para a prefeitura. Então, a prefeitura que tem que fazer manutenção, tá? Também aqui, bom dia, Marcelo. Kleber do Bairro dos Estados também participando com a gente. Bom dia, o Emerson Florencio Santana também participando. A Rosimere Santana também, do Encano do Norte, também participando. A Shirley também, bom dia, Shirley, obrigado pela companhia. João Vitor da Estrada Areias quer participar também com a gente. Quem tá por aqui também, bom dia, quero participar, não colocou o nome. Quem tá por aqui também, bom dia.
4: Quero participar do seu. Bom dia, Marcelo, tudo bom? Aqui é a Zélia, do Rio Belo. Eu queria participar do sorteio, tá bom? Se for ter, muito obrigado, tá bom? Beijo, abraço, que Deus abençoe nós todos. Beijo pra vocês aí todos.
0: Gente, eu tô colocando o áudio um pouquinho acelerado, porque senão eu não tenho como soltar todo mundo e a gente quer prestigiar todos que participam com a gente, tá? Bom dia, Marcelo, bom dia, Gabriela, o senhor João Castellani, a Nadir, bom dia, Nadir, Arlete, também participando com a gente, valeu, Arlete, Fábio Batista do Tapajós, também um grande abraço, Tatiane, também participando com a gente, Dona Palmira, aqui participando, a Carla Cunha Vitef, do Bairro dos Estados, também bom dia, Marcelo, quero participar do sorteio, aqui é a Carol, valeu, Carol, um abraço pra você, bom dia.
5: Bom dia, Marcelo, Gabriela, gostaria de participar do sorteio do Beto Carreiro, é a ele ou de...
0: tá, vai vazar o leite, hein? Vai virar o leite.
1: É panela de feijão.
0: É feijão, será?
1: É panela de pressão.
0: Ele, eu te disse, se é feijão, é o leite que tá fervendo. Eu acho que é o leite uma hora dessa.
1: Panela de pressão, fazendo feijão já.
0: Tá, mas é ali, ó, a chaleira.
1: Chaleira, é verdade.
0: Chaleira que tá fervendo. Será que é a chaleira, café, ou será, né, que é o feijão, hein? Vai sair feijão lá, verdade, né, Eriotides? A Jéssica do João Paulo II também participando. Quem tá por aqui, o David do João Paulo II também participando. Quer levar a filha Moana, né? Também, um abraço. A Ivone Lempke do Rio Morto. Ivanilde Aparecida. Bom dia, Gabriela. A Jaque do Varno também por aqui participando. O Ricardo do João Paulo II também participando com a gente. Quem tá por aqui também, bom dia.
6: Bom dia, Marcelo. Aqui é o Chico do Bairro das Nações.
0: Oi, Chico.
6: O pessoal passaram roçando as calçadas, né? Aham. Mas só que não recolheram as sujeiras, jogaram tudo pro meio pro meio do asfalto, na lateral. Fora da calçada, assim, mas no asfalto. Ficou uma maior nojeira nas ruas aqui do Bairro das Nações.
0: Tá bom, então tá aí o pedido, né? Chico, manda certinho aí a rua que foi feita pra gente poder solicitar essa limpeza e recolhimento também do material, tá?

0: Bom dia, não me identifique. Cães na rua Santo Antônio, João Paulo II, soltos na rua. Não tem como andar com eles, avançam nas pessoas e na subida do morro ali, tá? Então, o pedido aí da população, né? Quem tem o seu cão solto, gente, mantém ele no seu cercado, tá? Cão não é pra ficar solto na rua, até pra própria segurança do animal, tá? A Gabriela, bom dia, Marcelo, Gabriela, aqui a Tamara também participando com a gente, a Carol do bairro Carijós também participando, bom dia, Marcelo, quem tá mandando aqui o recado, deixa eu ver, não tenho, o Cebola, bom dia, Cebola. Um abraço pra você, bom dia.
1: Bom dia, Marcelo, bom tudo dia. Bem? E aí, Vascaíno, é nóis. Bem, queria participar do sorteio, é a tá Cíntia certo. Que tá falando. Valeu, beijo, Cíntia. Para todos, uma ótima quinta-feira.
0: Obrigado pela companhia, querida, um abraço. Também aqui, meu nome é Isabel Quintino, quero participar do sorteio. Quem tá por aqui, meu nome é Yasmin do Carijós, também participando. Quem tá por aqui, o Márcio Rafael Vitor de Timbó, na área, também participando com a gente. Grande abraço. Ele te disse que é feijão, feijão foi ontem. Hoje era o leite fervendo, olha que é direto da ontem, ela falou, coisa boa. Valeu, Neutides, um abraço pra você, obrigado aí pela companhia. Bom dia, Marcelo, aqui é Maiara do Encano Baixo, também participando, um abraço, Maiara, bom dia, uma ótima quinta-feira, quero participar a Luciane Klimacheski, do bairro Carijós, um abraço, também obrigado aí pela companhia, né? Também participando com a gente aqui na programação. O pessoal da internet também tá participando, Gabriela?
2: O pessoal da internet também tá por aqui, mandar um beijo pro Cleiton e pra Ângela, eles participando junto com a gente, excelente quinta-feira pra vocês. Também por aqui, o André Felipe, junto com a gente, a Rosvita Wolf, junto com a gente por aqui também, Isabel Simão, Franco, junto com a gente, Ana, a Leoni, a Zane também aqui, um bom dia pra você, a Dona Lourdes, beijo, a Kátia também por aqui, Edir Strapazoli, uma excelente quinta-feira, a Edith Lutzenberg também com a gente, o Roberto Reif, Aparecida Maria, Maria Joana também por aqui, e o seu João Érico da Silva também, junto com a gente.
0: Tá certo, abraço Joãozinho, abraço minha amiga Edir também, um grande abraço, obrigado pela companhia, todos que participam também pela internet. Vamos ao ganhador, quem ganha então, passaporte pro Beto Carreiro nessa manhã, já tem aqui o número do ganhador, né? Que recebe aí, ganha um passaporte para o Beto Carreiro, né? O telefone é o 96340, final 98. Cássia Maiara ganhou então passaporte para o Beto Carreiro. Vai receber daqui a pouquinho a mensagem como deve proceder, né, para receber o seu passaporte para o Beto Carreiro World, né, ganhadora do passaporte para o Beto Carreiro World. Jornal da Clube fica por aqui, estamos de volta amanhã a partir das 6h40 da manhã com mais uma edição aqui na Clube. A todos um grande abraço, uma excelente, abençoada quinta-feira, valeu, Gabriela.
2: Valeu, Marcelo, um bom dia para todos os ouvintes.
0: Gabi, passa novamente aí o número dos telefones lá da Secretaria de Meio Ambiente lá.
2: 47-33-33-45-20 ou então 33-33-45-30.
0: Tá, esse telefone é o WhatsApp também, você pode mandar e pedir, se tá com algum problema aí quanto às embalagens, alguma dúvida que você tiver, pode entrar direto em contato com a secretaria. Valeu, um grande abraço e até amanhã. Valeu, continue na programação da Clube, daqui a pouco tem o Juninho com Manhã 101. Tchau, tchau.
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0: Clube FM 8:38. Amanhã você tem um pra você com muita música boa, muitos prêmios. É claro, a sua melhor participação vai ser por agora. Uma quinta-feira pra você, manhã 101, chegando com muitos prêmios, sempre uma quinta-feira maravilhosa, hoje dia do aniversariante.
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0: Bom dia, uma ótima quinta-feira pra você, ouvinte. Clube, como é que vocês estão nesta quinta-feira bacana? Tudo beleza? Tudo legal? Tudo show de bola? Coisa linda, muito obrigado pela sua audiência, pela sua sintonia, sua participação. Hoje, então, lembrando que é dia de prêmios de montão pra você aqui no nosso Manhã 101. Teremos nesta manhã de quinta-feira bacana, Beto Carreiro pra você. Claro, Beto Carreiro. Teremos também, sabe o quê? Quinta-feira, dia do aniversariante. Então tem bolo da Panificadora Mundial pra você que fez aniversário durante a semana, aquele seu amigo que fez aniversário durante toda a semana também. E claro, tem Cinegrato pra você também com ingressos aqui no nosso Manhã 101. Participa 88669955 pra canal. Pra quem não me conhece, muito prazer e muito bom dia. Eu sou o Juninho com você na sintonia até o meio-dia com as melhores músicas do seu dia no Manhã 101.

Salve Norte com Número Chato. Bom dia pra você, uma excelente manhã. Muito obrigado pela sintonia, pela sua audiência e, claro, pela sua participação. Olha aquela mensagem bacana, 8866-9955.

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4: 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Durante o mês de julho, foram realizadas ações de vacinação, testes rápidos e palestras, promovendo mais saúde e qualidade de vida aos trabalhadores.
3: Essas foram as principais informações da semana.
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0: Qual será que vai rolar? Bom dia pra você, uma ótima manhã de quinta-feira. Como é que estamos, meus amigos? Tudo beleza? Tudo bacana? Uma quinta-feira bonita e uma quinta-feira aconchegante. Preparando para uma sexta-feira muito bela, com certeza, com muitos planos para o final de semana. E sabe qual é um dos primeiros planos de vocês que eu tenho certeza? Todo mundo vai querer, com certeza, né? Vai querer aí ganhar bolo de aniversário. Claro, da Panificadora Mundial, também tem Beto Carreiro na programação toda e também Cinegrac. Porque a Clube é diferente, ela dá muitos prêmios pra você. Vamos mandar aquele abraço especial pra você que tá na participação. Muito bom dia, gostaria de participar do sorteio. Sou a Cati Steinbach, do bairro Benedito. Oi, Cati, bom dia. É Cati, eu acho, né? A Cati tá participando conosco. Bom dia, excelente manhã. Oi.
1: Bom dia, tudo bem? Aqui seria o Luiz Arabonga, para participar do sorteio. E boa quinta-feira a nós, Marcelo, Gabi.
0: Com certeza. Beijão pra você, tudo de bom. Conosco participando também, muito bom dia. Quem tá mandando aquela mensagem bacana, Sandra de Oliveira de Timbó. Oi, Sandra, bom dia, tá participando, excelente manhã pra você. Também a Josana do bairro Benedito de Indaial, participando com a gente nos sorteios. Oi, Josana, bom dia, excelente manhã pra você, minha querida. A Ana, oi, Ana, bom dia pra você, Ana.
2: Bom dia, Rádio Clube, bom dia pra todos os ouvintes, pra todo o pessoal aí da rádio. Eu sou a Ana aqui da Estrada das Areias, quero participar de todos os sorteios de hoje, desejar um ótimo dia a todos nós, que entramos, né, com o quê de quase sexta, um pezinho na sexta pra gente sextar, né, graças a Deus, e desejar uma ótima quinta-feira a todos, beijão.
0: Pra nós, Ana, beijão pra você, querida, tudo de bom, tudo de belo. A Sandra de Timbó já está participando conosco, muito bom dia, mandando um beijão, né, para a amiga Arlete e querendo ganhar o bolo pra ela, tá participando. A Tamara também já está com a gente, muito bom dia, Tamara, excelente manhã. Kleber, no bairro dos Estados, participando dos sorteios do Beto Carreiro. Arlete, bom dia, Arlete, excelente manhã pra você, querida. Também conosco participando, muito bom dia, Juninho. Meu nome é quem aqui? Não tem nome, meu Deus do céu. Mas a filha dele é Isabela. A filha Isabela tá participando dos sorteios. Excelente manhã pra você. Seu Carlos, bom dia.
3: Bom dia, Juninho.
0: Beleza, querido? Como é que você tá?
3: Eu e a minha esposa, Ivanir Cardoso, também, nós queremos desejar um feliz aniversário.
0: Para quem? Opa!
3: Para minha irmã, a Silvia Cardoso Dalpiaz, que hoje está de aniversário. Então, queremos participar do bolo, né? Quem certo. Sabe? E do restante dos prêmios também. Claro, tá bom, Juninho? Se eu for atendido, meu muito obrigado.
0: Valeu, tchau. Seu Carlos, excelente manhã pra você, meu querido. Aquele abraço, excelente manhã, uma ótima quinta-feira. Participa com a gente. 8866-9955. 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

0: Zanotti Fabiano, como na hora do adeus, ô, moda boa, sofrida demais, meu Deus do céu, participa com a gente, hein? Uma ótima quinta-feira pra você, muito obrigado pela sua sintonia, pela sua audiência, a sua participação que é muito importante nesta quinta-feira, com muitos prêmios no nosso Manhã 101, também nossa programação toda aí, da nossa clube maravilhosa, você pode participar, 88669955. Muito bom dia, Juninho, sou Leandro da Estrada das Areias, gostaria de participar dos sorteios do bolo da semana para minha mãe, Cirlei, que estava de aniversário ontem. Coisa boa, tá participando, Leandrão. Excelente manhã pra você, meu querido. Dona Odineia, bom dia. Uma excelente manhã pra você. A Rosineia participando conosco. Bom dia, Rosi.
1: E aqui é a Neia Nunes. Queria ouvir uma música do Talagaço. Oferecer pras meninas da PAI aí de Indaial. Claro. O pessoal que eu trabalho na cozinha. E pra vocês da rádio, se tiver sorteio, queria participar. Bom dia!
0: Claro que sim!
1: Tá. Quintou, bebê!
0: Beijão pra você, uma excelente manhã. Também conosco, muito bom dia, excelente dia para nós. Por favor, colocaram o nome do meu filhote, Gustavo Henrique, no sorteio do bolo, que estava de aniversário no dia 24, segunda-feira. Ô, Jaimão, bom dia, meu amigo Jaime. Excelente manhã pra você, queridão, tudo de bom. A Caroline participando, muito bom dia pra você, uma excelente manhã. Luciano Panam participando, bom dia, Luciano. Excelente manhã pra você, queridão, aquele abraço. Também a Marizete participando, mandando aquele beijão pro filhote Gustavo, Dona Hermínia. Beijão, querida, tá participando, claro que sim, minha amiga. Tudo de bom pra você. Também conosco, participando do sorteio do Beto Carreira, Ângela Prusec. Bom dia, Ângela. Excelente manhã pra você, tudo de bom. A Kátia do Varno participando dos sorteios. Muito obrigado. Ivone Lemke, também do Rio Morto, participando do sorteio do Beto Carreiro. Bom dia pra você, Rosimério de Leal. Já está na sintonia, ele que mora na Polaquia, querendo participar dos sorteios do bolo do aniversariante. Tá participando. Excelente manhã pra você. Tudo de bom e de belo hoje sempre, viu? Também a Bruna Laís Weithoff participando, Gabriel Augusto Weithoff, Felipe Manuel Weithoff e também a Carla da Cunha Weithoff. Todos mundo aí do Bairro dos Estados. Em Timbox, sexta-feira quase chegando, hein? Tá participando, uma excelente manhã pra vocês. Tudo de bom pra família toda aí, aquele abraço. Também conosco, muito bom dia, é Adelaide Lincano Baixo. Quero participar dos sorteios e oferecer a música para minha irmã Alaide e sobrinhos Alexandre. Tá participando, excelente manhã. Sobrenome falando, vamos lá, eu quero ver. Corrige.
2: É Vitef, o sobrenome falando.
0: Vitef? Mas como é que tu vai querer que eu saiba falar isso aqui? W-I-T-T-H-O-F-T. Ah, Vitor. Pronto, tá corrigindo. É Vitor. É Vitor. Beijão pra família Vitor. Meu Deus do céu, perdão, viu? Aí, ó, bate palmas pra mim. Aplausos, aplausos. Não, meu Deus do céu. Ei, produção, tá de sacanagem comigo? Bom dia, bom dia, bom dia. Quanto tem esse, tá? Esses nomes difíceis aí, esses palavrões, logo numa quinta-feira de manhã. Mas é legal, Vitor. Vitor, pronto, não erro mais agora. Aline Leicano do Norte participando, muito bom dia, muito bom dia, muito bom dia pra você. Conosco também participando, uma excelente manhã.
3: Bom dia, aqui é a Zélia, queria participar do sorteio. Oi, Zélia. Obrigada, tá bom, beijo, abraço, bom trabalho ali pra vocês, que Deus abençoe nós todos.
0: Nós tudo.
3: Beijo.
0: Beijo pra você, excelente manhã. Também conosco participando, Lourival Bloch participando. Olha só, bom dia, sou novo no pedaço. Seja bem-vindo, Lourival. Seja bem-vindo a Clube, simplesmente a melhor do seu rádio. Aqui dá mais prêmios. Muito bom dia, muito bom dia, muito bom dia pra você. Manda ingresso que eu te dou perdão. Ah, tá bom então. A Amélia também participando conosco, a Amélia de Andrade participando do sorteio. Mandando um abraço para o irmão Silvestre Putka, aí de Santa Maria, que está de aniversário hoje. Dando parabéns para ele, feliz aniversário para ele. Olha só, Santa Maria fica em Benedito, né, Amélia? Eu acho que é isso. Santa Maria, Benedito Novo. Então, um beijão, pessoal de Benedito Novo. Já está na sintonia da nossa clube. Coisa linda, coisa boa. Jefferson de Indaial, do bairro bairro do Margem Esquerda de Apiúna. Olha só, Jefferson, aquele abraço pra você, queridão. Tudo de bom e de belo hoje. Sempre participa. 88669955.
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5: Clube News chegando, trazendo informações. Vou invadir e atirar. Golpista ameaça hospital e leva R$850 via Pix em Benedito Novo. Uma unidade hospitalar de Benedito Novo foi alvo de um golpe que envolveu falsas identidades, ameaças e a exigência de uma transferência de dinheiro. O caso foi registrado pela Polícia Militar na manhã de ontem, quarta-feira, dia 26, após funcionários perceberem que haviam sido enganados. Segundo o relato registrado na ocorrência, o contato começou na noite de anterior, quando uma pessoa telefonou para o hospital documental e se identificou inicialmente como policial militar rodoviário. O homem teria afirmado que estava acompanhando motociclistas envolvidos em uma ocorrência e passou a questionar os funcionários sobre o funcionamento da unidade, o fluxo de atendimento e quem estava de plantão. Na sequência, a ligação teria sido direcionada ao médico que estava de plantão. Durante a conversa, o interlocutor mudou a versão e afirmou estar envolvido em um roubo. Ele alegou que um comparsa havia se ferido e precisava receber atendimento médico. A situação ficou mais grave quando o suspeito passou a fazer ameaças contra o hospital e os funcionários. Conforme o relato, ele afirmou que poderia invadir a unidade e atirar nas pessoas caso suas exigências não fossem atendidas. Diante das ameaças, foi exigido o pagamento de uma quantia em dinheiro. Um dos profissionais tentou realizar uma transferência, mas não conseguiu concluir a operação. Em seguida, outra funcionária realizou uma transferência via Pix no valor de R$850. Após o pagamento, os funcionários perceberam que poderiam ter sido vítimas de um golpe e acionaram a polícia militar. Uma guarnição foi até uma unidade de saúde, ouviu os envolvidos e registrou a ocorrência. O número de telefone utilizado durante os contatos foram repassados às autoridades e o comprovante da transferência também foi anexado ao boletim de ocorrência. A polícia militar orientou os funcionários sobre os procedimentos cabíveis. O caso foi registrado como estelionato e as informações fornecidas pelas vítimas deverão auxiliar nas investigações para identificar os responsáveis pelas ligações e pela transferência realizada. Clube News, a informação no seu rádio, direto do Departamento de Jornalismo da Clube FM, Marcelo Lucini.
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0: 9955, daqui a pouco eu te mando aquele abraço.
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2: Clube News chegando, trazendo informações. Carro roubado há 2 anos é encontrado com placas falsas em Itajaí. A Polícia Rodoviária Federal recuperou na tarde da última terça-feira em Itajaí um automóvel que havia sido furtado em 2024 e estava circulando com placas falsas. O Fiat Linea foi localizado estacionado em frente a uma residência às margens da BR-101. Durante a fiscalização, os policiais perceberam que o código QR das placas apresentava danos e não podia ser consultado pelos sistemas oficiais. A equipe então realizou uma verificação em outros elementos de identificação do veículo e conseguiu descobrir a placa original. A consulta confirmou que havia um registro ativo de roubo do automóvel ocorrido 2 anos atrás em São José, na Grande Florianópolis. Um casal que estava no local informou os policiais que havia comprado o carro por R$25 mil após encontrar o anúncio em uma rede social. Os veículos envolvidos foram encaminhados à central de plantão policial de Itajaí, onde o caso será esclarecido. A investigação poderá apurar uma possível prática de receptação, crime que prevê pena de 1 a 4 anos de prisão, além de multa. Clube News, a informação no seu rádio, direto do Departamento de Jornalismo da Clube FM, Marcelo Lucini.
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3: Bem, vamos de flash ao vivo, vamos conversar com a doutora Thaís da Odonto Top nesta manhã de quinta-feira. Doutora Thaís, bom dia, uma ótima quinta, minha amiga.
4: Bom dia, Juninho, bom dia, ouvintes da Rádio Clube FM. E hoje a gente tá aqui para falar novidades do próximo mês, né, Juninho?
3: Com toda certeza. Aí, ó, agosto, vamos passar uma régua que já tá quase acabando. Setembro, o que espera pra gente?
4: Setembro vai ter muita novidade boa, Juninho, pros nossos pacientes que já são pacientes, mas lembrando que você que ainda não nos conhece, é a oportunidade certa para chegar na Odonto Top e realizar sua avaliação, porque é mês do cliente.
3: Mês do cliente? Como é que funciona, então?
4: Mês do cliente. 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Então, a gente veio falando de estética em agosto, né? Para quem acompanhou a gente aqui, nas semanas anteriores a gente falou do clareamento, para você preparar o seu sorriso ali, ter um sorriso mais branquinho. Mas, nesse mês de setembro, nos meses do cliente, a gente sempre dá foco para quem quer melhorar a estética. Visando também aquele paciente que quer um sorriso bacana para o final do ano. Que a gente sabe que vai chegando Natal, Ano Novo, a galera quer um sorriso legal. 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Então, olha, vale a pena agendar a avaliação, hein?
3: E doutora Thaís, é o seguinte, uma pergunta, por exemplo, digamos, eu, Juninho, aqui eu quero ficar com aqueles dentes lindos, aquele dente de artista. Preciso ter algum tratamento antes ou só chegar lá, vocês já conseguem fazer tratamento? Como é que funciona esse passo a passo para poder chegar nesse dente de porcelana, por exemplo, né?
4: Vamos lá, Juninho. Pra galera que tem alguma dúvida, acompanhar aí a nossa jornada do paciente dentro da clínica. Vai chegar, vai fazer o cadastro, já faz o raio-x e a gente já consegue diagnosticar através do escaneamento, que é uma ferramenta que a gente também tem hoje de tecnologia a nosso favor, pra gente planejar esse sorriso. Então, hoje o bacana é, eu tenho medo de ficar com aquele dentão meio plets, meio artificial, que muita gente deixa de fazer faceta, deixa de fazer lente de contato por esse medo. Hoje não é mais assim. Hoje a gente consegue planejar o seu sorriso através de um scanner intraoral e a gente faz um mockup digital do sorriso, que é o quê? Um ensaio. Então a gente ensaia no computador, primeiro o paciente vê, ele aprova, a gente instala provisoriamente em boca, faz um ensaio na boca. O paciente gostou do formato, do tamanho, a gente também viu que funcionalmente para mastigar, para morder, vai ficar tudo bem. O paciente aprovou, aí a gente faz as definitivas em uma semana. Então é super rápido. Se a gente for pensar, é um procedimento que é, né, muito, muito, muito mais rápido do que antigamente, quando as pessoas pensavam em fazer facetas, contratava. E outra dúvida também, Juninho, que a galera tem, é se tem que desgastar muitos dentes, né? Acho que é o que mais barra o paciente com relação a fazer facetas, lentes de contato. Porque eles veem na internet, novamente, né? Aqueles dentinhos de tubarão, né? Uns desgastes absurdos que hoje nem é essa a ideia. A ideia é a gente conseguir fazer o mínimo do desgaste possível e tem casos, Juninho, que a gente nem precisa desgastar. Se o paciente já tem alguns espacinhos que permite que a gente só coloque a peça em cima, é muito tranquilo. São trabalhos duradouros que só vai ficar contente aí o resto da vida.
3: E um mito também na internet, doutora Thaís, porque muita gente vê esses dentinhos de tubarões, porque muita gente vê, porque quando você estava numa condição financeira legal, artista, tinha aqueles dentes bonitos. Quando você não tem mais dinheiro pra manter, tu fica só com os dentes banguelinha. Mas só que na verdade não é tão caro. Tudo que envolve odonto é um pouquinho caro, né?
4: Sim.
3: Mas não é, nossa senhora, tu precisa ser um magnata pra conseguir.
4: E tem, assim, ó, tem, a gente sempre fala, tem orçamentos pra todos os gostos, né? Se a gente for pensar, eu quero investir mais, eu quero um trabalho que dure mais tempo, a gente sabe que também tudo que é melhor vale o investimento, né? 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É mais bem executado. E quando a gente pensa em porcelanas, por exemplo, a gente tem uma qualidade melhor, a gente tem um brilho que a porcelana é incomparável, né? O paciente tem porcelana em casa, mas às vezes ele não se dá conta. Um prato, uma louça, que ele tem 30 anos, ganhou da avó um kit lá, e aquela louça nunca perdeu o brilho. Porque é uma porcelana, é uma louça de qualidade. E a gente sabe que custa qualidade, tem o seu preço, faz jus ao preço, né? E a gente também tem as facetas em resina. As facetas em resina também são de boa durabilidade, boa qualidade, e elas têm um preço mais acessível, né? Então a gente tem, claro, o orçamento vai depender de cada paciente, de cada indicação, de cada caso. Cada caso vai ser específico específico. Às vezes a sua indicação vai ser ou para resina ou para porcelana, ou vai ter a possibilidade dos dois. E por isso que é interessante passar por uma avaliação completa, Juninho. 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
3: Perfeito, doutora Thaís. Uma excelente manhã de quinta-feira, uma ótima semana e até a próxima, né?
4: Obrigada, Juninho. Obrigada, ouvintes. Bom final de semana.
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0: com BG Arcura. Bom dia pra você, uma excelente manhã, meus amigos. Como é que vocês estão? Tudo bem? Tudo tranquilo? Coisa linda. Vamos mandar aquele abraço pra você que está na sintonia, pra você que está participando nesta quinta. Muito bom dia, Vinícius Augusto Osterman. Bom dia pra você, uma excelente manhã. Também conosco o Adenilson Kraus, da Velha Central de Blumenau, participando com a gente. Muito bom dia. Também a Tamires, do Bairro do Sol, já está participando dos sorteios. Também o Alexandre Hitler. Fala, Alexandre. Excelente manhã pra você, meu querido. Aquele abraço pra você. Hério de Indaial, mandando um beijão pra todo mundo, participando do bolo do aniversariante para tomar um café com a amiga Isolde, que está de aniversário no sábado. É o Hério do bairro Carijós, aquele abraço, Hério. Excelente manhã pra você. A Maria Goretti querendo participar dos sorteios do bolo para a irmã, que faz aniversário amanhã. Coisa boa. Felícia é o nome dela. Felícia, bom dia pra você, uma excelente manhã, tudo de bom. A Ana Carolina Machado participando dos sorteios do bolo para o neto Rian, que faz aniversário, coisa boa. Também pedindo aí a Giza um Venga Boys. Tum, tum, tum, tum. Turu, turu, turu. Ah, eu conheço o Venga Boys. Tenho 28 anos, mas não me lembro dessa época boa demais aí, hein? Beijão, Giz. Excelente manhã pra você, querida. Também conosco participando. Muito bom dia, meu sobrinho Anderson. Esteve de aniversário ontem. Que Deus abençoe ricamente a sua vida, enche seu coração de paz e guie todos os seus passos nesse ano novo. Feliz aniversário da Ana Maria, hein? Querendo participar dos sorteios. Beijão pra você, uma excelente manhã. A Pamela Simeone Corman participando com a gente. Muito bom dia, Pamela. Excelente manhã. Aniversário do filho dela, coisa boa. E ela que fez domingo, hein? Beijão pra você. E Lisiana Malveric participando, ela que mora no Ribeirão das Pedras, mandando um beijão para as filhas Emanuela e Gabriela. Um grande abraço, querendo Beto Carrinho, tá participando. E Lisiana Malveric com a gente participando, coisa linda. Matheus Wolff participando, aniversário hoje dele, coisa boa, Matheus. Parabéns pra você, meu amigo, tudo de bom. Flávio Lamin participando dos sorteios de hoje, coisa boa. Flávio, excelente manhã pra você. E claro, e por nome do amigo dele, que esteve de aniversário no dia 25, seu Valdecir, tá participando, meu querido, aquele abraço pra você, tudo de bom e de belo hoje e sempre. Dona Eurotides, bom dia.
1: Bom dia, Juninho. Gostaria de participar do sorteio do bolo para presentear o meu filho João, que estará de aniversário segunda-feira, e também do ingresso do Beto Carreiro. É a Eurotides. Abençoado dia.
0: Bom dia, Eurotides. Está participando, minha amiga. Excelente manhã para você. Tem mais gente chegando.
2: Bom dia, Juninho. Tudo bem?
0: Fala, meu garoto.
2: E tudo ok?
0: Tudo bom, né, Mara Conte?
2: Participar de sorteio?
0: Certo, tá participando.
2: É uma música ali. Ah. Gilberto e Gilmar ali.
0: Boa, sim.
2: Anda boa. Valeu, abraço, tchau.
0: Um abraço pra você, meu amigo. Excelente manhã, então. Tudo de bom e de belo hoje sempre pra você. Raulino, bom dia.
3: Bom dia, Juninho. Quero Raulino Hanson, Estrada de Areia. Quero participar do sorteio, principalmente no aniversariante que minha sobrinha Catarina Wolf tem aniversário hoje. A tia dela também te mandando um abraço pra ela. E para todos os ouvintes, aquele abraço.
0: Aquele abraço, Raulino. Excelente manhã para você, meu querido. Tá participando. Iracema, bom dia.
4: Bom dia, minha, que é Iracema de Araponga. Queria ouvir uma música e oferecer para minha prima Rita e bem-vindo, desejando-lhes tudo de bom. Um abraço, Rita.
0: Claro, sou por
4: atendida, meu, muito obrigado. Quero participar do sorteio.
0: Tá participando, uma excelente manhã. Tem mais gente chegando com a gente, muito bom dia.
5: Bom dia, locutor da Rádio Clube.
0: É, você percebeu.
5: Aqui é a Silvia. Queria participar do sorteio e oferecer uma música para todos que curtem a Rádio Clube.
0: Ai, para, nem fala que eu sou locutora, fica todo bobo. Ai, gente, me chama de locutora. Oi! Bom dia pra você, viu? Que besta, cara. Por que que vocês ficam ouvindo esse besta falando? Não entendo. Bom dia, bom dia, bom dia pra você. Me chama de locutora. Ai, meu Deus do céu. Ai, gostei. Ah, Silvião, bom dia, Silvio.
6: Bom dia, Juninho. Aqui é o Silvio, motorista da LDO.
0: Não gostei.
6: Hoje eu quero participar do sorteio do bolo.
0: É.
6: Que tem uma pessoa aí que tá todo dia invadindo a casa dos outros, né?
0: Eu.
6: Só e idiota. Não é só ele, né? É. Você. É. O Jonas, a Gabi, né?
0: É, todos nós.
6: Quero participar do sorteio do bolo aí. Oferecer pro meu amigo Marcelo ali.
0: Opa!
6: Se eu ganhar isso aí.
0: Mas tu é ligeiro, né, cara?
6: Nós vamos comer esse bolo junto aí. Todos da Rádio aí. Valeu, meu querido. Abraço aí e uma ótima quinta-feira.
0: Abraço, Silvio. Mas o Silvio é ligeiro, cara. Usou o sistema contra o próprio sistema. É, não deixa de ser, mas somos seus amigos, então você pode pedir participar para poder participar para ganhar pra gente, isso é. Mas tem que ver, Silvio, esse bolo vai chegar até a gente se você ganhar. Bom dia, Silvio, excelente manhã, meu querido, aquele abraço. Verdade, nós aqui somos todos amigos de vocês em casa, então podem participar pela gente também. Meu Deus do céu, cara, o Silvio é um gênio, meu Deus do céu. Fala, Sérgio.
7: Bom dia, Juninho, tudo bem, tudo certo?
0: Bom, lembrar,
7: Sérgio do Magistrado das Areias, também quero participar de sorteios aí do bolo.
0: Tá.
7: Pra ver se eu ganho pra dar pra minha namorada Cirlei, que fez aniversário ontem, 70 aninhos. Bota os parabéns pra ela aí, tá bom então? Um abração, tudo de bom.
0: Pra você também, meu querido, excelente manhã, a Cacilda. Oi, Cacilda.
8: Bom dia, Juninho. Gostaria de participar do sorteio do bolo de hoje. É a Cacilda de Rio Morto. Gostaria de ganhar o bolo pra comemorar o aniversário do Maneto, que foi dia 25.
0: Perfeito.
8: E a minha filha, que faz amanhã, dia 28.
0: Claro.
8: Meu neto Davi e a minha filha Júlia.
0: Perfeito.
8: E desejar uns parabéns pra eles, tudo de bom e de melhor na vida deles.
0: Com certeza.
8: Tá bom, Juninho? Muito claro. Obrigada. Beijo.
0: Beijão pra você, uma excelente manhã, minha amiga Cacilda, tem mais gente ganhando.
9: Bom dia, Juninho.
0: Fala, querido.
9: É o Osnir do Rio Morto.
0: É.
9: Eu queria colocar o nome da minha neta no sorteio do bolo, pois ela esteve de aniversário antes de ontem, na última terça-feira.
0: Tá certo.
9: Eu quero ganhar esse bolo para comemorar com ela, ok?
0: Uhum.
9: E quero desejar uma ótima quinta-feira a todos os ouvintes e mandar um abraço para toda a galera da Embavada.
0: Tá participando, excelente manhã para você, meu queridão. Aquele abraço. Oi, Marlene.
10: Bom dia, Juninho. Aqui é a Marlene do Parma. Gostaria de participar do sorteio. Tenha um dia abençoado aí para todos.
0: Pra nós, querida. Beijão, Marlene. A Erna de Rodeio. É de Rodeio?
11: Bom dia, Marcelo. A dona Erna de Rodeio. Eu gostaria de participar do sorteio do bolo, que eu fiz aniversário dia 25. E o meu compadre fez aniversário ontem, Antônio Girardi. Queria participar do sorteio do bolo. Tudo de bom aí pra você aí da rádio. Um beijão.
0: Valeu, Erna. É, mas não é o Marcelo não, tá? Sou muito mais bonito e muito mais cheiroso do que o Marcelo Mussini. Claro que sim. Beijão pra você, dona Erna. Excelente manhã. Participa, 8866-9955.
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0: Clube FM, 10h40.
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0: Falar sério, vamos falar de saúde. A dica desta quinta-feira é não então subestimar o poder de uma boa noite de sono no processo de emagrecimento. Quando dormimos mal, é comum sentir mais fome e ter mais vontade de alimentos ricos em açúcar e gorduras no dia seguinte. Além disso, o cansaço pode diminuir e a disposição para se movimentar e fazer escolhas saudáveis. Por isso, tente criar uma rotina de sono, mantenha horários regulares, evite telas antes de dormir e procure deixar o ambiente mais tranquilo e confortável. Emagrecer com saúde não depende apenas da alimentação e do exercício. Descanso também faz parte do cuidado do corpo. Cuide do seu sono, hoje então, para ter mais energia, disposição e equilíbrio amanhã. 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

0: Rodolfo com Hoje Não. Bom dia pra você, uma ótima quinta. Como é que você está? Tudo beleza? Tudo bacana? Coisa linda, participa com a gente, manda aquela mensagem bacana, venha curtir e se divertir com muita música boa. E claro, tem muitos prêmios pra você, Inti Clube. Bom dia!
1: Bom dia, Rádio Clube. Sou Vinícius Berto, do Barra de Estados de Itaial. Gostaria de oferecer música pra minha sogra, que ontem estava de aniversário, desejando toda a felicidade do mundo pra ela. E gostaria de participar do sorteio do bolo pra minha sogra, que fez aniversário ontem.
0: Tá participando,
1: ontem.
0: Claro que sim! Beijão pra você, beijão pra sogra, tudo de bom. Beijão, Vilma. Aquele abraço pra você. Enia Bepler, do Ribeirão das Pedras, participando dos sorteios do Beto Carreiro para levar as netas, Emanuela e Gabriela. Tá participando. Terezinha Paula, do Tapajós, participando dos sorteios. Muito bom dia. Também mandando um beijão aí pro bisneto Rian Marli Machado, quem tá mandando aí um beijão. Quem que é? Quem... A Marli. Marli tá participando. Também com a gente. Bom dia, bom dia, bom dia.
2: Bom dia. Bom dia, Juninho. Aqui é a Lorena.
0: Oi, Lorena.
2: Da divisa de Indaiá com Menal, que estou trabalhando na Flora Mariva.
0: Opa!
2: Gostaria de participar do sorteio do bolo, que dia 12 de setembro vai fazer 9 anos de empresa.
0: Legal.
2: E se eu ganhasse, para mim era um prazer comer o bolo com meus amigos de trabalho. Tá bom? Um abração aí.
0: Perfeito.
2: Todos estão ouvindo a rádio.
0: Beijão para você, uma excelente manhã, olha só, hein? Aí, fazendo aquele agradinho pros amigos. Aí sim que é bom, aprenda, hein? Marcelo, Gabriela, Jonas, também tem que presentear a gente aqui. Não posso reclamar, os meninos sempre pagam um salgado pra nós aí. Aquele abraço pra você participando pelo nosso WhatsApp. Muito bom dia também com a gente. Oi, Teice!
3: Bom dia, Juninho.
0: Bom, minha maracota.
3: Eu quero participar e do bolo.
0: Certo.
3: E o meu irmão João Vitor da Mota.
0: Certo?
3: Ele está fazendo segunda-feira aniversário.
0: Segunda-feira aniversário? Coisa boa demais da conta, hein? Vai me convidar ou não? Nunca recebo um convite, sempre mora na chuva o convite. Beijão, Teice, abração pra família toda, beijão pra vocês, excelente manhã. Também a Ivânia do Rio Morto participando dos sorteios do bolo para o cunhado que fez ontem, fez aniversário ontem, o neto faz amanhã e a irmã faz dia 30. Ô, Ivânia, meu Deus do céu, aí você me complica, quase que eu faço caca aqui. Beijão pra você, excelente manhã, minha querida, aquele abraço pra você. O Éder da Mude, Éderzão, aquele abraço pra você, meu querido, tá participando conosco, tá levando a Clube de Carona com ele. Também muito bom dia, Juninho. Eleva Têxtil em peso curtindo a Rádio Clube. Gostaria de participar do sorteio do passaporte para levar o João Josiane Tribés do Passo Manso. Oi, Josi, bom dia pra você. Um beijão pra Eleva Têxtil, todo mundo aí. Aquele abraço, muito obrigado pela sintonia de vocês. A Yara do Carijós também já está participando. Bom dia, Yara, excelente manhã. Vamos com mais abraços. Valdete Gonçalves participando com a gente. A Franci do bairro Benedito mandando um bom dia pra participar dos sorteios. Oi, Franci, tá participando, Franci. Beijão pra você, minha querida. Tudo de bom e de belo hoje e sempre pra você. Também a Cláudia do Carijós participando dos sorteios, mandando um beijão para o maridão Silvio Luiz. Caixa. Silvio Luiz, eu lembro daquele aquele narrador de futebol. Foi ele. Abraço, Silvio. Aquele abraço pra você. Fábio Tapajós, ligado pra gente. Muito bom dia, Fabião. Excelente manhã. Graziela dos Santos do Varno estará com a gente participando. Minha amiga Maurília. Minha amiga. Beijão pra você, querida. Tudo de bom. Abraço no seu coração, minha amiga. A Marisa participando conosco. Oi, Marisa. Ela aqui do Rio Morto tá participando com a gente. Muito bom dia pra você, Marisa. Beijão pra você. Excelente manhã. Tudo de bom e de belo de sempre. Claro, também com a gente participando. A Gabriele. Oi, Gabriele. Bom dia. Roselita Mas participando. Ela que é na estradinha, colocando o filho Gabriel Luiz no aniversariante. Tá participando. Tudo de bom e de belo pra você hoje e sempre. Também a Daniele das Nações participando dos sorteios do Beto Carreiro. Mandando um beijão pra todo mundo que está em casa escutando. Dando com o pai a rádio, coisa boa, hein? Eu gosto de mandar bastante abraço, gente, porque tem muita gente participando e eu não gosto de ficar sem mandar abraço e beijo pra ninguém, não. Eu tenho que mandar pra todo mundo, senão eu não me controlo. Um beijo pra vocês participando, mano. Mensagem 88669955. A Laís Cristine Guts participando. Beijão, Laís. Excelente manhã pra você. Aquele abraço. Participa conosco. Não sai daí. Um rápido intervalo.
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0: Golpe Alma com três vícios. Lançamento do Golpe Alma pra você, ouvinte clube. Coisa boa, coisa linda. Participa 88669955. Tem gente participando. A Patrícia Bloch Westphal participando com a gente. Muito bom dia. Também conosco. Muito bom dia, muito bom dia, muito bom dia. Miguel da Costa participando com a gente. Muito bom dia. Uma excelente manhã. Tá participando. Também o Eduardo participando com a gente. Bom dia pra você. Uma excelente manhã. Mandando um beijão pra esposa Daila. E claro, querendo levar a filha para o Beto Carreiro. Tá participando dos sorteios. A Carol também participando do Beto Carreiro, muito bom dia pra você, uma excelente manhã. A Letícia já está na sintonia, dona Verani Teres também participando dos sorteios, ela que era em Cano Alto participando, muito bom dia, uma excelente manhã. Também o Kelvin do Varno participando dos sorteios, tá participando. Irineu do Encano, parabenizando todo mundo aí por essa audiência maravilhosa. Ô, oh, coisa boa, aquele abraço pra você, seu Irineu. Um beijão pra você, pra toda a família, aquele abraço, meu querido, tudo de bom. Também conosco, bom dia, bom dia, bom dia. Alô!
1: Bom dia, Juninho. Oi. Aqui é a Camila, da Estrada das Areias. É, eu quero participar do sorteio. Manda esse ingresso do Beto Carreiro aí pra gente.
0: Olha só, hein? Beijão pra você, Camila. Tá participando, minha querida. Beijo, beijo, beijo. Ótima quinta-feira pra você. A Marilene também participando conosco. Ela que é no Encano Central. Oi, Marilene. Bom dia, minha querida. Também a Yasmin do Carijós participando dos sorteios. Oi, Yasmin. Bom dia. Tudo de bom pra você, minha querida. Beijão, beijão, beijão. Cleiton Schwab, bom dia, Cleitão. Excelente manhã pra você. A Caroline também com a gente participando. Muito bom dia. A Isabel Quintino participando dos sorteios. Oi, Isabel, bom dia pra você. Uma excelente manhã. Aquele beijão pra você, minha querida. Também a Elvira participando dos sorteios do bolo do aniversariante para tomar um café com a amiga Isolde, que está de aniversário no sábado. Elvira da Estradinha. Parabéns pelo maravilhoso programa. Abração. Oi, Elvira, bom dia. Beijão, minha querida. Obrigado, viu? Tudo de bom pra você. Também conosco, bom dia, Juninho. Uma ótima manhã pra você, quero participar dos sorteios. Aqui é a Vivi na Estrada das Areias. Ótima quinta. Oi, Vivi, bom dia pra você, querida. Beijão pra você, pro maridão. Aquele abraço, ótima quinta-feira pra vocês. Luciano Panham participando, é isso? Panham. Eu já errei um sobrenome, agora vou errar mais um, meu Deus do céu. Luciano Panham. Panham, Panham, Panham. Meu Deus do céu, Luciano, me perdoa, querido. Tá participando aí no Beto Carreira, aquele abraço pra você. A Érica Cindy da Costa da Silva quer participar conosco. Uma, duas, três, quatro, cinco, seis, sete. Sete vezes ela quer participar. Beijão pra você, Érica. Beijão, beijão, beijão. Tudo de bom, minha querida. Tá participando dos sorteios. Também a Andréa Cruz participando com a gente. Muito bom dia. Tá participando. Beijão pra você. Heitor Costa Linhares também já está conosco. Bom dia, bom dia, bom dia pra você. Querendo Beto Carreiro. O Cláudio Linhares também já está com a gente, querendo Beto Carreiro. Também, muito bom dia, me chamo Mércia, quero participar dos sorteios de hoje. Oi, Mércia, tá participando, minha amiga. Noeli também já está com a gente, ela que é do João Paulo II. Samuel Vitor Lima, também do Bairro Benedito, já está participando dos sorteios aí conosco, mandando um beijão pra todo mundo da AJS Embalagens do Bairro Benedito. Pessoal da AJS Embalagens, beijão pra vocês, meus queridos. Trabalhem, ânimo que amanhã é sexta-feira. E sexta-feira, ninguém trabalha. Deu meio-dia, deu. Quem não fez é desorganizado. Mas nesse caso, como eu sou desorganizado, eu tô aqui, né? Vou estar aqui depois do meio-dia trabalhando, bonitinho. Né? Boletos, boletos, prioridades. Também conosco participando, muito bom dia, sou a Rosimere Santana, moro no bairro do Encana do Norte. Gostaria de participar dos sorteios de hoje. Rádio Clube é nossa daqui, a melhor da região. Claro, aquele bom dia pra você, Rosimere. Ótima manhã, minha amiga. Beijão pra você, tá participando dos sorteios. Também com a gente, a Josana, do bairro Benedito. Dinael, querendo participar dos sorteios de hoje, claro, ganhando um bolo maravilhoso da padaria mundial. Oi, Josana. Ah, Josana aí que conhece um pouquinho do nosso backstage, né? Ela veio aí, acho que foi numa sexta-feira buscar prêmio e conheceu como é que a equipe é meio doida da cabeça, não é mesmo, Josana? Beijão pra você, querida. Pior que ela conhece, ela é. Coitada. Beijo, Zana, excelente manhã pra você, querida. Beijão, beijão, beijão. A Thaís participando dos sorteios do Beto Carreira e do bolo para a colega de trabalho que fez aniversário essa semana, tá participando. Beijão pra você, uma excelente manhã. 88669955. Não sai daí, tá chegando Gabriela Bortolato com o Clube News.
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3: Clube News chegando, trazendo informações. Caminhada do Agosto Laranja leva conscientização às ruas do centro de Indaial. Alunos e profissionais da PAI de Indaial participaram nesta quarta-feira, dia 26 de agosto, de uma caminhada de conscientização pelas ruas do centro do município. A atividade faz parte da programação do Agosto Laranja, campanha voltada à prevenção e conscientização sobre as deficiências. A caminhada teve início e encerramento na sede da PAI e percorreu ruas da região central. Durante o trajeto, os participantes levaram à comunidade mensagens relacionadas à importância da prevenção e da conscientização sobre as diferentes formas de deficiência. Em frente à Prefeitura de Indaial, também foram distribuídos materiais educativos para a população. A ação contou com o apoio do Departamento Municipal de Trânsito e Transporte, o Demutim, e da Polícia Militar, que auxiliaram na segurança durante o percurso. 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

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Manhã 101 pra você com muita música boa e, claro, simplesmente as melhores músicas. 101.1 É prêmio de montão, simplesmente pra você. 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

0: Fabrício, com você não cuidou. Muito bom dia pra você, uma excelente manhã, tudo de bom e belo hoje sempre. Com a gente participando, muito bom dia pelo nosso WhatsApp 88669955. Grande Mário Correio, Ribeirão das Pedras, tá participando. Bom dia, Mário, excelente manhã pra você. Também muito bom dia, sou a Tânia do Bairro do Sol, também quero participar dos sorteios do Beto Carreiro. Oi, Tânia, bom dia, querida. Tá participando, uma excelente manhã pra você, Tânia, tudo de bom e de belo hoje sempre, aquele abraço. Com a gente participando, muito bom dia, quero participar dos sorteios aniversariantes da semana, meu nome é Ruth Schulze Rudiger, quero participar para minha neta Heloísa Pegarro, que tem aniversário amanhã, dia 28, completando 2 anos, aquele abraço para você, dona Ruth, excelente manhã, querida. Também Eduardo Lidra, Klaus da Velha Central participando, Márcio Rafael Vitor, Vitef, não me pega não, né? Se ferrou, Vitef participando com a gente, muito bom dia, uma excelente manhã para você, participando dos sorteios. não caiu mais nessa não, Vitef. Vitor, aê galo velho, acertei garoto, aquele abraço pra você, tudo de bom e de belo de sempre meu amigão, aquele abraço. Com a gente chegando também na sintonia, muito bom dia, Valdemar Rudiger, participando dos sorteios também, colocando a Leta Heloísa, tá participando, muito bom dia, quero participar do sorteio, sou Cleudir de Naelda, em Cano Baixo, fala Cleudir, excelente manhã meu amigo, tá participando, tudo de bom pra você. Também o Emerson Florencio Santana, tá participando, bom dia pra você, excelente manhã. Tem áudio chegando, buenos dias, muchachos.
1: Bom dia, Juninho, tudo bem?
0: Tudo
1: bem.
0: Aqui
1: é Ivonete. Eu queria colocar minha sobrinha Gianaine Giordano, que está de aniversário sábado, dia 29,
0: claro.
1: No sorteio do bolo.
0: Tá.
1: Abraço a todos.
0: Beijão pra você, uma excelente manhã. Também a Rosemary participando dos sorteios, muito bom dia. A Dani do Bairro do Sol participando dos sorteios, uma excelente manhã pra você, querida, tá participando. Beijão, beijão, beijão, beijão pra você. Também a Thaís participando dos sorteios. Oi, Thaís, bom dia, tá participando. Beijo pra você, uma excelente manhã. Muito bom dia, muito bom dia, muito bom dia.
2: Juninho, eu quero ir pro Beto Carreiro. Tchau.
0: Participando, beijão pra você, Felipe, tudo de bom, meu querido?
2: Juninho, me manda o ingresso do Beto Carreiro. Meu nome é Gabriel Augusto Vitor.
0: Ah, Gabriel, se até você quase errou seu sobrenome, aí vocês vão ficar bravinho com eu. Brincadeira, Gabriel, beijão pra você, tudo de bom, meu amigo, tudo de bom, demais, não vai ser pior. O Gabriel mandou foto aqui, coisa boa, coisa linda, tá participando, beijão pra você. A Ale Mota, bom dia, Ale, tá participando, querida, beijão, beijão, beijão pra você. Também o Rubens está na sintonia, muito bom dia. A Joyce do Tapajós também já está com a gente. Seu Valério Dona Valmira, bom dia, tá participando, excelente manhã, tem gente chegando, bom dia.
3: Oi, Juninho, bom dia, bom dia. Eu me chamo Franci, eu ganhei o ingresso pra ir pro Beto Carreiro, só que eu não vou poder ir. E eu queria saber se eu posso doar para uma das crianças aí que participaram.
0: Pode.
3: Do programa. Se puder,
0: pode.
3: Eu quero doar o ingresso para um deles, tá bom? Obrigada.
0: Beleza, então.
3: Beijo,
0: então,
3: tchau.
0: Linda, hein? Pode entrar em contato aí com o mesmo número, tá? Explica a tua situação aí pro nosso, pra nossa produção e pronto, já, você já vai ser feito a doação, tá certo? Excelente manhã pra você, querida, mas tem que fazer tudo formalmente, tá? Infelizmente, a organização da clube tem que ser feita. Beijão pra você, minha querida, beijo, beijo, beijo, boa atitude pra você, viu, minha querida? Beijão pra você, Franci. Olha só, com atitude bonita, hein? Mas provavelmente vai ter uns ingressinhos a mais aí. Coisa linda, coisa nossa, participa 88669955.
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0: Marrone, com um beijo de varanda. Bom dia pra você, 11h53. Vamos sair aí, rápido intervalo. 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
0: Clube FM, 11h53.
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Manhã Centrinho na sua Clube. Prêmios pra você. Vamos lá então, vamos divulgar quem são os ganhadores desta manhã, quem é a ganhadora, na verdade, é o ganhador desta manhã linda, de quinta-feira dos prêmios desta manhã. Vamos lá então, quem levou pra casa, Humberto Carreiro, foi a Carla da Cunha Vite. Ô Carla, quem levou pra casa, para o nosso carreiro, coisa boa, coisa linda. Tá pago então o prêmio do nosso Manhã 101 desta quinta-feira. Ah, você, querido ouvinte, clube, não fique triste, tá? Tem mais prêmios durante a nossa programação, tem mais ingressos rolando, tem também cinema, tem pra você também, claro, tem pra você bolo da aniversariante, então não perca tempo. Participa 8866-9955. Hoje o Linho ficando por aqui nesta manhã de quinta-feira. A gente retorna amanhã, a partir das 8 horas da manhã, com muito mais música pra você aqui no nosso Manhã 101 da sua Clube.

0: meio da Secretaria de Educação, em parceria com o SESI de Indaial. No caso do ensino fundamental, o atendimento é oferecido de forma totalmente gratuita, incluindo professores e estrutura necessária para as atividades. Já o ensino médio também é oferecido pelo SESI, mas a gratuidade é destinada a trabalhadores de empresas parceiras da instituição, por meio de vagas disponibilizadas em conjunto com as indústrias. Quem tiver interesse pode fazer inscrição ou buscar mais informações diretamente pelo WhatsApp do SESI no número 47 32 31 53 66. A EJA é destinada a jovens e adultos que não conseguiram concluir os estudos no período regular e agora desejam retomar a formação, e seja para ampliar as oportunidades profissionais ou realizar um objetivo pessoal. 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

Ativa FM, meio dia 15. Muito boa tarde, estamos chegando, nosso Clube Alto Astral. 101.1. Bora agitar, bora animar essa quinta-feira, quinta-feira ensolarada. Vamos jogar esse Alto Astral lá pra cima, porque hoje tem música, tem sorteio. Muito boa tarde pra você, o Vinte Clube tá no ar, nosso clube Alto Astral, pra agitar, pra animar a nossa tarde de quinta-feira. Vamos jogar esse Alto Astral lá em cima, porque hoje, além de música boa, Alto Astral, tem também sorteio, tá? Eu, Jônia Júnior, vou com você até as 2 horas, tá? Eu e você vamos juntinhos por aqui até as 2 horas do nosso clube Alto Astral, e hoje tem 2 sorteios pra você. Tem ingresso pro Beto Carreiro e olha só a novidade pra você, tá? Vou passar uma informação importantíssima pra você. Hoje é o último dia que vai ter sorteios do Beto Carreiro, tá? Então aproveite, participe, vai ter sorteio agora no meu programa Clube Alto Astral, depois vai ter também com a Gabriela, você pode participar, mas é somente até hoje, tá? Participe, 88669955, manda pra cá no nosso WhatsApp pra você participar, e tem também aquele par de ingressos pro cinema Cinegracker, é isso aí, pra você assistir aquele filminho, né? Comer aquela pipoquinha, aproveite, participe, nossa programação tá recheada de coisas boas, tá? Vamos começar com o pé direito? Vamos com Pedro, Paulo e Alex, nossa preferida. Muito boa tarde, tá no ar nosso Clube Alto Astral.

0: Muito bem, Jorge Matheus, tudo em paz. Aí tá participando. Hoje tem sorteio pra você, além de música boa. Tem Beto Carreiro, tem também sorteio pra você aí pro cinema Cinegracker, tá? Deixa eu mandar um abraço aqui pra Tainara, do bairro João Paulo II, aqui, ó. Quer escrever o filho dela aí no sorteio aqui do Beto Carreiro. Um abração pra você, viu? E ela quer mandar um beijo também pra mãe dela, a Vera, a irmã Patrícia e a sobrinha Carol, que estão costurando ouvindo a melhor. Eita, nós, ó, aqui, ó. A Tainara tá mandando um beijão aí, ó, pra irmã dela, que é a Patrícia, pra mãe dela, a Vera, pra sobrinha Carol, que estão costurando ouvindo a gente. Um abração pra todos vocês, viu? Obrigado pela companhia e pela participação. Mais áudio por aqui chegando.
1: Bom dia, Rádio Clube, a rádio que mais dá prêmio. Queria mandar um abraço pra todo mundo aqui, quem fala é o Alisson Vieira, de João Paulo II. Queria mandar um abraço aí pro pessoal da Boto Rosa, um abraço pra vocês aí da Rádio Clube. E também que ele tá participando de todos os sorteios de hoje, né? Grande abraço.
0: Forte abraço, Alisson. Tá no sorteio de hoje. Um abraço pra você, pessoal da Boto Rosa e Cosméticos, né? Sempre ligadinho com a gente. Obrigado pela companhia, tá? A Yara do Carijós participando com a gente. Tem áudio por aqui?
2: Bom dia, Rádio Clube.
0: Tudo bem?
2: Eu sou a Janaína.
0: Tudo bem, Janaína?
2: Gostaria de mandar uma música pra meu filho, Davi, que tá completando 17 anos hoje.
0: Opa!
2: E participar do sorteio de hoje.
0: Valeu, valeu, Janaína. Um abraço pra você. Tá no sorteio de hoje, tá? Os parabéns aí pro Davi, então, hein? Parabéns, Davi. Obrigado aí pela companhia, pela participação. Janaína, feliz aniversário pro Davi. Que ele possa aproveitar essa data especial, tá? Aqui o João Vitor, também da Estrada das Areias, participando com a gente. A Rosilinde, aqui do Encano Baixo, também participando do sorteio com a gente. A Valdete Gonçalves. Fala, Valdete. Um abraço, querida. Por aqui também, aqui, ó. Boa tarde, tudo bem? Quero participar do sorteio aqui. É o Márcio também participando com a gente, sintonizado. Faz áudio por aqui chegando.
3: Bom dia, Rádio Clube.
0: Tudo bem?
3: Eu queria oferecer uma música pro meu neto, que hoje completa 17 anos.
0: Opa.
3: Davi Roeder.
0: Tá bom.
3: E então participar também do sorteio de hoje. Tchau.
0: Valeu, valeu, Bernadette. Um abraço pra você, tá bom? Parabéns aí pro Davi novamente. O pessoal tá mandando por aqui. Um abraço, Davi, pra você também, tá, Bernadette? Fala, Zélia, boa tarde.
4: Boa tarde, aqui é a Zélia. Eu queria participar do sorteio. Se for terem, muito obrigado, tá bom? Um beijo ali pra vocês. Um
0: forte
4: bom
0: abraço,
4: trabalho pra vocês.
0: Zélia.
4: Que Deus abençoe nós todos, tá bom?
0: Valeu,
4: um abraço,
0: valeu.
4: E um beijo, beijo!
0: Ótima quinta-feira, Zélia. Obrigado pela companhia e pela participação, viu, querida? Boa tarde, Jonas. Coloca o nome da minha filha Isabela no sorteio do Beto Carreiro. Valeu, valeu, Kleber. Tá no sorteio então, a Isabela tá no sorteio. O Alex, fala, Alex, boa tarde, Destrada das Areias participando com a gente. Obrigado pela companhia, pela participação. Fazia tempo que não aparecia por aqui, hein, Alex? Deu uma sumidinha, querido. Obrigado, viu? Forte abraço pra você. Por aqui também o Alexandre Itner participando com a gente. Fala, Jonas, tudo certo? Aqui é o Kleber do bairro dos Estados. Quero participar do sorteio do Beto Carreiro. Fala, Kleber. Tá no sorteio do Beto Carreiro, hein? Tá participando do sorteio. Aqui também a Patrícia do bairro dos Estados participando do sorteio do Beto Carreiro. Tem mais áudio por aqui?
5: Boa tarde, Jonas. Gostaria muito de participar do sorteio do Beto Carreiro. É a Eliotides.
0: Valeu, Eriotides, um abraço pra você, tá no sorteio, tá participando, tá? Participe você também pelo 8866-9955. Hoje tem Beto Carreiro, tem Cinegracker.
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Clube FM, 20 para uma. Bora lá, chegando mais música boa pra você, participe, 8866-9955, tá chegando Zé Neto e Cristiano, pulando o muro.

0: Fernando e Sorocaba, Tarcísio do Acordeon, é sucesso pra você, só não divulga música boa tocando pra você no nosso Clube Alto Astral, pra agitar nossa quinta-feira, né? Quinta-feira ensolarada, tá um dia bonito lá fora, venha participar com a gente, manda pra cá no 88669955. Deixa eu mandar um abraço aqui, ó, gostaria de participar do bolo do aniversariante pra tomar um café com a minha amiga Isolde, tá mandando aqui pra gente, que ó, tá de aniversário, a Isolde, que tá de aniversário sábado, aí o Vira da Estradinha, parabéns pelo maravilhoso programa, valeu, eu Vira, um abraço pra você, pra Isolde, tá no sorteio ainda participando, o Jean Carlos também com a gente lá do Ribeirão das Pedras, o Luciano aqui, ó, de Oliveira participando com a gente no sorteio do Beto Carreiro, quer ganhar o ingresso, é, aqui, ó, oi, meu neném faz 32 anos, Gustavo Henrique, lá de Vig, é, por gentileza colocar no sorteio, gratidão Marizete Jaime, valeu Marizete Jaime, sempre ligadinhos com a gente participando, olha só o Gustavo Henrique aí, tá participando do sorteio, hein, tá no sorteio, vai fazer 32 aninhos, é o nenê dela, né, não é mais nenê, né, não é mais nenê, já tá grandinho, já tá caminhando, já tá correndo. Aqui mais gente participando, boa tarde, Jonas, aqui é Andréia de Indaial, quero participar dos ingressos, valeu Andréia, tá no sorteio, tá? Adriana Nascimento também com a gente, um abraço Adriana. Obrigado pela companhia, pela participação. Oi, Jonas, boa tarde. Coloca meus pequenos no sorteio. Aqui é a Bruna Laís. Valeu, Bruna. Tá participando, tá concorrendo o sorteio, tá bom? Participe. 88669955. Logo, logo eu tô de volta. Fica por aqui, hein? 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

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Bora lá, chegando mais sucesso pra você, aumenta o som aí, vamos agitar nessa quinta-feira, tá chegando o Jats e Jatson, dona desses traiçoeiros, eita nós.

0: Marcos e Belucci, pena que você já namora, é música boa pra você, sucesso, e hoje tem sorteio, tá? Participe, 88669955. Hoje tem Beto Carreiro, tem Cinema Cinegracker, manda pra cá o seu recado. Vem chegando por aqui agora, Minuto Pet, logo, logo eu tô de volta, hein? Está no ar o Minuto Pet com o Dr. Edgar Cardoso. 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
1: O coelho anão é, há muito tempo, um pet muito popular. O seu tamanho reduzido, aspecto adorável e o seu caráter afável fazem dele o animal perfeito para quem vive em apartamento. Ele foi desenvolvido nos Países Baixos no início do século XX, a partir de um pequeno coelho selvagem cruzado com raças domésticas até chegar à Inglaterra, onde os criadores conseguiram padronizar as cores e a aparência atual. Ao contrário de outros coelhos, o coelho não é, de certa forma, independente. Isso acontece porque é uma raça especialmente nervosa e medrosa. Para evitar o comportamento isolado do coelho, é essencial acostumá-lo à sua presença, diariamente brincando e oferecendo guloseimas, para conseguir ter um coelho doce e amigável. Geralmente, tem medo de outros pets, como cachorro e gatos. No entanto, com tempo e orientações adequadas, pode criar uma boa relação entre gato e coelho. Os coelhos anões necessitam de uma série de cuidados gerais e também possuem alguns cuidados específicos. Por exemplo, é muito importante que o coelho anão tenha um lugar tranquilo e silencioso para descansar quando estiver na gaiola. Isole-o de correntes de ar, sol direto ou ruído excessivo. Procure fazer com que outros pets não se aproximem até que ele se acostume à sua presença. Deve ter muito cuidado ao pegar no coelho. Um gesto brusco ou uma captura mal feita podem facilmente provocar uma fratura. Outro tipo de cuidado é a escovagem. Deve ser frequente, especialmente na época de muda de pelo. Não é conveniente que lhe dê banho, uma vez que os coelhos se limpam a eles mesmos. Apenas em casos de sujidade excessiva, pode usar um pano úmido ou uma toalha umedecida para limpar o pelo do coelho. Providenciem brinquedos para que ele se ocupe sempre que fica aborrecido. Procure brinquedos adequados para coelhos no mercado. Esse passo é importante, pois nem todos os brinquedos são adequados para esse mamífero que rói tudo. A sua gaiola deve ser espaçosa, com uma forragem de aparas de madeira, comedouros para feno e verduras, bebedouro e algo que ele possa usar como ninho para se sentir confortável. Também pode preparar um pequeno espaço para que se exercite. Não se esqueça, se o deixar correr pela casa, deve vigiá-lo, pois pode acabar roendo um

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Muito bem, vamos embora por aqui, dando continuidade ao nosso Clube Alto Astral, pra agitar, pra animar, pra jogar o seu astral lá em cima, nessa quinta-feira de dia 27 de agosto. Quinta-feira ensolarada, hein? Vem chegando mais música boa pra você, aumenta o som aí, tá chegando Mari Fernandes.

0: Lucas e Igor, Flash, é música boa pra você, sucesso, Lucas e Igor, pra você nessa tarde de quinta-feira. Vamos agitar e vamos animar por aqui, hein? Vem chegando um recado de você, vamos ver as participações, o pessoal que tá participando, quem tá querendo ganhar ingresso aí, é muita gente participando, hein, gente? Bora começar por aqui, ó, boa tarde.
1: Oi, Rádio Clube, aqui é a Tainara do bairro João Paulo.
0: Tudo bem, Tainara?
1: Eu quero colocar meu filho Oliver no sorteio. Estamos aqui na torcida pra ganhar.
0: Valeu, valeu, valeu, forte abraço pro Oliver, pra Tainara aí do bairro João Paulo II, estão no sorteio, estão participando, tá? O Felipe Emanuel também participando por aqui, o Gabriel Augusto também participando, precisa do ingresso, diminui aí, participando com a gente, quem é que é, deixa eu ver aqui o nome, tem que mandar o nome aí, gente, manda o nome pra cá pra gente saber, o Márcio aqui, o Rafael participando, o Marizete, o Jaime, por aqui, ó, boa tarde, Jonas, gostaria de participar do sorteio pro Beto Carreiro, os ingressos pro cinema, sua Laís Rocha do bairro Benedito, valeu Laís, um abraço pra você, obrigado pela companhia, uma ótima quinta-feira, tá? A Rosemary também participando por aqui, ó, que é os ingressos do Beto Carreiro, tá no sorteio, tá, Rosemary? Por aqui também a Gabriela do Ribeirão das Pedras, quem mais aqui, ó, a Elisiana participando, a Caroline, fala Caroline, um abraço pra você, obrigado pela companhia, pela participação, fala Jonas, aqui é o Éder, queria participar do sorteio dos ingressos do Beto Carreiro, fala Éder, um abraço querido, tá no sorteio, tá? Tá participando do sorteio de hoje. Tem mais áudio por aqui chegando?
2: Boa tarde, galera da clube, tudo
0: Oi,
2: bem?
0: Tudo bem?
2: Aqui é a Daiane Metzner, do bairro Carijós, que tá participando do sorteio do Beto Carreiro. Um beijão aí pra você.
0: Valeu, Daiane. Um abraço pra você. Tá participando e tá concorrendo, tá? Tá no sorteio de hoje, querida. Obrigado pela companhia e pela participação. Boa tarde, Jonas. Gostaria de participar do sorteio. Aqui é a Teri do Tapajós. Fala, Teri. Uma ótima quinta-feira, viu? Tá no sorteio, tá participando, viu? Boa tarde. Aqui é a Eni do Ribeirão das Pedras também com a gente. A Elisiana do Ribeirão das Pedras também. Boa tarde, Jonas. Manda um alô pra galera dos Encrencas. Aqui é o Fábio do Tapajós. Fala, Fábio. Um abraço, meu querido. E um alô pra galera dos Encrencas. Hoje tem fute, Fábio. Hoje vai jogar aquela bolinha, aquele futebolzinho, viu? Um abraço, Fábio. A galera dos Encrencas aí sintonizado. Aqui mais áudio chegando. Boa tarde.
3: Boa tarde, Jonas. É o mestre do Carijós. Quero participar do cinema.
0: Tudo certo?
3: A clube é nossa daqui. Tchau, obrigado.
0: Tchau, obrigado. Forte abraço, Mércio. Obrigado pela companhia, pela participação. Boa tarde, Jonas. Aqui é a G, Estrada das Areias. Quero participar do sorteio pro Beto Carreiro. A clube é nossa, é daqui. Essa é nossa e é daqui, hein, G? Hoje tem ingresso pro Beto Carreiro, tá? Tem também parte de ingresso pro cinema Cinegracker. Tá no sorteio. Obrigado pelo carinho e pela participação, tá, G? Quem mais por aqui, ó? Boa tarde, Jonas. Aqui, curtindo a Clube de Montão. Gostaria de participar do sorteio. É Josiane do Tribés, bairro Passo Manso, aqui de Blumenau. Eita, nós! Pessoal de Blumenau sintonizados na melhor. Um abraço, Josi! Tá no sorteio também, viu? Obrigado pela companhia e pela participação. E pra você participar é muito fácil, tá? 8866-9955, manda pra cá no nosso WhatsApp o seu áudio, o seu recado pra você participar. Hoje tem ingresso pro Beto Carreiro e tem também aquele par de ingresso pro cinema Cinegracker. Participe! 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

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Simbora, simbora! Chegando mais música pra você, Clube Alto Astral, tá todo vapor! Aumenta o som aí, tá chegando a rainha da sofrência, Marília Mendonça, Rosa.

0: Guilherme Benuto, assunto delicado. E aí, tá participando? 88669955. Vamos atender o recadinho do pessoal que tá participando. Hoje tem Beto Carreiro, tem também ingresso aí pro cinema Cinegracker. Deixa eu mandar um abraço aqui pra Ângela do Ribeirão das Pedras participando. A Graziela também dos Santos aqui, ó, participando com a gente lá do Varno. Fala, Grazi. Quem mais por aqui, ó? Boa tarde, Jonas. Gostaria de participar e mandar um beijo para minha esposa Dali, ganhar muito mesmo o passaporte do Beto Carreiro. Eduardo de Indaial, do Bairro do Sol. Fala, Eduardo. Tá participando, tá concorrendo, tá, querido? O Emerson também por aqui participando. A Marilene também, que é o do Encano Central, participando com a gente do ingresso do Beto Carreiro. Oi, Jonas, tudo bem? Moro em Indaial, loteamento Souza, Estrada das Areias. Gostaria de participar do sorteio do Beto Carreiro. E, se possível, mande uma música do Luan Santana para as minhas primas Aline e G, que estão trabalhando no Vina Rádio. Valeu, valeu. Forte abraço, Juliana, participando com a gente por aqui, ó. Um abraço, então, para Aline, para vou ver se eu acho uma música do Luan Santana aqui pra vocês, tá? Sempre ligadinho com a gente, um ótimo trabalho por aí, tá? Ótima quinta-feira. Boa tarde, Jonas, aqui é o Mário Correia também participando com a gente. Oi, Jonas, gostaria de participar do sorteio do Beto Carreiro para ir uma última volta na Star Mountain antes de fechar. Obrigada, aqui é a Angélica. Eita, nós, é isso aí, hein? A Star Mountain vai fechar, aproveite pra participar, porque tem ingresso pro Beto Carreiro e você pode ainda aproveitar a última volta da Star Mountain, hein? Antes que ela feche, aquela montanha-russa boa demais, é a primeira montanha-russa do Beto Carreiro, né? Mário Corrêa com a gente participando. Boa tarde, aqui é a Aline da Estrada das Areias também mandando aquele recado pra gente, que é sorteio do cinema, hein? Forte abraço, Aline, tá participando do cinema Cinegracker, tá? Por aqui, fala, Jonas, aqui é o Cleiton do Ribeirão das Pedras também participando com a gente, a Erotides também por aqui, o Elo e o João Vitor participando. Fala, Jonas, aqui é o John do Carijós, quero participar do ingresso do Beto Carreiro, tá participando, hein? Participe, 88669955, todo mundo participando, ligadinho com a gente, logo, logo eu tô de volta e na volta eu vou fazer o sorteio pra você do par de ingressos pro cinema e do Beto Carreiro, hein? Deixa eu atender o último recado por aqui, o Flávio Laminha, que é mandando boa tarde pra gente, participando do sorteio de hoje. Fala, Flávio, uma ótima tarde e obrigado pela companhia, meu amigo. Fica ligadinho por aqui, logo, logo eu tô de volta e vou trazer o sorteio pra você. Então participe, hein? 88669955.
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Clube FM, 1h52. Bora pro sorteio, tá participando? Tem chance ainda, hein? Tem tempinho pra você mandar o seu recado. Bora fazer o sorteio pro Cinegracker e pro Beto Carreiro, hein? Bora lá ver quem vão ser os ganhadores, os sortudos da tarde de hoje, quem vai levar esse par de ingressos. E já, vamos começar pelo cinema, já temos a ganhadora aqui do par de ingressos aí pro cinema Cinegracker, é a Laís Rocha do bairro Benedito, valeu Laís! É isso aí, obrigado pela companhia, pela participação, sempre ligadinha com a gente participando. Vai poder aproveitar o cinema Cinegracker, os filmes em cartaz, tem o filme do Homem-Aranha, tem o filme do Toy Story 5, tem o filme da Odisseia, novo filme do Christopher Nolan. Aproveite pra aproveitar o cinema aí, você mais acompanhante, tá? É um par de ingressos. Valeu, Laís, forte abraço, uma ótima quinta-feira, tá? A ganhadora aqui do Beto Carreiro, a grande ganhadora, é a Angélica. Valeu, Angélica! Parabéns, obrigado pela companhia, pela participação. É, vai poder dar a última volta aí na montanha Star Mountain, que vai fechar, né? Vai poder aproveitar e dar uma última volta, se divertir aí com a adrenalina lá no Beto Carreiro. Agora faltando 7 minutinhos pras 2 horas, nosso Clube Alto Astral vai ficando por aqui, mas não fica triste, tá? Continua ligadinho na programação da Clube, porque logo, logo chega a Gabriela Bortolato com o Clube do Ouvinte, vai trazer sorteio pra você do Beto Carreiro, bolo do aniversário da semana. Então continua ligadinho por aqui, participando, mandando seu áudio, porque a Gabi vai fazer o sorteio do último ingresso pro Beto Carreiro, tá? Então você aproveite agora, no Clube do Ouvinte vai ter o sorteio do último ingresso aí do Beto Carreiro, vão ser 2 ingressos, se eu não me engano, 1 ingresso só do Beto Carreiro. Aproveite pra você participar aí do último ingresso, quem sabe essa última chance aí de poder aproveitar o Beto Carreiro por aqui na Clube FM, tá? Participe, hein? Fica ligadinho por aqui. Vou deixando vocês com Zé Vaqueiro, eu tô de volta amanhã a partir do 12h, tá bom? Forte abraço, até amanhã, tchau, tchau!

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2: Clube News chegando, trazendo informações. GI 2026 chega ao dia decisivo com finais de vôlei e futsal no sábado. Jogos escolares de Indaial. O GI 2026 chega ao momento decisivo no sábado, dia 29 de agosto. O ginásio Sérgio Luiz Peters será palco das últimas partidas da competição e também da cerimônia de encerramento. A programação reúne estudantes das redes municipal, estadual e particular nas categorias Mirim para jovens de 11 a 13 anos e infantil de 14 a 15 anos nos naipes masculino e feminino. Desde o início dos jogos, em 30 de maio, os alunos disputaram modalidades como handebol, basquete, vôlei de areia, atletismo e tênis de mesa. No sábado serão conhecidos os campeões do vôlei e do futsal. As atividades começam às 8 horas com as finais do voleibol masculino e feminino. A premiação dessa modalidade está prevista para as 11:30. Às 13 horas entram em quadra as equipes que disputarão as finais do futsal masculino e feminino. O encerramento oficial está marcado para as 17 horas. Clube News, a informação no seu rádio, direto do departamento de jornalismo da Clube FM. Marcelo Lucini.
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0: 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Muito mais alegria no seu rádio. 101.1. Com você todas as tardes, eu, Gabriela Bortolato, sigo até as 6 horas na sua companhia. Muito boa tarde.
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0: Volta na programação aqui da 101.1 no Clube do Ouvinte. Tá começando mais uma edição do programa mais aguardado, mais esperado do momento. É o Clube do Ouvinte. Você pode participar no 88669955. Participe com a gente, mande a sua mensagem, porque hoje tem sorteio especial pra você, tem a sua companhia. São muitas informações, muita música boa e, claro, muita coisa bacana pra você aproveitar aqui no Clube do Ouvinte. Boa tarde, meus amores. Como é que vocês estão por aí, hein? Por aqui tá tudo certo.

aniversariante, bolo do aniversariante da semana. Então, você fez aniversário, conhece alguém que tá fazendo ou que já fez? Manda pra cá, 88669955. Manda sua mensagem pra cá com o seu nome, a cidade ou o bairro que você está falando. E pronto, meu amor, você está participando. E ainda, hoje tem sorteio também de Beto Carreiro pra você. Tem o ingresso do Beto

0: carreira ainda disponível e vai ser sorteado hoje para algum sortudo do momento. Participa com a gente, 88-66-9955. Já chama o colega aí do lado e fala, ó, pega a caneta e anota que esse número é sagrado, viu? Eu vou te falar, 88-66-9955. Mandar aquele beijo pro pessoal que tá participando por aqui, a Josana participando junto com a gente. Excelente semana pra você, minha linda, excelente semana pra todos os ouvintes, excelente quinta-feira por aí. Tem áudio chegando, boa tarde.
1: Boa tarde, Gabriela.
0: Oi.
1: Aqui é o Cleito, de Pai Ribeirão das Pedras. Queria participar aí do sorteio de hoje e mandar aí uma abençoada quinta-feira a todos aí.
0: Amém, pra você também, Cleiton. Excelente quinta-feira. Quintou, meus amores. Quintou daquele jeito que a gente ama. Um beijo pra Tamara participando dos sorteios do Beto Carreiro nessa tarde, tarde hoje de quinta-feira. E um beijo pra Tamires do bairro do Sol participando e colocando a filha Jennifer, que faz aniversário amanhã. Beijo, Flávio Lamin, beijo pra você. Obrigada pela participação. Daqui a pouco eu tô de volta com mais informação pra você. E claro, uma música boa vem chegando agora. Vem chegando aqui Jorge Mateus com Dói, pra gente começar batendo na ferida, né?

0: Natanzinho Lima por aqui com Até Quando pra você no Clube do Ouvinte. Muito boa tarde, meu amor. Como é que você tá nessa tarde? Tarde de quinta-feira, hoje dia 27 de agosto. Passou rápido, hein, meu amigo? Passou rápido e passou valendo. Quando a gente pisca, já tá em outubro, depois já tá em novembro, já tá em dezembro e já é meu aniversário, porque eu faço aniversário em dezembro. Sou sagitariana e comemoro meu aniversário bem demais. E ó, pra você que quer me presentear, já sabe, em 16 de dezembro é meu aniversário. É, cara de pau, né? Nem fecha a cara, né? Uma menina dessas, tá louco? Que é isso? Bom, você ouviu também Felipe Araújo com Boris Flash, Marcos e Belucci, Desce do Salto e Jorge Matheus com Dói por aqui no Clube do Ouvinte. E meus amores, hoje é dia de sorteio, é sorteio do aniversariante da semana e pros aventureiros também. Então, se você é aventureiro, hoje tem sorteio de Beto Carreiro por aqui. No Beto Carreiro você vai encontrar diversas atrações e para participar é só mandar sua mensagem no 88669955. 88669955. Manda pra cá e participe com a gente, tá bom? Porque participando com a gente, você pode levar esse super prêmio pra casa. E hoje tem prêmio ainda também pro aniversariante da semana, porque aqui aniversariante também ganha presente. E pra você que fez aniversário ou vai fazer aniversário essa semana, manda no 88669955 o seu nome, o bairro do qual você está falando aí, o município, né, a cidade do qual você está falando. E pronto, meu amor, você está participando do sorteio do bolo do aniversariante. Mas aí, identifica pra mim, é bolo do aniversário ou é sorteio do Beto Carreiro? Só pra eu saber, pra não ter confusão, hein? E você que está participando, pode aí, quem sabe, levar um desses prêmios pra casa. Muito bom, né? Então, você já sabe, 88669955, mandar um beijo pro pessoal que está participando por aqui, ligadinho na Clube. Eu sou a Gabriela Bortolato e te acompanho até as 18 horas, até as 6 da tarde. Beijo pra Cláudia, do bairro Carijós, participando do sorteio e mandando um alô pra ela, né, Cláudia? Beijo, minha linda, um beijo bem grandão pra você, pro seu marido Silvio Luiz também, um beijo pra ele, que tá participando aqui pra, com a gente, e também pra Thalia, pra Tayla, pra Vitória e pro Cauã, os filhotes, né? Um beijo aí pra eles também. Olha, boa tarde também pra nossa amiga que tá participando aqui, deixa eu ver o nome dela, cadê o nomezinho dela, a nossa amiga Juliana. Ah, Juliana, claro que era Juliana e eu aqui não conseguindo ler o nome dela. Eita lasqueira. Um beijo pro Danilo, boa tarde Danilo, como você tá?
1: Ah, boa tarde, Clube FM, então Danilo do bairro João Paulo II. É, gostaria de participar de todos os sorteios da semana e do bolo de aniversariante que a minha irmã fez aniversário dia 25, Camila dos Santos.
0: Show de bola, Camila dos Santos, beijo pra você, minha linda. E aliás, parabéns pra todos os aniversariantes da semana. Que seja um aniversário muito legal, sempre muito especial, com muita saúde, paz, amor e felicidade pra todos vocês. Beijo pra Tati. Tati, um beijo pra você, Tati. Sempre me lembra Tati. Tati quebra barraco. Desculpa, Tati, mas é que tem uma Tati que é quebra barraco. Eu sempre me lembro dela quando falo em Tati. Beijo, Tati. Beijo pra você, aniversariante da semana, participando, viu? Ângela Ribeirão das Pedras participando com a gente e o resto das participações eu trago daqui a pouco no 88669955. Fica por aqui que daqui a pouco tem mais programação.
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1: Muito bem, isso que você ouviu agora foi Laona Prado com Desandei e Guilherme Benuto. Tudo isso por aqui no Clube do Ouvinte. Teve também Elis Justi com Cowgirl e teve ainda Rafa Júnior, Ama um Maloqueiro com Hugo e Guilherme, os grandes, os maiorais, né? Os grandes Hugo e Guilherme. Olha que eu amo esses dois, não tá escrito tanto, viu? E olha, você pode participar da nossa programação no 88669955. Participe com a gente porque hoje é dia de muito sorteio bacana pra você. Aqui no Clube do Ouvinte tem sorteio de um passaporte pro Beto Carreiro pra você curtir um dia de muita aventura. Tem aí, olha, tem montanha-russa, tem aí muitas opções, tem tobogã, tem carrinho bate-bate, tem cinema, são várias opções pra você. Então participe no 88669955. O que que você precisa mandar? O seu nome, o bairro ou a cidade que você está falando e o sorteio que você quer participar. Pronto, minha vida, você tá participando. Tem ainda o sorteio do bolo do aniversário antes da semana. Fez aniversário, meu amor? Manda pra cá que primeira coisa, eu quero te dar os parabéns e segunda coisa, você pode ganhar um bolo de aniversário delicioso, muito saboroso, confeitado e recheado lá da Padaria Mundial, padaria que só faz delícias e fica ali na rua, na Avenida Minas Gerais. Então participa no 88669955. Mandar um beijo pessoal que tá participando por aqui, aquele beijo especial vem chegando aqui, mensagem. Boa tarde.
2: Boa tarde, Era do Carijós, quero participar do sorteio do ingresso pro cinema. Clube FM, nossa, é daqui.
1: Show de bola, tá participando, minha linda. Oi, Franci, tudo bem com você? Pode deixar que você tá participando, viu, minha linda? Manda aquele programa, aquele beijo pra filha e pro genro Samuel e Mércia. Um beijo pro Samuel e pra Mércia participando por aqui. Também mandar um beijo pra Eriotides, tá aqui com a gente, boa tarde.
3: Boa tarde, Gabriela, gostaria muito de participar do sorteio do bolo para presentear meu filho João Vitor e também participar do ingresso do Beto Carreiro.
1: Show de bola! Tá participando, viu, Eriotides? Um beijo pra você, minha linda. Excelente dia também aqui pro John do bairro Carijós participando com a gente. Quer levar a filha de 2 aninhos, a Heloísa, coisa linda. Manda aquele beijo pra Aline Silva do Encano do Norte, também participando com a gente. Maridão, tá de aniversário hoje, ó. Parabéns, parabéns pra ele, feliz aniversário, tudo de bom, felicidades, muitas felicidades pra ele hoje e sempre. Aquele beijo pro Hélio, do bairro Carijós, e também participando aqui da nossa rádio, Rádio Clube. Um beijo pro Gabriel, participando hoje, completando 25 aninhos, ô maravilha! Felicidades, muitos anos de vida, muita felicidade pra você. Elvira, boa tarde, minha linda, aniversariante da semana é a Isolde, ela quer ganhar aquele aniversário, aquele bolo de aniversário pra comemorar. Um beijo. Beijo, minha linda. Abraço pra você. Olha, daqui a pouco eu tô de volta com mais participações. Você fica por aí e manda mensagem pra gente. 88669955. Daqui a pouco eu tô de volta.
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Boa tarde, meus amores. Tô de volta aqui na programação da 101.1, nas ondas do rádio, aqui da 101. E olha, você está no Clube do Ouvinte. Eu sou a Gabriela Bortolato e te acompanho até as 18 horas, até as 6 da tarde, com muita música boa, aquele sonzinho que você gosta e, claro, a sua participação nos sorteios no dia de hoje. Hoje tem sorteio de Beto Carreiro pra você e tem sorteio também daquele bolo do aniversariante da semana. Então participa com a gente no 8866-9955. 8866-9955. Mandar um beijo aqui pra nossa amiga Tere do Tapajós participando aqui com a gente. Também um beijo pro Cláudio Linhares, que tá participando. Heitor Costa Linhares, a Érica Cindy Costa da Silva também participando junto com a gente. O Luciano também aqui e a G, nossa amiga G da Estrada das Areias. Mari Fernandes, tá bom. Vou procurar Mari Fernandes, na sequência te conto se eu achei por aqui. Daqui a pouco eu tô de volta.

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1: Clube News chegando, trazendo informações. Estudantes de Indaial conquistam segundo lugar no Hackathon Escolar de Startup Summit 2026. Estudantes do nono ano da Escola Básica Municipal Professora Maria da Graça dos Santos Salai de Indaial conquistaram o segundo lugar no Hackathon Escolar realizado durante a Startup Summit 2026 nessa quarta-feira, dia 26, em Florianópolis. A competição integrou as ações do Programa Educação Empreendedora e do SEBRAE e reuniu estudantes em um desafio voltado à inovação, criatividade, trabalho em equipe e desenvolvimento do pensamento empreendedor. Ao todo, 10 grupos representantes de Indaial, Lages, São Joaquim e Blumenau participaram da atividade, que propôs aos estudantes a busca por soluções a partir de desafios práticos. A equipe de Indaial se destacou ao longo da competição e garantiu a segunda colocação, levando o nome da escola e do município ao pódio. Para os estudantes, a experiência também foi uma oportunidade de aplicar conhecimentos, tomar decisões em grupo e desenvolver soluções de forma colaborativa. 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
0: Muito boa tarde pra você, ouvinte Clube. Tá começando ainda mais um Clube do Ouvinte aqui na sua programação da 101.1. E você pode conferir por aqui muito sorteio, muita música boa e, claro, a sua participação no 8866-9955. Participe com a gente. Vem chegando muitas mensagens por aqui. Quero trazer algumas pra você e te lembrar que hoje é dia de sorteio. Sorteio de Beto Carreiro e sorteio também de bolo do aniversariante da semana. E pra participar é muito fácil. Você só precisa me mandar o seu nome, o bairro ou a cidade que você está falando e falar aí qual sorteio você quer concorrer, tá bom, meu amor? Lembrando que você pode participar dos dois ao mesmo tempo, não tem problema nenhum.

Mandar um beijo pra Carol, que tá participando com a gente do sorteio do Beto Carreiro. O Victor do Varno também, um beijo pra ele. A Lê Mota participando junto com a gente. O filho João tá de aniversário esse mês. É aquele bolinho especial, né, Lê? É bom demais. Franci junto com a gente, bairro Benedito. É aniversário dela, só em dezembro também, né? Um beijo pra você. Meu aniversário também é em dezembro, viu, Franci? Beijo, minha linda. Beijo pra você. Beijo pra Júlia participando junto com a gente. Bolo do aniversariante. O dela foi na segunda-feira. Felicidades, minha linda. Muitas felicidades pra você. Feliz aniversário. Tudo de melhor na sua vida. Mandar um beijo pra Natália também, participando da promoção do Beto Carreiro também por aqui. E pro Lucas Costa de Oliveira. Daqui a pouco eu trago mais participações pra você aqui no Clube do Ouvinte. Vem chegando ele, Carlos e Jadson, com festa do Juninho.

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0: Isso foi Zezé de Camargo e Luciano com Flores em Vida. Essa música é especial, viu? Essa eu amo demais. Volta e meia eu tô escutando por aí. É boa demais. E você, gosta também? Qual sua música preferida do momento? Tem várias por aqui tocando. Sempre muitos sucessos pra você aqui no Clube do Ouvinte. Muito boa tarde, meu docinho. Como é que você tá, hein? Nessa tarde, tarde de quinta-feira, hoje dia 27 de agosto de 2026. E o ano tá passando ligeiro. E com isso a gente vai ficando, olha, cada vez mais esperto, né? Porque o tempo passando ligeiro assim, gente do céu, é de nos acreditar, hein? Olha, você pode participar sempre da nossa programação no 8866-9955. Me conta, você já conseguiu bater as metas desse ano? Já conseguiu fazer tudo o que precisava fazer nesse ano de 2026? Confesso que eu tô aqui quase terminando as minhas metas. A maior parte foi batida. Falta uma meta aí e essa tá osso, viu? Essa tá osso. Vou te falar que essa meta aí do perder uns quilinhos tá osso demais. Mas essa é a meta que todo mundo faz todo ano, né? Incrível que todo ano a gente sempre faz meta e tem uma que sempre fica pra trás, né? Bom, eu tô tentando, né? Tô tentando a todo custo e vamos ver no que vai dar. E você? Você fez metas aí pra esse ano? Fez alguma meta e tá conseguindo cumprir? Como é que tá a sua semana por aí, tá bom? Aproveita e me conta no 8866-9955. Mandar um beijo pro pessoal que tá participando por aqui. O Sidney, meu amigo Sidney, boa tarde.
1: Boa tarde, Gabriela, aqui é o Sidney Crispim do Bairro Tapajós. Quero participar aí da programação e dos sorteios. Quero ganhar esse bolo aí pra homenagear meu amigo e parceiro aí, Valdir, que está aniversariando neste domingo. Valeu, um abraço!
0: Um abraço pra você e pro Edir também, que tá fazendo aniversário aí. Coisa linda, né? Aniversariar é coisa maravilhosa demais. Um beijo pro Kleber do Bairro dos Estados, participando também com a gente. Joga meu nome no sorteio do Beto Carreiro. Pode deixar que o seu nome foi jogado no sorteio do Beto Carreiro. Beijo também pra Caroline, participando junto com a gente. Ela que faz, o irmão dela que faz 26 aninhos amanhã. Olha que maravilha, gente! E se eu contar que eu tô quase nos 24 também, hein? Olha, vou te dizer, passa rápido demais, porque eu sempre me lembro dos 15 anos. Sempre que eu vou falar minha idade, eu nunca lembro quantos anos eu tenho. Você sabia disso? Eu sempre me dá um branco. Nunca lembro quantos anos eu tenho. E passa muito ligeiro, né? Beijo pra Amanda participando junto com a gente nessa tarde. Também aqui o Alexandre Itner. Por aqui o Maicon do João Paulo II também, na torcida pra ganhar aquele sorteio. A Yara do Carijós também aqui com a gente. Um beijo aqui pro nosso amigo... Eduardo e pra Dália, sempre com a gente. Aqui pra Tainara do João Paulo II, colocando o filho Oliver no sorteio também, porque ela quer mandar aquele beijão pra mãe, a Vera, e pra irmã Patrícia e a sobrinha Carol. Ó, beijo pra Vera, pra Patrícia e pra Carol, e também pra Tainara, que estão participando aqui do nosso Clube do Ouvinte nessa tarde, costurando e escutando a melhor rádio. Beijo, minhas lindas, beijo pra vocês. Daqui a pouco eu trago mais participações por aqui. Fica aqui, hein? 8866-9955. Traz a sua participação pra gente aqui no Clube do Ouvinte. Daqui a pouco tô de volta. 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

0: Viu agora Guilherme Benuto com Eu Duvido. O Panda também por aqui cantando pra você no Clube do Ouvinte. Gente, eu amo Panda demais. Nossa senhora, ô coisa boa é ouvir o Panda, hein? Meu Deus do céu, é bom demais. Você está no Clube do Ouvinte, eu sou a Gabriela Bortolato e agora são 3:44. E olha, você pode participar dos nossos sorteios porque hoje é dia de sorteio do bolo do aniversariante e tem aí o sorteio de um bolo delicioso confeitado, recheado lá da Padaria Mundial. E você pode aproveitar e mandar a sua mensagem no 88669955. Manda pra cá, 88669955. Tem também aí o sorteio de um passaporte pra você curtir um dia no Beto Carreiro. Então aproveita e participa com a gente. Trazer um recado especial aqui pra você, olha só, presta atenção, viu? A Elvira Bayer precisa de fralda descartável, formato de calcinha tamanho G. Entregar aqui na rádio, tá? Você pode vir aqui entregar na rádio caso você tenha fralda descartável tamanho em formato de calcinha tamanho G. Fralda descartável, formato de calcinha tamanho G, pode entregar aqui na rádio ou na rua dela, na rua Ouro Preto, lote 164, no bairro, no bairro, aqui não tem o bairro, mas enfim, na rua Três Corações ou rua Viçosa, tá bom? Muito obrigada aí, se você puder ajudar a dona Elvira. Daqui a pouco eu tô de volta com mais música, mais informação pra você aqui no Clube do Ouvinte. 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

0: Marcos e Belucci por aqui com Pena que Namora, música boa, só aqui no Clube do Ouvinte. Teve também Marília Mendonça, Esqueça-me Se For Capaz, com Maiara e Maraíza, e ainda Maiara e Maraíza com 5 minutos ou 50 anos. Tudo isso aqui no Clube do Ouvinte pra você nessa tarde, tarde de quinta-feira, dia 27 de agosto de 2026. Trazer aqui as participações do pessoal, mas antes de te lembrar que hoje tem sorteio, sorteio de um passaporte pro Beto Carreiro, aquele passaporte especial pra você curtir um dia de muita, muita, mas muita aventura, tudo gratuito, tudo em nome da Clube FM. Então participa com a gente no 88669955. Olha, já pega o papel, já pega a caneta, já chama um amigo, fica aqui do lado porque eu vou falar o telefone de novo daqui a pouquinho e você anota, viu? 88669955. É pra esse telefone que você vai mandar o seu nome, aí o bairro do qual você está falando e a cidade, ou então mandar também o sorteio que você quer participar, viu? Tem também sorteio hoje do bolo do aniversariante, porque é dia de comemorar a vida de vocês e dos nossos aniversariantes queridos. Então participe no 88669955. Mandar um excelente dia, uma excelente quinta-feira pro Kelvin, ele que é do Varno e tá participando aqui com a gente dos sorteios. Pra Kátia também do Varno, um beijo. Pra nossa amiga Ivone Lenk, do Rio Morto, participando aqui com a gente. Sandra de Timbó, beijo, minha amiga, beijo pra você. E pra sua amiga também, a Arlete, que tá de aniversário. E a Janete também, que esteve ontem de aniversário. Ó, parabéns, felicidades, muitas felicidades, muita alegria, muita paz na trajetória das duas. Que sejam sempre anos maravilhosos por aí e por vir, tá bom, meus amores? Um beijo pra vocês. Tá participando, viu, minha linda? Érica Singe Costa da Silva, beijo, meu amor. Tem áudio chegando por aqui, uma boa tarde. Áudio chegando.
1: Boa tarde, Gabi.
0: Oi,
1: meu
0: linda.
1: Nome é Suelen, moro no bairro das Nações e quero participar do sorteio do Beto Carreiro. Um abraço.
0: Um abraço, meu amor, tá participando, viu? Um beijo pro Valmor também por aqui, boa tarde.
2: Boa tarde, Gabriela, aqui é Valmor Amorim Tapajós, queria participar do sorteio. Um abração aí pra ti, uma ótima tarde pra ti, Gabriela. A de Cuba é nossa, é daqui, a melhor da região, que mais dá prêmio.
0: Excelente tarde pra você também, viu, Valmor? Beijo pra Josana do bairro Benedito aqui com a gente, Rosemary também, faz aniversário amanhã, dia 28, aquele bolinho é especial, né? Um beijo pro Rogério, bairro Tapajós também aqui com a gente, a Vilma do Carmo, beijo, Vilma, beijo pra você, que saudade de você, aparece um dia lá em casa, viu, meu amor? Aparece um dia lá, que a gente tá te esperando, faça um bolinho bem gostoso pra gente tomar um café, eu, você, a mãe, o pai, pode aparecer que a gente vai adorar, tá bom, meu amor? Manda um beijo pra tua filha também, viu? Beijo pro Mário Correia participando junto com a gente hoje nessa tarde, pra Enia do bairro também Ribeirão das Pedras por aqui, e daqui a pouquinho eu trago mais participações. Deixa eu trazer essa última aqui, ó, a Laís, um beijo pra ela, meta do ano é emagrecer, mas não deu, então apenas não engordar até dezembro já tá valendo. Nossa, nem me fala, nem me fala, se fosse só assim já tava bom no meu caso, mas não vai rolar, tem que emagrecer mesmo e é isso. Ai, que tristeza, né? Mas olha, hoje você ia ficar orgulhosa de mim, tá? Porque até eu fiquei orgulhosa de mim mesma. Eu fiz um pratão de tanta salada que tinha, que eu quase tava virando uma vaca de tanto que eu comi capim, viu? Vou te contar, é brincadeira. Beijo, minha linda, beijo pra você. Daqui a pouco eu tô de volta com mais participações. Continue por aqui no 88669955.
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4: Clube News chegando, trazendo informações. Mega Sena sorteia prêmio acumulado de 25 milhões de reais nesta quinta-feira. A Mega Sena sorteia nesta quinta-feira prêmio estimado em 25 milhões de reais. As 6 dezenas do concurso 3050 serão sorteadas a partir das 21 horas, horário de Brasília, no Espaço da Sorte em São Paulo. As apostas podem ser feitas até as 20 horas, horário de Brasília, de hoje, em casas lotéricas credenciadas pela Caixa, em todo o país ou pela internet, no site ou aplicativo da Caixa. A aposta simples com 6 dezenas custa R$6. No último concurso foram sorteados os números 06, 13, 36, 43, 53 e 55. E nenhum apostador acertou as 6 dezenas. Clube News, a informação no seu rádio, direto do Departamento de Jornalismo da Clube FM, Marcelo Lucini.
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0: Isso foi Jorge Mateus pra você aqui no Clube do Ouvinte com Namora Eu. E temos muitas participações pra hoje. Tem sorteio especial pra você aqui no Clube do Ouvinte. Então, aproveita, participa com a gente no 8866-9955. 8866-9955. Hoje tem sorteio daquele delicioso bolo de aniversário, o bolo do aniversariante da semana. Então, você pode participar no 8866-9955, porque hoje é dia de bolo do aniversariante e você participando, quem sabe você pode levar esse bolão pra casa, hein? Que delícia, né? Aproveitar e participar também do sorteio do Beto Carreiro. Hoje tem passaporte pro Beto Carreiro e também aí super fácil, super rápido de participar. 8866-9955. Participe com a gente e você pode ganhar aí um sorteio muito bacana. Beijo pra Raquel do Carijós participando do sorteio. Mandar aquele abraço pro John Lennon e pra filha Heloísa. Um beijo pra Emanuela também, que tá aqui com a gente. Um beijo pra ela. Um beijo pra Elisiana do bairro Ribeirão das Pedras. Beijo, minha linda. Um beijo pra você. Um beijo pra Mércia participando com a gente. Carla da Cunha Vitor. Um beijo aqui pra Ivonete também participando. Pro João, que fez 14 aninhos dia 24, o afilhado ela. Ivonete, beijo pra você. Uma boa tarde pra Andréia participando com a gente. Um beijo, minha gatona. Beijo pra você. E também aqui pro nosso amigo, ele que está participando junto com a gente, o nosso amigo, a nossa Débora, querida Débora, participando junto com a gente. Hoje vi a rádio pelo Insta, vocês são demais. Beijo, meu amor. Segue a gente, @clubefm101. Manda um beijo pra minha mãe, que ela achou você uma graça, disse que parecia uma vaca. Um beijo pra sua mãe. Beijo, Débora, beijo pra sua mãe. Um beijo pra ela participando aqui também no Clube do Ouvinte. É, às vezes, né, a gente come muita salada, parece uma vaca mesmo, né? Eu, pelo menos, parecia hoje. Nossa, comi demais salada, uma vez na vida, né? Daqui a pouco eu tô de volta com mais informações pra você aqui no Clube do Ouvinte. 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

0: maior saudade, Henrique e Juliano, pra você, aqui no Clube do Ouvinte. Teve ainda Diego e Victor Hugo, Beijinha Cura, Fidu Mijeca, Bora Viver, e Fernando e Sorocaba, Vamos Chapar Que Amar Não Vai Rolar. E teve ainda Pedro Paulo e Alex. Que delícia, quanta música bacana, né? Mandar um beijo aqui pro Fábio, que tá participando do nosso sorteio, Fábio Batista, participando do sorteio no dia de hoje. E hoje é dia de sorteio, sorteio de um passaporte pro Beto Carreiro. Você pode participar no 8866-9955. Também tem ainda o sorteio de um bolo do aniversariante da semana. E é um bolo recheado, confeitado, delicioso lá da Padaria Mundial. Aproveite e participe com a gente no 8866-9955. Manda seu nome, manda aí o bairro, a cidade que você está falando. E claro, meu amor, manda um sorteio que você quer participar, tá bom? É simples, é fácil, é rápido. 8866-9955. Deixa eu mandar um beijo também pra Rosilene, tá participando com a gente nessa tarde. Beijo, Rosilene, ela que é do bairro Benedito, tá participando por aqui. Um beijo pra Roselinde também, participando junto com a gente em Cano Baixo. Valdete, beijo, minha linda, de aniversário no sábado, olha só! Que maravilha, felicidades pra você, tudo de melhor na sua vida. Um beijo pra Dalberto participando junto com a gente, também pro Leandro da Estrada das Areias participando por aqui. Mamãe Cirlei de aniversário ontem, e quer aquele bolinho especial pra comemorar. Marilise Franz da Velha Central, beijo minha linda, um beijo pra você, tá participando, viu? Mandar aquele abraço também pro Eduardo Leda Kraus, também participando por aqui também a Vilma do bairro Estrada das Areias, beijo minha linda, participando junto com a gente do sorteio de hoje. Ainda o Adenilson Kraus da Velha Central, mandar um beijo aqui também pro Maicon do bairro João Paulo II, pra Natália também participando com a gente, e tem áudio chegando. Muito boa tarde.
1: Boa tarde, clube. Aqui é o Edilson Nayal, bairro Estrada das Areias. Manda um abraço pra minha família aí, toca uma boa pra nós escutar aí e participar do sorteio. Valeu, obrigado.
0: Tá participando, meu amigo. Um beijo pra você, pra toda a sua família, pra todos os seus amigos, todo mundo aí que você considera muito. Um beijo pra você. Tá participando, viu? Daqui a pouco tem sorteio por aqui, então fica ligado no 8866-9955. É no próximo bloco, viu?
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0: foi Maiara e Maraísa, 90, 10%. E você ouviu isso tudo aqui no Clube do Ouvinte. Olha só, muita coisa boa, né? A gente vai realizar agora o sorteio do nosso querido, bolo do aniversariante da semana. Então, você pode participar aí no 88669955. O resultado sai agora, mas continue participando do sorteio do Beto Carreiro. 88669955. Vale um passaporte pro Beto Carreiro. E a gente já tem a ganhadora aqui do sorteio do bolo do aniversariante, porque no bloco anterior, enquanto rodava as músicas, eu já fui botando o sorteador pra trabalhar e realizar aquele sorteio bacana pra você. E a ganhadora foi a Tamires. Parabéns, Tamires. Vai poder comemorar aí com a filhota o aniversário dela e comer aquele bolo delicioso. Daqui a pouco eu tô de volta com mais informações pra você. Vem chegando um Clube News pra te animar nessa tarde e trazer muitas informações.
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0: Clube News chegando, trazendo informações. Prefeito de Indaial participa de agenda institucional e de inovação em Florianópolis. O prefeito de Indaial, Silvio César da Silva, acompanhado do secretário de Desenvolvimento Econômico, de Eventos, Turismo e Inovação, Tibério Malkoski Júnior, realizou nesta quarta-feira, dia 26, uma visita institucional à sede do Banco Regional de Desenvolvimento do Extremo Sul, BRDE, de Florianópolis. A comitiva foi recebida pelo vice-presidente do BRDE, Mauro Mariani. O encontro teve como objetivo fortalecer a aproximação entre o município e a instituição, além de promover a troca de informações sobre iniciativas voltadas ao desenvolvimento de Indaial. Além da visita ao BRDE, o prefeito Silvio e o secretário Tibério participaram da Startup Summit 2026 em Florianópolis. Esse é um dos maiores eventos de startups da América Latina e que reunirá até 28 de agosto fundadores, investidores, grandes empresas e lideranças do setor público em 3 dias focados em conteúdo estratégico e de geração real de negócios. 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Diretamente do Departamento de Jornalismo da Rádio Clube, Gabriela Bortolato.
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0: foi Luan Santana com Coração Cigano pra você aqui no Clube do Ouvinte. Muito boa tarde, meus amores. Como é que você tá por aí, hein? Por aqui tá tudo certo, tá tudo show, tudo em cima. E olha, hoje tem sorteio pra você. Sorteio de um vale compras, de um vale pra participar do Beto Carreiro. Vale compras não, não vai ter vale compras hoje não. É um vale pra participar do Beto Carreiro, um passaporte que chama. Eu por um breve momento me esqueci da palavra. Olha só, a cabeça funciona assim mesmo, né? Bom, fazer o quê? É assim. Você pode participar no 88669955. Daqui a pouquíssimo tem o resultado do sorteio. Por aqui já temos participações. Olha só, ligadinha aqui na Clube, a gente tem a Elaine Badenfurt. Um beijo para ela que tá participando junto com a gente. Prometo enviar foto das aventuras. Beijo, minha linda. Tá precisando dar uma esparecida, né? Tão bom, né? Quando a gente pode dar uma voltinha, dar uma esparecida. Tá confiante. Beijo, meu amor. Tá participando, viu? Mandar um beijo aqui pra Carla, que tá participando com a gente. Carla da Cunha Vitor, participando por aqui. Da Noeli, do João Paulo II, também participando com a gente. Um beijo pra ela. Mandar um beijo pro Márcio, também participando junto com a gente. A dona Ingrid. Beijo, dona Ingrid. Boa tarde.
1: Oi, boa tarde. Eu queria participar do sorteio do bolo para minha amiga Isalete Lung, que tá de aniversário hoje.
0: Olha,
1: se ganhar o bolo, eu vou tomar um café com ela, com um bolo bem gostoso.
0: Coisa linda! Um beijo pra senhora dona Ingrid, beijo pra você. Tá participando, viu? Tá participando só, você também tem mais oportunidade de participar por aqui no 88669955. Mandar um beijo por aqui participando.
2: Oi lá, boa tarde.
0: Boa tarde.
2: Tudo certo? Aqui tudo certo?
0: Tudo aí, show.
2: No Rio Morto. Querem participar do sorteio?
0: Manda pra gente, qual que é a boa?
2: Do Beto Carreiro ali.
0: Aham.
2: Uhum. E a gente tá uma música ali. Terceira dimensão ali.
0: Show de
2: beleza.
0: Bola.
2: Beleza? Aí, tô no Rio Morto. Valeu, tchau, tchau.
0: Tchau, tchau. Beijo pra você. Obrigada pela participação. Boa tarde, tem áudio chegando.
3: Boa tarde, Gabriela.
0: Oi.
3: Sorta uma chonada aí pra todos os flamenguistas aí.
0: Ah, meu.
3: Que é o Paulo do Rio Morto.
0: Eu sou vascaína, viu? Cuidado que eu sou vascaína e sou perigosa. Eu mordo a canela bem mordido forte. Beijo, Paulo Bonetti. Beijo pra você. Obrigada pela sua participação. Pode deixar que eu vou soltar uma bem boa aqui. Vem o bloco comercial agora, mas depois vou soltar uma bem boa pra você. Deixa eu ver aqui. Deixa eu olhar uma bem apaixonada que você quer, né? Uma bem apaixonada. Então, eu vou te mandar panda. Eu duvido, porque eu amo panda, né? Eu duvido. Beijo pra você. Beijo pro Cleiton participando aqui com a gente também. Cirlei, oi.
4: Boa tarde, Gabriela.
0: Oi.
4: Cirlei das Orelhas. Gostaria de participar do sorteio do bolo, pois minha filha Suelen estará completando mais um ano de vida.
0: Uh-huh.
4: No dia 29.
0: Show.
4: Obrigada, valeu.
0: Beijo pra você. Um beijo também pra Caroline participando com a gente por aqui. Um beijo pra Maíra do Encano Baixo participando. Beijo pra você também, minha linda, e pra todos os ouvintes. Beijo também pro Gabriel Augusto, Felipe Emanuel por aqui participando com a gente. Ivanilde, beijo, minha linda. Beijo, meu amor. Beijo pra você. Também por aqui, Luiz Carlos, boa tarde.
5: Boa tarde, aqui é o Luiz, a Rocha Turismo. Gostaria de participar do ingresso do Beto Carreiro para dar um presente pra uma pessoa muito especial.
0: Olha, misterioso, coisa linda. Mandar um beijo por aqui. Nosso Vascão venceu. Nosso Vascão venceu, tem que ser, né? Tem que ser. Tinha que ser o Chaves. Mandar um beijo aqui pro meu amigo que tá participando junto com a gente, o Fernando Henrique. Beijo pra ele. Obrigada pelo carinho, tá bom? Vascão venceu, meu amor. Aqui não tem mais tristeza nenhuma nessa casa. Boa tarde.
6: Oi, Gabriela, tudo bem?
0: Oi, meu
6: amor. Eu sou Isabela, do Bairro dos Estados, e quero participar do sorteio do ingresso pro Beto Carreiro World.
0: Tá bom, meu amor. Olha a dicção da gata. Pega essa dicção, meu amor. Tá achando que é brincadeira? Não é, não. Você tá participando, viu? Daqui a pouco eu realizo o sorteio por aqui, no próximo bloco. E você pode participar ainda no 88669955. Vou ficando por aqui, daqui a pouco eu tô de volta.
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0: Você ouviu agora Mulher Brava de Loubé aqui pra você no Clube do Ouvinte. Muito boa tarde, meus amores. Como é que você tá por aí, hein? Finalzinho de tarde, agora 17h40, 5h40. E você está no Clube do Ouvinte. Eu sou a Gabriela Bortolato e te acompanho até as 6 horas da tarde. Temos aí 20 minutinhos de pura música boa, muita companhia boa e, claro, aquele sorteio bacana que você também ama. Vou ler as últimas participações aqui pra você, mas daqui a pouquinho a gente vai realizar aquele sorteio maroto, o sorteio do nosso ingresso, o passaporte do Beto Carreiro, tá bom, meu amor? E participando aqui com a gente, nosso amigo Thiago do Varno, ele que também é vascaíno, é o Vascão, ele conquista corações, é inevitável, né? É inevitável amar um Vasco. Um beijo pra você, Thiago. E olha, pra você que não tá entendendo, o Vasco venceu Vitória ontem por 1-0 lá em São Januário. É isso que eu tô falando. E eu sou vascaína, por isso que eu tô trazendo essa notícia, que se fosse de outro time, eu não ia trazer. É bem óbvio, né? Mas... Que capetinha, né? Que criaturinha. Um beijo pro Osni também participando aqui com a gente. Johnny, boa tarde, como é que você tá?
1: Oi, Gabi, boa tarde, tudo bem? É o Johnny, falo da Estrada das Areias. Quero mandar um beijo e um abraço pra minha filhota, pra minha mulher, que tá em casa.
0: Ô, maravilha.
1: Isabela e Odete. E quero participar do sorteio.
0: Show.
1: Beleza?
0: Beleza.
1: Valeu, um abraço do Johnny.
0: Um abraço, Johnny. Beijo pra você. Obrigada pelo carinho, obrigada pela participação. Por aqui também o nosso querido, o nosso amigo ele, que tá sempre por aqui com a gente, o Kleber. O Kleber que tá sempre com a gente. Um beijo pra ele, que é do bairro dos Estados também por aqui. Ótima quinta-feira pra você. Luciano também. Andressa do João Paulo II também participando aqui com a gente. E olha, pra você que quer participar, ainda temos mais uma mensagem? Não. É isso agora, nesse momento é isso. Temos o ganhador, a ganhadora no momento, será? Já temos o ganhador e a ganhadora do momento? Temos, tá aqui. E o parabéns vai pra ela, a nossa querida, a nossa amada Débora de Timbó. O parabéns é pra ela neste minuto, que acabou de ganhar aí esse super passaporte pro Beto Carreiro. Beijo, minha linda, obrigada pelo carinho, obrigada pela sua participação. Vai aí a mensagem com as regrinhas que você tem que seguir pra aí validar o seu sorteio, o seu passaporte, tá bom, meu amor? Participe com a gente sempre no 8866-9955. Daqui a pouco eu tô de volta.
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Isso foi Léo Bambinotti com Número Chato pra você aqui no Clube do Ouvinte. Teve também Bruno Rosa com Atriz Demais e Zé Felipe Facilita Aí. Bastante música boa, né? Tudo isso aqui no Clube do Ouvinte e vai

sua companhia no 88669955. Você pode mandar a sua mensagem, a sua reivindicação, pode mandar aí o seu comentário, o que você quiser, meu amor. Você pode mandar no 88669955. Anota esse número, já deixa salvo pra quando tiver sorteio, você já aproveita e manda pra cá. Quando tiver o Jornal da Clube, você aproveita e manda também. Sempre fica ligadinho aqui, que a

que é imperdível. Sempre tem muita coisa bacana pra você ficar bem informado sobre as notícias de Indaial região e também do nosso Brasilzão, tá bom, meu amor? O Clube do Ouvinte vai ficando por aqui. Amanhã a gente está de volta no Jornal da Clube a partir das 6:40 da manhã.

0: beijo, fique bem e até amanhã com Já Estou de Volta a partir das 7 horas da manhã no Jornal da Clube e depois a partir das 2 horas da tarde no Clube do Ouvinte. Beijo e até amanhã. 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
2: Amado povo de Deus, você que é ouvinte da Rádio Clube de Indaial, com alegria, uma mensagem para o dia de hoje nesta oração. Nenhum de nós passa do outro lado do sofrimento do mesmo jeito que entrou. O sofrimento nos personaliza e nos faz virar gente. Isso é importante quando o sofrimento te faz crescer. Quando você aprende com o sofrimento e não ignora simplesmente como um peso na sua vida. Porque o dia em que o sofrimento for um peso na sua vida, nada vai passar de apenas reclamações pessoais. Mas quando a gente vive a dimensão do amor de Deus derramado no coração de cada um de nós e o sofrimento para um crescimento espiritual na dimensão de cada um de nós, aí a vida será diferente e sempre será melhor. Muito obrigado pela sua companhia nessa oração da Ave Maria. Fique sempre com Deus, você e sua família, recebendo a bênção. O Senhor abençoe você e sua família e derrame sobre vós todas as alegrias que vêm do Senhor. Em nome do Pai, do Filho e do Espírito Santo. Amém.
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1: Pedro e Benício. Todo mundo tem uma lembrança boa, né?

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0: voz do Brasil. As notícias do governo federal que movimentaram o país no dia de hoje.
1: Boa noite.
2: Boa noite para você que nos acompanha em todo o país.
1: Sexta-feira, 10 de abril de 2026.
2: Vamos ao destaque do dia. Mais de 50 milhões de reais para a educação superior.
1: No estado de São Paulo, o presidente Lula participa da inauguração de mais uma unidade da Universidade Federal do ABC e também do campus de Sorocaba do Instituto Federal no estado.
2: O presidente destaca que investimentos em educação se convertem em melhora na qualidade de vida das pessoas.
3: Para qualificar as nossas mulheres e os nossos homens, os nossos trabalhadores, para viverem melhor, para ganharem mais, para criar a família de forma mais decente e mais digna.
1: Investimentos também na formação de médicos.
2: O governo do Brasil vai investir 41 milhões no Instituto do Coração da Universidade de São Paulo.
1: Recursos serão aplicados no novo centro de ensino, simulação e inovação, que vai formar equipes médicas com mais tecnologia e precisão.
2: E você vai ouvir também, Brasil e Estados Unidos ampliam combate ao crime organizado.
1: Dois países fecharam um acordo de cooperação para a troca de informações sobre o envio de mercadorias de origem criminosa, como drogas e armas. Nazi Brum.
4: Com um acordo entre os dois países, haverá uma troca de informações sobre o conteúdo de contêineres e remessas que passam por sistemas de raio-x.
2: Hoje, na apresentação da Voz do Brasil, Mariana Jungmann e Luciano Seixas.
1: E acompanhe a gente ao vivo. Acesse radiogov.ebc.com.br ou o canal Gov na sua TV aberta.
2: Mais investimentos em educação superior.
1: Presidente Lula entregou hoje em São Paulo novas obras em uma universidade e um instituto federal.
2: Foram investidos ao todo mais de 50 milhões de reais por meio do novo PAC nessas entregas.
1: A repórter Graziele Bezerra acompanhou tudo isso e traz pra gente as informações ao vivo a partir de agora. Boa noite, Graziele.
5: Oi, Mariana, boa noite para você também, boa noite para o Luciano e para o ouvinte da Voz do Brasil. O presidente Lula participou agora há pouco da inauguração da sede própria do campus Sorocaba do Instituto Federal de São Paulo, que antes funcionava em espaços cedidos por uma universidade e pelo estado. Com essa entrega, agora será possível atender mais estudantes. Foram investidos 20 milhões de reais do novo PAC, o Programa de Aceleração do Crescimento, nesse novo campus, que passa a oferecer uma estrutura completa para ensino técnico e também tecnológico, incluindo aí blocos de salas de aula e laboratórios. Para o ministro da Educação, Leonardo Barchini, o investimento em institutos federais contribui para diminuir as desigualdades do país.
6: Só assim a gente vai conseguir uma educação de qualidade, desenvolvimento para o nosso povo, diminuir as desigualdades, com inclusão, colocando jovens negros da periferia dentro de uma educação, de uma escola de qualidade. A gente precisa de muito mais escolas como essa.
5: Os institutos federais oferecem gratuitamente desde cursos técnicos a cursos de pós-graduação. O governo do Brasil já investiu mais de 1 bilhão e 400 milhões de reais no fortalecimento da rede federal de educação profissional, científica e tecnológica. Em todo o país, são mais de 100 novos